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2: O Corpo de Bombeiros do Estado do Rio ganhou um reforço de 35 novas viaturas para ampliar a rapidez no atendimento a emergências. Os veículos do tipo auto rápido contam com tração 4x4, rádio integrado, guincho e equipamentos para atuar em incêndios, salvamentos e ações de defesa civil. As novas viaturas também poderão receber kits para o combate a incêndios florestais, reforçando o atendimento em áreas urbanas e locais de difícil acesso. O Tribunal Superior Eleitoral autorizou o governo federal a divulgar 3 campanhas de utilidade pública durante o período de restrições da propaganda institucional por causa das eleições. A decisão libera ações de divulgação do ProUni, do FIES e da campanha de prevenção aos riscos das apostas online. Segundo o TSE, o conteúdo tem caráter exclusivamente educativo e informativo, sem promoção política. O entendimento é que a suspensão dessas campanhas poderia prejudicar a população por falta de informação sobre serviços e políticas públicas. Nos Estados Unidos, o governo anunciou novas regras para vistos de estudante, jornalista e participantes de programas de intercâmbio. A proposta limita a permanência de estudantes e intercambistas a, no máximo, 4 anos. Os jornalistas estrangeiros poderão permanecer no país por até 240 dias, com possibilidade de prorrogação. As mudanças ainda serão analisadas pelo Congresso americano. Se aprovadas, entram em vigor 60 dias após a publicação oficial. Do Departamento de Jornalismo, Juliano Medeiros.
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3: Olá, sejam todos muito bem-vindos a mais uma edição do Pleno Time. Eu sou Monique Melo e juntos seguiremos com muita análise política, notícia e informação. E antes de começar a edição de hoje, vamos começar com reflexão, com a frase do dia. A de hoje é a seguinte: a liberdade nunca está a mais de uma geração de ser extinta. Frase aí de Ronald Reagan, ele que foi o 40º presidente dos Estados Unidos, ele que era republicano. E a pergunta que fica é a seguinte: em que geração a gente se encontra? É a geração da liberdade ou a geração em que ela pode ser extinta? Muito forte, né? A se pensar, a se considerar e analisar com tudo que está acontecendo na nossa sociedade ao nosso redor. E falando em frase do dia, essa frase aqui e outras reflexões a gente compartilha nas nossas redes sociais. 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Qual é a sua plataforma social preferida? Qualquer uma que você fale aí, o Pleno News está lá. Ao menos as principais, o Pleno News está presente aí, principalmente no Instagram. 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Notícias do dia: o ministro do STF, Alexandre de Moraes, suspendeu visitas de Flávio Bolsonaro ao pai Jair Bolsonaro, que se encontra em prisão domiciliar. E com essa decisão há um detalhe que você vai acompanhar comigo agora. O senador e pré-candidato Flávio Bolsonaro só conseguirá ver seu pai, o ex-presidente Jair Bolsonaro, após o primeiro turno das eleições. O ministro Alexandre de Moraes, do Supremo Tribunal Federal, suspendeu as visitas de Flávio ao pai por 90 dias. A decisão do magistrado se dá após uma carta escrita à mão pelo ex-presidente visitas de Flávio ao pai por 90 dias. A decisão do magistrado se dá após uma carta escrita à mão pelo ex-presidente. O turno será no dia 25 de outubro. Na carta, Bolsonaro reforça que Flávio é o seu porta-voz e que o momento é de arregaçar as mangas, deixar de lado as possíveis diferenças e se empenhar por Flávio Bolsonaro. O ex-presidente ainda diz que Flávio é a melhor opção para livrar o Brasil da corrupção, da violência e empobrecimento. Com isso aí, com a decisão de Moraes, a suspensão foi por 90 dias, né? 3 meses, então vai ter passado, ultrapassado 4 de outubro, que é o primeiro turno. Então, permanecendo aí essa decisão, Flávio Bolsonaro conversará com seu pai novamente apenas entre o primeiro e o segundo turno das eleições, que é no dia 25 de outubro. Então, não sabemos se isso, o quanto isso pesará sobre a campanha, né? A pré-campanha agora e a campanha de Flávio Bolsonaro, ele não podendo se comunicar com seu pai, que é o mentor da direita aí, que é um líder conservador, Jair Bolsonaro, que escolheu o nome de Flávio Bolsonaro para a sua sucessão, para ser representante aí da direita brasileira, mas não sabemos qual será o peso dessa falta de comunicação durante toda a campanha, praticamente. A campanha que começa aí em agosto, após as convenções partidárias, a partir do dia 15 de agosto, já os candidatos deixarão de ser pré-candidatos e passarão a ser chamados de candidatos. Então, e nesse período aí, um período crucial, Flávio Bolsonaro não poderá se comunicar com o líder que o indicou para este posto, para galgar aí o Planalto, né? O Palácio do Planalto, além de pai dele, ele é o líder que o indicou para as eleições. Vamos aí ainda sobre essa pauta, ainda sobre essa decisão polêmica de Alexandre de Moraes, foi resgatada uma carta de Lula que foi preso há alguns anos atrás. A carta dele foi lida na campanha de Fernando Haddad, na campanha de 2018, campanha essa que foram vencidas por Jair Bolsonaro. Foi quando Jair Bolsonaro tornou-se presidente da República. Então, acompanhe aqui comigo este desdobramento. Após a decisão do ministro Alexandre de Moraes do Supremo Tribunal Federal, que proibiu o senador Flávio Bolsonaro de visitar o pai Jair Bolsonaro, começaram a circular nas redes sociais registros de cartas escritas pelo presidente Luiz Inácio Lula da Silva durante o período em que esteve preso em 2018. De acordo com informações divulgadas pelo Partido dos Trabalhadores em junho de 2019, quando a prisão de Lula completou um ano, o então ex-presidente escreveu dezenas de bilhetes direcionados a aliados, dirigentes do partido, eleitores e pessoas próximas. Entre os destinatários estavam a presidente nacional do PT, Gleisi Hoffmann, a ex-presidente Dilma Rousseff, o escritor Fernando Moraes, o então prefeito de Araraquara, Edinho Silva, e apoiadores que mantinham vigília em frente à sede da Polícia Federal em Curitiba. Uma das cartas teve conteúdo eleitoral e foi divulgada durante a campanha presidencial de 2018. No texto, Lula oficializou o apoio a Fernando Haddad e pediu votos ao então candidato após a justiça impedir sua candidatura. E aí é justamente um dos pontos levantados por Alexandre de Moraes na decisão contra Flávio Bolsonaro, expedida ontem, né, na segunda-feira, de que a carta escrita por Jair Bolsonaro, lida por Flávio publicamente, tem um tom de propaganda eleitoral, por isso a proibição. Mas a carta lida por Haddad também tinha total, não tinha um tom de propaganda eleitoral, era uma propaganda eleitoral, era Lula pedindo, Lula preso, pedindo votos para Fernando Haddad. Então, cabe aí sabermos do excelentíssimo ministro Alexandre de Moraes qual é a diferença nos dois casos. E para isso e outras questões, temos uma pessoa aqui com bastante conhecimento no assunto, com bastante propriedade, porque é um desembargador, para conversar conosco agora. Essas e outras questões eu vou tratar com ele e você fica aqui para assistir essa entrevista, que será com Sebastião Coelho. Ele já está disponível aqui para conversar conosco. Olá.
4: Boa tarde, Monique. Boa tarde, audiência. Vamos juntos destrinchar esses mistérios do Brasil, não é?
3: Exatamente, desembargador. Então, eu estava aqui justamente questionando aqui com a audiência. Então, já vou começar fazendo essa pergunta ao senhor. De qual é a diferença entre a carta de Jair Bolsonaro lida por Flávio, qual é a diferença entre esta carta e a carta de Lula lida por Haddad lá em 2018, porque Moraes acusou o cunho eleitoral na carta de Jair Bolsonaro, mas e a carta de Lula lá atrás?
4: A única diferença que temos é que naquela oportunidade não havia um perseguidor do Poder Judiciário, havia um juiz que cumpria a legislação, que era o juiz Sérgio Moro, não é? E hoje não, hoje nós temos um juiz que é um perseguidor, é um ditador chamado Alexandre de Moraes. Essa é a única diferença, porque todos que visitaram o senhor Lula, quando ele estava na prisão lá em Curitiba, o Haddad leu carta, o Raul, de advogado, leu carta, a Gleisi Hoffmann leu carta, o próprio Zanin, que era advogado do Lula e hoje é ministro do Supremo Tribunal Federal, ele também leu uma carta. Então não há diferença nenhuma. O que nós temos é que Jair Bolsonaro, ele está sequestrado por Alexandre de Moraes há muito tempo. Alexandre de Moraes interferiu contra Jair Bolsonaro nas eleições de 22, isso é de domínio público, né? Deu um tratamento desigual quando o presidente do Tribunal Superior Eleitoral, concedendo tudo para a campanha do PT e negando tudo para a campanha de Jair Bolsonaro. E agora ele está novamente interferindo diretamente no processo eleitoral. Quando ele dá uma decisão como essa, ele está impedindo que o maior líder da oposição do Brasil interaja, troque ideias com o principal candidato da oposição, que é Flávio Bolsonaro. Então, essa decisão é uma decisão absolutamente política, com cálculo

0: prerrogativa de foro. Então, quando o Supremo fez essa alteração, estava claro o desejo e o objetivo de julgar Jair Bolsonaro naquela corte sem ser competente. E não só ele, mas todos do 8 de janeiro. Então, esse foi o primeiro passo. E agora, Alexandre de Moraes tomou uma decisão absolutamente absurda. Primeiro, com relação ao preso, que é o cumprimento da pena, que é um direito do preso receber visita das pessoas que ele indica, especialmente dos seus familiares. E, em segundo lugar, violou o Estatuto da Advocacia, porque o Estatuto da Advocacia é em defesa do advogado, mas é em defesa também do cliente. E Jair Bolsonaro é cliente do advogado Flávio Bolsonaro. Então, essa decisão é uma decisão que tem o objetivo claro de interferir no processo eleitoral do próximo dia 4 de outubro, e Alexandre de Moraes já deu o sinal, a sinalização do que ele pretende fazer.
1: Eu ia questionar justamente isso ao senhor, que o Alexandre de Moraes, ele restringiu a visita do filho ou do advogado?
0: Dos dois, não é?
1: Dos dois,
0: ele, né? Restringiu a visita do filho, que é um direito do preso, e as pessoas às vezes se chocam, mas o Bolsonaro, a condição dele hoje é de preso, um preso condenado, não é? Então, a lei de execução penal, que é a lei 7.210 de 1984, estabelece seu artigo 21, inciso 15, que é direito do preso a comunicação com o mundo exterior mediante carta, mediante documento escrito, salvo se atentar, tem uma única exceção, se atentar contra a moral e os bons costumes. É claro que, do ponto de vista de Alexandre de Moraes, Jair Bolsonaro fazer uma comunicação com o povo do Brasil, para ele, eu acho que atenta contra os bons costumes. É uma violação, é uma lei federal, uma violação a uma lei federal que o Alexandre de Moraes está fazendo em relação a Jair Bolsonaro como preso. E é uma violação a outra lei federal, que é o Estatuto da OAB, quando proíbe que o advogado se comunique com seu cliente. E veja, Monique, que ele decretou um prazo de 90 dias, que, contando de hoje, passa do primeiro turno da eleição. Quer dizer, tira completamente a articulação política, porque, evidentemente, todos nós sabemos que no campo da direita, que eu me incluo, Jair Bolsonaro é a liderança. Ele que dá os balizamentos, como vai para cá e para lá, ainda mais. Na carta, Bolsonaro afirma que Flávio é seu único porta-voz. Ele afirma na carta. Então, ele está tirando o único porta-voz do maior líder da direita. Isso é um escândalo absoluto que o Congresso Nacional não deveria ficar calado. Mas Alexandre de Moraes já acostumou que ele faz o que quer, e o Senado Federal, na figura patética de Davi Alcolumbre, não toma nenhuma providência. Então, ele se sente livre. Ele e os demais ministros do Supremo, mais o Procurador-Geral da República, são as 12 pessoas do país que não têm controle. Não têm controle, porque o único controle que tem é do Senado Federal, e o Senado Federal é omisso na sua missão constitucional.
1: E com isso, desembargador, a gente indo lá para o conflito entre Michele Bolsonaro e Flávio Bolsonaro, com essa vedação do contato de Flávio com o pai, né, nessa questão, nesse embate, acaba que Michele Bolsonaro, digamos, seria uma vantagem para Michele Bolsonaro, porque ela mora com o Jair Bolsonaro, então ela que seguiria como a principal interlocutora de Jair Bolsonaro daqui para frente, ao menos até o primeiro turno?
0: Primeiro, Monique, eu já publicamente ontem eu propus uma paz entre o Flávio, a Michele e o Zema. Eu pedi que o Flávio, eu conheço o Flávio pessoalmente, é um moço generoso, é uma pessoa maravilhosa. Que Flávio estendesse a mão para a Michele e para o Zema. Por quê? Porque a direita vai precisar da Michele na campanha, a direita vai precisar de Minas Gerais com o Zema na campanha. Se nesse primeiro momento o Zema é candidato, tudo bem, ele não pode pedir voto para o Flávio, evidentemente, ele vai pedir voto para ele, mas no segundo turno nós temos que andar juntos. Então, dentro da perspectiva que você colocou, a Michele passa a ser, sim, a única porta-voz do Bolsonaro, mas vai ser uma porta-voz silenciada.
1: Perfeito, desembargador. Muito obrigada por aceitar nosso convite e boa sorte aí na sua pré-campanha e futura campanha ao Senado.
0: Muito obrigado. Eu quero me desculpar porque recebi outros convites, mas Sim. Nem sempre foi possível, né? Mas hoje foi possível falar com tranquilidade com vocês. Um forte abraço para todos, Deus abençoe.
1: Espero que haja outras

0: oportunidade. Foi um prazer conversar com o senhor.
1: Abraço.
0: E é isso aí. Chegamos ao final de mais uma edição do Pleno Time. Obrigada por ter me acompanhado até aqui. 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Credibilidade não se negocia. Tchau, tchau.
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1: A Guarda Municipal de São Gonçalo definiu como será a atuação do grupamento armado Romu nas ruas da cidade. Os agentes vão trabalhar com câmeras corporais, coletes balísticos, uniformes e viaturas padronizados para facilitar a identificação pela população. O patrulhamento será integrado à Polícia Militar e concentrado em áreas de maior circulação de pessoas e comércio. As equipes também contarão com o apoio da Central de Segurança, que monitora o município com o uso de mais de 440 câmeras. Em Arraial do Cabo, na região dos Lagos, um vídeo de um atleta atravessando uma fita suspensa sobre o mar na Praia Grande viralizou nas redes sociais. A travessia foi realizada por Lucas Amorim, recordista brasileiro de highline, em uma estrutura com cerca de 200 metros de extensão e 20 metros de altura. Apesar da modalidade utilizar equipamentos de segurança específicos, as imagens dividiram opiniões entre elogios à habilidade do atleta e preocupações com os riscos envolvidos na prática do esporte de aventura. A Espanha e a Argentina fazem neste domingo às 16h em Nova York uma final que coloca frente a frente dois estilos bem diferentes de futebol. Os espanhóis chegam apostando na posse de bola, na troca de passes e no controle da partida. Os argentinos têm como marca a intensidade, a forte marcação e a competitividade em cada lance. De um lado, Lionel Messi lidera a Argentina. Do outro, Lamine Yamal é a principal esperança da Espanha em busca do título mundial. Do Departamento de Jornalismo, Juliano Medeiros.
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1: Muito boa noite pra você que sintoniza aqui no nosso programa. Eita Glória, mais uma edição do nosso programa Só Pode Ser Deus. E nós acreditamos de verdade que esse encontro nunca ocorre por acaso. Talvez você esteja em casa descansando, trabalhando, dirigindo, cuidando da tua família ou até mesmo enfrentando uma noite difícil. Mas eu quero te dizer que Deus reservou esse momento especial para falar com você. Eu sou Márcia Gurgita, pastora auxiliar da Igreja IBMK, Igreja Batista Ministério Kadosh, junto com a minha pastora Silvana Vieira, e durante essa noite nós estaremos levando uma palavra de esperança, louvores que edificam e um momento especial de oração para sua vida. E você já faz parte desse programa, então fica ligadinha aqui com a gente, que já já a gente vai começar o nosso programa como? Louvando, adorando, né, pastora Silvana?
2: Isso aí, graças a Deus, uma noite abençoada para todos, que alegria estar aqui compartilhando com você essa palavra, compartilhando com você, amado ouvinte, aquilo que Deus preparou para esse dia de forma especial. E já quero declarar uma palavra para o teu coração. Isaías 40, 31 vai dizer: mas os que esperam no Senhor renovarão as suas forças, correrão, subirão e não se fadigarão, não se cansarão, porque o Senhor é Ele que tem renovado as nossas forças. Talvez você tenha chegado até aqui cansado, está enfadigado, está dizendo a Deus: eu vou parar, vou desistir, mas é uma noite de renovo, Márcia.
1: Verdade.
2: É uma noite de novidade, de mudança, e eu quero convidar você para continuar aí ligadinho conosco, ouvindo essa palavra que Deus preparou para nossos corações.
1: E aproveita e já faz logo seu pedido de oração aqui pelo nosso WhatsApp: 21 96692 5669. 21 96692 5669. E nós já vamos começar essa noite com um louvor que fala da bondade de Deus. A letra dessa canção declara a fidelidade de Deus, que acompanha os filhos, os seus filhos todos os dias, né,
2: sim,
1: pastor?
2: Sim.
1: Isso nos faz lembrar lá em Lamentações, Lamentações 3, 22 e 23, que diz assim: as misericórdias do Senhor são a causa de não sermos consumidos, porque suas misericórdias não têm fim, renovam-se a cada manhã, grande é a tua fidelidade. Que enquanto você ouvir esse louvor, o Espírito Santo fale com você para recordar as vezes em que Deus já abriu as portas, trouxe livramento e permaneceu do seu lado quando ninguém mais podia ajudar. Ele é o amigo que aparece todas as vezes que os outros somem. Vamos ouvir Paulo

0: Que louvor precioso, acabamos de ouvir, falando sobre a bondade e a fidelidade do Senhor durante toda a nossa caminhada, durante todo o processo que nós enfrentamos ou deixamos até de enfrentar, porque confiamos e colocamos diante das mãos do Senhor. Deus falou ao meu coração algo e eu ouvi, né, a pastora Márcia falando sobre amigo, sobre amizade. E hoje eu quero que você fique ligado e atento, porque esse programa está traçando um caminho de socorro presente para aquele que espera em Deus. É verdade que Deus não vai desamparar aquele que confia. E eu quero que você não esqueça o que diz no livro de João, capítulo 11. Vai trazer uma palavra tão pequena, mas tão importante sobre a ressurreição de Lázaro. Hoje Deus falou ao meu coração e eu quero compartilhar com você. Que você compreenda que ele é um amigo que não escolhe ambiente para entrar para buscar outro. Ele é um amigo que não escolhe um local específico para poder estar presente ao lado de alguém. Você lembra que as irmãs de Lázaro dizem a Jesus, se você tivesse aqui, ele não teria morrido. E quando Jesus pergunta onde ele está, e alguém sinaliza, ele está detido, ele está preso, ele está enterrado, ele está amarrado, o rosto coberto, ele está numa situação que agora alguém já não pode fazer mais nada. Jesus para tudo, chora e diz, eu vou até Lázaro, porque Lázaro só dorme. E eu quero compartilhar com você isso, porque ele é um amigo capaz de buscar aquele que ele ama em qualquer ambiente.
1: Aleluia.
0: Hoje Deus falou ao meu coração. Talvez você está num ambiente, amado ouvinte, que você acha impossível sair. Talvez está encarcerado, está num lugar usando algum tipo de droga, está num ambiente de prostituição, mas o amigo verdadeiro é aquele que chega quando todos vão embora.
1: É isso.
0: E Jesus faz isso. Jesus, ele vai em qualquer ambiente por causa de uma amizade.

0: tão ruim. É amigo de Jesus, mas está na crise. Isso prova que um amigo de Jesus está morto. Mas Jesus diz, ele não fica morto, ele está só dormindo. E eu quero liberar para você, amigo de Jesus não vai ficar em coma.
1: Aleluia.
0: Amigo de Jesus não vai morrer na crise. Amigo de Jesus não morre nessa fase, porque ele é um amigo que vai em ambientes inesperados para te tirar dessa situação. Amigo verdadeiro segura sua mão e diz para você, vamos sair dessa, porque isso é só uma fase. Então eu quero deixar para você isso hoje, liberando para tua vida, que a bondade de Deus sempre vai te alcançar.
1: Meu Deus, meu Deus. A gente fica pensando, eu não sei, né? Acho que todo mundo que tem uma vida dentro do evangelho passa por algum momento na vida e que as pessoas que estão à nossa volta perguntam assim, mas se ela crê em Deus, por que que tanto, né? Por que que tá assim? Por que que ela chegou no fundo do poço? Por que que tudo na vida dela tá dando errado? Tá doente, tá perdendo tudo, tá, as portas estão fechando, por que que ele tá assim? Né? Existem processos que a gente passa para fortalecimento, né? Mas também existem processos que passa para que haja uma mudança de nível.
0: Isso.
1: E Deus seleciona literalmente as pessoas que devem seguir com você ou não.
0: Né?
1: E quantas das vezes a nossa fé, ela é comparada com o nível da guerra que a gente está vivendo. Você tem, as pessoas olham para você e falam, não, ela é uma mulher de fé, mas a fé dela não está adiantando nada para ela ultimamente. Porque
0: verdade.
1: Ultimamente a gente só consegue ver derrota em alguém.
0: Sim.
1: Eu quero dizer para você que o momento da sua derrota não define o seu destino.
0: Verdade.
1: O que Deus tem para você é tão grande, que até quem olha para você hoje diz assim, não tem Deus com ela não. Não tem não, não tem não. Vai ter que reconhecer que existe um Deus que ainda faz milagre. Se prepare, porque essa porta vai ser aberta. E creia que Deus está no controle de todas as coisas. E eu quero te dizer que não é por acaso que você está aqui essa noite. Então só pode ser Deus que colocou você aí do outro lado para ouvir eu e a pastora Silvana como canal de bênção na sua vida.
0: É isso.
1: Vamos de louvor? Eita glória, Flávia Oliveira, derrubar gigante.
2: Porque...

0: nos faz lembrar que nenhuma batalha ela é invencível quando a gente tem Deus na frente. E isso é muito importante porque talvez exista gigantes que tentem intimidar você todos os dias. O gigante da enfermidade, da crise, da situação familiar, do transtorno, da impossibilidade. Existem gigantes que também não são vistos pelas pessoas, que são gigantes internos, que são gigantes que gritam dentro de você dizendo para, morre, desiste. Esse gigante é aquele que tira a força de vencer aquilo que você ainda nem enfrentou. Mas hoje, Romanos 8:37 vai dizer, mas em todas essas coisas, coisas a que se referem, situações, ambientes, possibilidades, somos mais que vencedores. Isso é tão importante porque a vitória do cristão não está e nunca estará na força do nosso braço. Muitas vezes nós olhamos para o tamanho do gigante e não conseguimos enxergar o tamanho do nosso Deus. É bem verdade que hoje nenhum contexto da Bíblia vai chamar Golias de gigante. Quem chama Golias de gigante somos nós. Davi nunca enxergou um gigante. Davi enxergou uma pedra. E é isso que pode mudar a vida de uma pessoa. Porque uma pedra é muito pequeno, como pode ser muito grande. Mas Davi está enxergando um tropeço que tem que ser tirado da frente dele. E isso para Davi nunca se tornou uma impossibilidade. Porque quando eu tenho um Deus que é grande na frente, nada fica no ambiente que ele está. E é isso hoje que eu quero chamar a tua atenção. Davi não venceu Golias porque era mais forte ou mais preparado. Ele venceu porque carregava dentro dele uma confiança que gigante nenhum conseguiria vencê-lo. Talvez hoje Deus esteja dizendo para alguém que está enfrentando uma batalha com a plateia, uma batalha silenciosa. Eu acho que é a batalha mais difícil. Eu cresci ouvindo uma mãe que dizia assim, não existe grande, existe cumprido perto de Deus.
1: E sabe o que eu acho interessante, Davi, pastora? Porque Davi escolhe entrar na guerra, né? Davi
0: decidiu.
1: Ele decidiu ir para a guerra. E quantas vezes a gente perde pessoas porque a gente entra, a gente está numa guerra.
0: Sim.
1: E hoje eu tava num bate-papo anterior com os amigos meus, e eu ouvi uma frase que me chamou muita atenção, e eu falei, eu vou pregar sobre isso, porque a frase era a seguinte: eu quero paz, hoje eu não entro em guerra, né? E aí eu fiquei pensando, mas será que é sempre que a gente deve dizer que quer paz e não entra em guerra? Porque às vezes alguém precisa que você entre e coloque a mão na guerra. Imagine se nós pastores fôssemos pensar assim, né? Não posso mais
0: em guerra nenhuma.
1: Exatamente, você não entra em guerra, você deixa de ser canal, né?
0: Sim.
1: É óbvio, né? A gente tem que orar e vigiar,
0: se
1: policiar e saber onde a gente pode colocar as nossas mãos.
0: Verdade.
1: Mas às vezes nós somos canal de Deus para entrar numa guerra.
0: Sim.
1: Né? E foi exatamente o que aconteceu com Davi. Davi escolheu entrar nessa guerra. Davi não foi convidado, não estava no acampamento. Ele foi levar queijo, meu Deus.
0: Não foi alistado para estar
1: Não foi alistado. Ele simplesmente ouve que tem uma recompensa e decide ir. Olha que loucura. E aí, às vezes, só que as nossas guerras, por vezes, elas não dão recompensa a ninguém. Mas às vezes a gente esquece que a salvação de uma alma, para Deus é o que interessa.
0: É.
1: A gente olha o dinheiro, a gente olha a recompensa, a gente olha a semente, o fruto que aquilo vai dar.
0: Sim.
1: Mas nem toda guerra que você entra vai te dar fruto, mas vai te dar salvação.
0: O interessante, Márcia, licença, é que Davi, ele teve uma necessidade e gerou uma oportunidade.
1: É isso.
0: E ninguém entra numa guerra sem propósito. Davi tinha uma necessidade de deixar de estar na malhada, cuidando de ovelhas malhadas, deixar de ser alguém sem nome, deixar Deus fazer a promessa se cumprir. Mas é um homem que eu entendo que ele articula uma situação.
1: Sim.
0: Ele tem uma coroa gerada sobre ele, mas ainda não tem a posse do trono.
1: É isso.
0: E isso faz Davi entender: toda oportunidade que aparecer, que me leve para perto daquilo que Deus me prometeu, eu vou. Então tem gente deixando de sentar no trono porque tem uma visão de camponês. E a visão do camponês é nunca a possibilidade de passar no portão de um palácio.
2: Você imagina que tem pessoas que estão há 20 anos na porta de um palácio e é herdeiro de um trono. E o que que a senhora quer dizer com isso? É porque Davi enxerga. Isso me leva para perto daquilo que Deus me prometeu? Tem guerras que são necessárias porque te aproxima da promessa.
1: É isso.
2: Ou você avança em direção a ela, ou você estaciona esperando ela chegar. Uhum. E Deus nunca vai fazer o seu papel.
1: Mas você percebe que mesmo que essa guerra tenha sido para que Davi saísse do anonimato, ainda assim essa guerra não era dele?
2: Não, nunca foi.
1: Ele gera uma oportunidade na guerra de alguém, porque nem para o acampamento ele foi chamado.
2: É da nação,
1: ele não tem nada a ver com isso. Mas por não ser dele, a oportunidade acabou virando para ele. Tira ele do anonimato, traz para ele um reinado, porque ele vem para ter a coragem de que quem foi chamado não tinha. Tava correndo. Né? Ele falou, peraí, por que que tá correndo? O que que tá acontecendo? Qual é a recompensa? Né? Porque ele sabia que ele tinha uma promessa. E ele vai e aposta na oportunidade que ele tinha, porque ele tinha um anonimato, era certo. Mas dali em diante, aquilo podia mudar a vida dele. Sim. Mas ele também poderia ter morrido.
2: Sim. Né?
1: E às vezes a gente deixa de ir porque a gente acredita mais na possibilidade da morte do que da saída do anonimato.
2: Sim.
1: Né? Então, assim, quando a gente crê que Deus quer fazer, a gente tem que ter certeza que quando Ele quer soprar o nosso nome, a nossa guerra está garantida.
2: O risco pode
1: Ele
2: até
1: vai
2: estar na
1: sinalizar
2: frente.
1: De que é para você meter a mão.
2: É.
1: Então, assim, ore porque Deus Ele sinaliza as guerras que a gente pode entrar. Né? E às vezes a gente deixa de ser feliz porque fica escolhendo, não vou entrar não.
2: Pra não ter risco.
1: Não quero risco.
2: Pra não ter cicatriz.
1: Né? Eu digo que quem não arrisca não muda a vida.
2: É isso aí.
1: Não muda a vida, não muda a vida. Eu lembro que antes de eu começar a trabalhar com precatórios, eu advogava já para 4 empresas e financeiramente eu já estava realizada, né? Já estava pagando as minhas contas, já tinha um outro patamar de glória. Um outro nível de glória, assim como diz a nossa amiga Priscila. Beijo, Priscila. E ali eu falei, cara, para eu ir para esse novo nível, eu tenho que largar essas empresas. Só que aquilo já me dava uma renda confortável, né? Mas eu sabia que o precatório podia mudar muito a minha vida, além do que eu estava ali. Mas era um risco, porque também podia dar errado, né? E eu falei, Deus, e agora? E aí eu orei a Deus e fui lá pro monte. Cheguei lá no monte e uma senhorinha me entregou um mistério, foi uma coisa linda, que ela falou assim, abre a mão aí. Eu vejo descer na sua mão um pó de ouro. E daqui pra frente, pela sua escolha, da onde você colocar as mãos, vai dar certo. E eu falei, glória a Deus. E ali eu entendi que era pra eu ir e que eu podia ir de olhos fechados. E não deu outra. Né? Deus foi tão perfeito que com 4 meses eu já estava ganhando muito mais do que eu ganhava com as empresas anteriores. Mas eu tive que ter a coragem de largar. Né? A gente tem que aprender a renunciar. Era o meu outro nível, era o nível que eu tinha que dizer assim, cara, mas aqui tá confortável, mas eu quero crescer. Só que o meu crescimento, ele estava linkado a eu ter que abrir mão de algo que eu já estava muito tranquilo. É um risco, entendeu?
2: É um risco.
1: Agora, interessante é que se você olhar para Davi, qual era o risco que ele tinha de continuar no anonimato?
2: Isso.
1: Ele ia continuar cuidando de ovelhas... Né? É talvez matando urso, talvez matando leão, continuando fazendo
2: e
1: a mesma coisa.
2: Promessa.
1: E sem ninguém saber, carregando a promessa a vida toda. Né?
2: E
1: mas quando
2: gente
1: ele.
2: Assim, né?
1: Exatamente. Por que a gente não se mexe para fazer a nossa promessa aparecer?
2: É isso.
1: Né? O que a gente tem? Qual é o impedimento que faz? O que nos impede de dar o próximo passo para falar assim: Deus, o que eu tenho que arriscar hoje? O que eu tenho que renunciar hoje para viver a minha promessa? É ter coragem de falar para Deus assim: hoje, olha aí, ouvinte, presta atenção que você vai falar para Deus hoje. Presta atenção porque isso é profético hoje aqui. Fala, Deus, me mostra o que eu tenho que fazer. Diga o que eu tenho que renunciar. Diga o que eu tenho que literalmente abrir mão para ir para o próximo nível, porque eu estou disposta. Faça a sua vontade e viva o sobrenatural. Get Your Chip, sou grata por seu amor.

0: que está em nosso meio. Nesse ambiente, aleluia, ele está. E por ele estar presente, nós temos o discernimento de entender que foi falado aqui, através da boca da pastora Márcia, algo muito forte. Tem guerras que não são necessárias entrar, para que eu não perca a minha paz. Mas o que você trouxe é muito importante, porque como você falou, e se existem pessoas que precisam que você entre?
1: É isso.
0: Não é? E se existem pessoas que hoje vão ser grato pelo amor de Deus, através, gerado através de você? Eu quero chamar a tua atenção porque existem pessoas, inexemplos de pessoas na Bíblia que receberam promessa, mas não foram guardiões de promessa. Porque de que adianta guardar uma promessa quando eu não usufruo dela?
1: Davi ganhou a guerra. É interessante, pastora, porque olha só, ele não escolhe, ele entra na guerra por conta da recompensa, mas ele ganha recompensa e salva uma nação.
0: Isso.
1: Sai do anonimato e salva uma nação.
0: Sim.
1: Entende que quando você escolhe entrar numa guerra, mesmo que você não tenha a tal recompensa, talvez você esteja salvando uma nação.
0: Seja
1: então
0: um canal,
1: a gente tem que saber qual é o propósito. Se você pode, é igual uma amiga minha, falou, metemos uma casa de marimbondo. Eu falei, filha, ore, porque se Deus mandar, eu boto.
0: É isso.
1: Se Deus mandar, vá lá, eu faço. Se tem propósito pra minha vida, se tem propósito no meu, na minha vida ministerial, mas eu boto mesmo. E eu não tô nem aí, eu vou juntinho. Não, pastor, a gente já fez tanta guerra junto,
0: né? Meu Deus. E eu quero chamar a tua atenção para uma palavra que Deus falou comigo, que Neemias é alguém que não precisa entrar. Por quê? Porque mesmo exilado, Neemias está totalmente estruturado dentro de um palácio, que ele não precisa sair. Mas é bíblico a intenção de Neemias em pensar no outro. Eu queria chamar sua atenção hoje, porque como esse louvor aqui foi liberado, grato pelo seu amor, mas o nível de gratidão que você carrega alcança alguém? É isso que Deus estava falando comigo. Neemias é grato por estar vivo, é grato por se manter dentro da Babilônia, mas a gratidão dele gera um amor pelos aflitos, pelos os que estão oprimidos, cativos dentro de Jerusalém. Isso faz com que ele tenha uma atitude. E nessa atitude que ele decide tomar, Deus é com ele. Talvez você hoje está assim, enxerga a promessa, sabe que possui ela, mas não vê recursos para ver ela se desenvolver na tua história. Quando Deus está dizendo para você, se eu liberei uma palavra, você precisa se posicionar. Interessante, pastora Márcia, que Josué recebe uma promessa, e a promessa está no capítulo 1 de Josué. Qual é a promessa? Aonde você colocar o pé, a terra será sua. Para mostrar ao povo, como eu fui com Moisés, serei contigo. Capítulo 1, ele recebe uma promessa. Qual é a promessa? Pisa que eu te dou. Pisa que eu entrego. Mas aí no capítulo 3, Deus coloca ele numa rota inesperada. Qual é a rota? A rota do Jordão. As geleiras estão se dissolvendo, a água está enchendo, período da primavera, entre março e maio, o Jordão está transbordando, tem descendo cachoeira, tem água da margem, e Deus diz assim para Josué, vou dar um segredo para você, uma direção para você. Quando a presença aparecer, a arca foi erguida, os sacerdotes vão conduzir a nação. Aonde quem estiver fazendo qualquer coisa, pare, olhe para a arca e tome uma atitude. Qual é a atitude? Siga. Qual é a atitude? Caminhe. Qual é a atitude? Prossiga. E eu quero, estou sentindo Deus para liberar essa palavra para sua vida. Josué tem a promessa, mas eu quero que você entenda que promessa sem direcionamento não adianta de nada. Ele tem uma direção. Qual é a direção? Atravesse o Jordão. Eita. Como eu vou atravessar o Jordão se o Jordão está transbordando? Nós, eu, pastora Márcia, tivemos a oportunidade, aleluia, de ver as geleiras do Neguebe se dissolver, de olhar para o Jordão aonde eu entrei e fui, sim, batizada, e ver o nível de profundidade que ele tem.
1: Aleluia.
0: E Deus falou comigo. Deus disse assim: o que eu quero ensinar a Josué é que pisar é a parte dele, mas segurar a pressão é comigo.
1: Aleluia.
0: Eu quero liberar, eita, isso pra sua vida. Deremi com o vassalo. Eu quero liberar pra sua história que você tá com medo de colocar o pé porque você não quer sofrer pressão.
1: Aleluia.
0: Você não entendeu. Há um Deus dizendo assim: aonde você colocar o pé, eu garanto a terra. Aleluia. E Josué entende que ele disse, quando os sacerdotes colocarem o pé, vai haver um divisor de águas no Jordão. Eita. A água que vem de cima, eu amparo. A água que vem de baixo, eu faço escoar. O que que a senhora quer dizer, pastora? A minha posição é passar, e a de Deus é segurar a pressão para que não me alcance. Talvez você tá sobre pressão e Deus está dizendo assim, transfere para mim, só coloca o pé na direção daquilo que eu quero cumprir através de você, que a pressão que vai vir sobre ti, eu amparo.
1: Meu Deus.
0: Hoje, nessa noite, há um Deus dizendo para você, faça como Josué, vá pro meio do problema, porque a pressão Deus ampara, a pressão ele segura. Ele segurou, irmãos, foi muito além, foi muito maior do que abrir o Mar Vermelho, porque ele abriu o Mar Vermelho em duas barreiras, em duas plataformas, mas no Jordão foi diferente. No Jordão, a água que vem de cima, ele ampara, a água que tem de baixo, ele retira. Ele tá dizendo assim, Josué, avance. O que tá te pressionando, eu seguro, e o que está no teu caminho eu retiro, eu só quero que você bote o pé.
1: Isso, vai.
0: Há um Deus aqui hoje, aleluia, saio, dizendo para você, você que está em ambientes improváveis, você que está em lugares que é impossível ser assistido ou visto, há um Deus dizendo para você, a pressão que era para te matar, vai ficar na minha mão, mas aleluia. No teu pé está a promessa que eu te fiz. Oh, então bota o pé no meio dessas águas. E o que é que vai acontecer, pastor? As águas vão te respeitar. Você não está entendendo. As águas vão sair da frente e vão parar de descer.
1: Meu Deus.
0: Por quê? Porque Deus está mostrando para Josué. É muito fácil ouvir essa palavra. Bota o pé que eu te entrego. Difícil é cumprir isso quando aleluia. Eu tenho que colocar o pé no meio de uma enchente.
1: É isso.
0: Você está no meio do olho do furacão e quer perguntar a Deus como é que vai sair disso? Não pergunta assim, não. Só passa por ele sem colocar a tua mente no meio.
1: Siga as instruções, né?
0: Porque ele está dizendo, oração respondida é aquela que cumpre instruções, e quando as pessoas erradas saírem do teu caminho, as coisas erradas vão parar de acontecer.
1: Aleluia.
0: Então, retira, faz o que Deus está dizendo, porque Deus deu um foco para Josué. Olha para onde eu quero te levar, mas amanhã farei maravilhas em vosso meio. A tua parte é santificar.
1: É isso, Jesus.
0: O que Deus exige de nós, o que Deus quer de você, não é que você tire a água para você passar, é que você prepare o caminho do milagre. E quando é que eu faço isso, pastora? É quando eu me preparo para participar de um grande evento.
1: Eita.
0: Você que tá aí nos ouvindo, você já se produziu para um evento? Eu gosto disso.
1: Nossa, adoro festa.
0: Eu gosto
1: muita
0: disso.
1: Festa.
0: Eu gosto de me maquiar, eu gosto de meio até para gravar esse programa. Você estivesse aqui, você ia sorrir. Porque eu sou assim, vários flashes, várias fotos. Mas por quê? Porque esse culto que está acontecendo nessa rádio é único e não vai se repetir.
1: É verdade.
0: Então, toda vez que eu vou pro ambiente onde Deus vai ser celebrado, eu sei que ali é um ambiente de honra e eu tenho que estar no nível da honra que me espera.
1: Vem comigo dando glória.

0: gente tem.
1: Quando o silêncio de Deus é tudo que a gente tem. Que isso, Varuma? Eu vou falar, eu vou embora desse jeito. Não tem mais o que fazer aqui hoje. Não dá pra falar mais nada.
0: Entendi.
1: É essa palavra, esse louvor. Que é isso? Eu preciso da agenda da IBMK, né? Você que tá gostando, você que quer nos conhecer, que vai lá conhecer a nossa igreja, eu queria te fazer um convite. Vou passar aqui a nossa agenda da nossa igreja. Será uma honra receber você e toda a sua família lá. Nós estamos localizados na Taquara, na rua Camaraípe 180. Os nossos cultos são segunda, quarta e domingo, às 19h30. Sábado a gente tem consagração, às 9h30 da manhã. E vai lá fazer um glória com a gente, né, pastora? Segunda-feira a gente está na campanha lá. A última palavra é a de Deus. Eita glória! E a pastora Silvana tem o mistério da tenda. Ela ora um a um na tenda. Você quer receber essa oração, meu irmão? Vá lá, que o mistério da tenda. Aquela tenda tem milagre.
2: Tem mesmo.
1: A última tenda deu o galpão pra igreja, não foi?
2: Isso aí.
1: Eita glória. Então você que crê, você que sabe que Deus faz, vai lá, vem, vai somar com a gente. Diz que ouviu a gente aqui, tem curiosidade de conhecer. Pastora Silvana tem um dom lindo, né? Mas Deus tá lá, o Espírito Santo tá lá e a gente vai estar assim orando pela sua casa, pela sua família, assim como a gente faz aqui na rádio também.
2: Na quarta-feira nós temos o culto da vitória, quarta da vitória. Ontem Deus falou meu coração uma palavra para nessa quarta da vitória ser liberada para tua vida.
1: Aleluia.
2: Nós estamos abrindo essa oportunidade, porque toda segunda nós temos essa campanha, né, da tenda de oração, mas na quarta também nós estaremos orando pela sua vida ali na tenda de oração, na segunda na campanha Última Palavra Vem de Deus e na consagração. Então você que é visitante, que deseja conhecer, você também pode entrar, orar, se você quiser deixar o seu pedido de oração, porque o Senhor me deu essa ordem de voltar com esse culto, com esse tipo de propósito de oração, porque nessa tenda eu vi Deus dar o prédio da igreja, nessa tenda eu vi Deus curar um câncer em estado terminal.
1: Aleluia.
2: Nessa tenda tem milagres, portas abertas. Nessa campanha, né, segunda passada, nós louvamos ao Senhor porque foi o sexto carro.
1: Aleluia.
2: Né, que foi agradecido.
1: Mistério das concessionárias.
2: Eu tô crendo. Então, você que acredita, você que trabalha aí com Uber, você que precisa da posse.
1: Aleluia.
2: E quer sair do aluguel, vai lá, porque Deus vai te surpreender.
1: Eita, Jesus. Jesus é bom e paga bem, né, pastora?
2: Muito.
1: Basta a gente crer que ele faz
2: creio.
1: O resto. Eita, glória. Esse é o seu programa, Só Pode Ser Deus. Vamos de louvor? Preto no branco, ninguém explica a Deus.

0: Olha, gente, ninguém explica a Deus. Essa caneca ficou tão bonita, né?
1: Ficou linda.
0: A gente vai sortear aqui no programa. Okay. Caneca só pode ser Deus, tá, gente? Depois você entra lá no nosso Instagram, que você vai ver como é que as nossas canecas ficaram lindas,
1: a
0: né,
1: cara
0: pastora?
1: Da riqueza.
0: Tudo pra anunciar já o nosso podcast, né? E hoje tem novidade, pastora. Hoje a gente sorteia o brinde da Body Queen. Hoje, sábado, e sábado que vem tem outro sorteio da Body Queen. Quem é que vai ficar linda? Será que somos nós, pastora?
1: Eu vou estar querendo.
0: 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Ganhar. Nós ficaremos lindas. E olha só, a gente vai falar aqui, mas você vai poder conferir o sorteio lá na página da Body Queen e da nossa página Só Pode Ser Deus. Já a gente volta para falar com vocês disso aí. Agora, nesse momento, eu quero convidar você, ouvinte, a fechar os seus olhos, que eu vou dar honra à minha pastora Silvana de estar orando. Ela ficou um tempo afastada, eu tô dando muito trabalho para ela agora nesse programa, viu? Ela hoje já voltou assim com as baterias todas, já marchou, já rodou aqui no estúdio, já profetizou, já me destruiu aqui na profecia.
1: Ai, a presença de Deus está em Jesus. Nosso meio.
0: É impressionante como é. Gente, olha, a gente fala assim, não é para impressionar vocês, não. Tem um negócio, um mover que acontece nesse estúdio aqui que é diferente. Deixa de ser uma simples, né, gravação de um programa para virar um templo do céu. E a gente sente uma presença tão grande, que a gente sabe que não é por acaso.
1: Verdade.
0: A gente sabe que o que tá aqui com a gente vai chegar aí até você. Então, você que pode agora, leva o seu pensamento ao céu. E eu queria chamar você que está aí encarcerado também, né? Porque às vezes a gente está à espera de um milagre, né? À espera de uma sentença, à espera de uma decisão. E crendo e colocando nas mãos de Deus aquilo que a gente precisa. Porque aquilo que é impossível para as nossas mãos, para Deus é um estalar de dedos. Então, eu quero ministrar sobre a sua vida hoje, que o impossível de Deus da sua vida chegou. E minha pastora Silvana, em nome de Jesus, vai estar levantando essa oração pela sua casa, pela sua família, mas que você possa entender que você precisa dar legalidade para o céu agir. Abre a guarda e deixa Deus entrar. Sai da frente e deixa Deus agir. Entrega e creia que Ele vai agir.
1: Oh, Senhor, você, onde você estiver agora, eu queria que você parasse tudo que você está fazendo. Porque essa oração pode ser um divisor de águas para a sua vida.
0: Sim, Jesus.
1: Porque a Bíblia diz que fecha a porta do teu quarto em secreto, fala com ele e em secreto ele vai te responder.
0: Aleluia.
1: E eu quero convidar você hoje a orar conosco. Maravilhoso Deus, nós estamos aqui.
0: Sim, Jesus.
1: Ó Deus, tem tantas pessoas no anonimato agora que a voz não está sendo ouvida, mas a oração pode ser respondida. Porque o Senhor consegue traduzir gemidos inexplicáveis. A Bíblia diz que o Espírito Santo consegue sondar. E existem áreas na nossa vida que palavras não conseguem expressar a dor, a ansiedade, a preocupação. E eu quero te pedir, Senhor, que tu possas abraçar, que o Senhor possa consolar, confortar, que o Senhor possa agora responder, ó Deus, toda a dificuldade que a tua filha, que o teu filho tem, e que nesse exato momento haja, Pai, uma mudança sobre a vida deles, sobre a história deles, sobre a casa, sobre a família, aquele que está dirigindo, aquele que está encarcerado, aquele que está no leito, numa UTI, aquele que está no hospital trabalhando. Ó Pai, eu quero te pedir agora, aquele que está parado, sem saber para onde ir. Alcance, abrace, transforme, muda a história, porque eu creio no poder da oração. Então estamos aqui, Deus, orando juntos para que haja um milagre que só pode ser Deus para realizar. Então, Pai, nos visite e continue abraçando, abençoando, guardando, protegendo e livrando todos aqueles, Senhor, aonde a nossa voz pode alcançar nesse exato momento. É isso que eu te peço, crendo no milagre, em nome de Jesus.
0: Amém.

0: quero sua presença, só quero sua presença, Jesus, a gente só quer a sua presença. Esse relógio é um desconvertido e a gente chega ao final de mais uma edição do nosso programa Só Pode Ser Deus. Esse relógio corre aqui, né, pastora? Vira culto, a gente não sabe, é a palavra, é o louvor e a gente chora e a gente marcha e a gente... É um mistério nesse estúdio aqui, meu povo. Olha, a gente está muito feliz de poder chegar ao final de mais uma edição com você aqui. Você e sua família são muito bem-vindos a esse lugar e que a nossa palavra, que tudo que Deus fez aqui nesse programa tenha edificado a sua vida. Se prepare para viver a melhor semana da sua vida, porque todas as vezes que a gente abre os olhos e que a gente acorda, é porque a gente entende que tem um Deus que está no controle de todas as coisas e está nos dando mais uma oportunidade. E não vai ser diferente essa semana, né, minha pastora?
1: Não.
0: Se despede do povo e vamos embora.
1: Só queremos agradecer pela sua audiência, pela sua dedicação.
0: Aleluia.
1: Por estar conosco até o fim desse grande programa. Dizer para você que estamos lá na rede social, nosso Instagram, o Instagram da IBMK. Amém? @IBMK.cados também está conosco, participando, visitando, enviando o seu pedido de oração, falando sobre o programa. Isso tem edificado a nossa vida. Então, eu quero desejar para você uma boa noite de vitória, com bênçãos, com surpresas. Aleluia. Da vinda da parte de Deus, e que você possa estar conosco amanhã.
0: Eita,
1: no culto
0: glória
1: da família, adorando ao nome do Senhor Jesus.
0: E sábado que vem tem mais, né, pastora?
1: Tem sim.
0: Eita, glória. Sábado que vem, 10:30, não esqueça, só pode ser Deus. E não esqueça, o seu milagre
2: só pode ser Deus.
0: Beijo, graças.

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2: Olá, ovelhas, meu amigo, minha amiga, está entrando no ar o programa O Clamor da Minha Noite, um programa da Igreja Evangélica Palavra Viva, que fica aqui na Estrada Pós 3027 em Campo Grande, e esse que vos fala, seu pastor amigo, pastor Luciano Costa, e neste fim de noite, início de madrugada, Deus tem uma palavra do céu.

0: ação e para a sua família. Eu já convido você para estar conosco nas redes sociais, me procure lá no Instagram, no Facebook, será um prazer compartilhar com você momentos especiais de nossas vidas e ministério. E ainda, eu convido você para diariamente estar conosco, nesta mesma emissora e nesse mesmo horário, sempre levando uma palavra de fé, uma palavra amiga para o seu coração e para a sua família. Fique com essa chamada toda especial, Rio de Janeiro, eu aguardo você aqui.
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2: Olá, você do Rio de Janeiro. O pastor Luciano Costa e a pastora Ana Costa convidam você e toda a sua família para estarem em um de nossos cultos. Aos domingos, às 9 da manhã, Escola Bíblica Dominical, e às 18 horas, culto de celebração ao Senhor. Terça, às 8 da manhã, consagração. Quarta-feira, às 19h30, culto da família. E sexta, às 19h30, a sexta-feira forte.
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2: Sejam todos bem-vindos ao Aprisco IAPV, que fica na Estrada da Posse, 3027, no Parque São Pedro, em Campo Grande, próximo ao West Shopping. Esperamos por você.
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4: Romanos 8:24 a seguir, porque em esperança somos salvos. Ora, a esperança que se vê não é esperança, porque o que alguém vê, como espera? Essa nem Freud vai entender, Paulo. Deu um nó na cabeça de Platão. Mas se esperamos o que não vimos, com paciência o esperamos. E da mesma maneira também o Espírito ajuda as nossas fraquezas, porque não sabemos o que havemos de pedir, como convém, mas o mesmo Espírito intercede por nós com gemidos inexprimíveis. Aquele que examina os corações sabe qual é a intenção do Espírito. E é ele que, segundo Deus, intercede pelos santos. 28 e último. E sabemos que todas as coisas contribuem juntamente para o bem daqueles que amam a Deus, daqueles que são chamados por seu decreto. Tem Bíblia aí escrito por seu propósito. Pois bem, ovelhinhas, vamos lá. Romanos, Paulo, o apóstolo, escrevendo na igreja que estava em Roma. A igreja dominada pelo império. Então havia, sempre houve um mundo espiritual, mas havia também um contexto da religião local, um contexto social e político, sobretudo. Mas ninguém para a igreja. Ninguém para a igreja. A igreja tem dono. A igreja tem dono. E o dono da igreja chama-se Jesus Cristo. Ele é o noivo. Não mexa com a noiva de Cristo. Quem está ouvindo, ovelha? Você vê aí vários escândalos, você vê aí brincadeira sem graça, você vê gracinha daqui, pecado ali, escândalos nos altares. Ah, ovelha, não ache que está passando desapercebido. Por quê? Porque o noivo está ciente e ele vai prestar conta, ele vai tratar, porque a igreja, a noiva de Jesus, não vai ficar maculada. Pelo contrário, a noiva é imaculada. Quem está ouvindo, diga amém, ovelha. Então Paulo vai escrever essa carta, e nesse texto que nós lemos eu quero fazer uma exposição sobre o nosso intercessor chamado Espírito Santo. Porque em esperança, ouça isso, somos salvos. Digo amém por isso. Qual é a certeza que eu tenho que eu sou salvo? Eu tenho uma esperança. A certeza que eu tenho, que isso aqui é uma caneta que minha ovelha Maria Cláudia me deu. Né, minha ovelha Margarida, minha ovelha Raquel. Ela sempre pergunta, meu profeta, está acabando a caneta? Aí ia comprar outra. Me dava bloco para fazer minhas anotações. Esse bloco aqui ainda era dela. Ela comprava um kitzinho. Aqui, ó. Meu profeta, vou comprar mais um kit de bloco. Falei, não, minha filha tem lá ainda. Não vou comprar, já fica aí. Aquela ovelha é demais. Enfim, então, o texto vai dizer que Paulo, então, ele escreve essa carta para uma igreja que estava no meio de toda essa situação, e ele tinha um problema muito sério, que essa igreja era a igreja de gentios, não é a igreja do judaísmo, que também tinha uma raiz judaica, não, mas era uma igreja gentil. Então Paulo tinha o trabalho de discipular essa igreja, esses membros, essas ovelhas, e discipular do trabalho. Então a Bíblia vai dizer sobre esperança. Eu sei que isso aqui é uma caneta. Claro aqui, ó, palpável. Mas eu tenho que... A salvação eu não tenho nada palpável. Eu tenho que esperar essa salvação que eu não vejo, que eu não toco. E aí o texto vai dizer, porque em esperança somos salvos. Ora, a esperança que se vê não é esperança. Ah, eu estou esperando um celular, eu estou esperando uma caneta. Não, eu estou vendo. Se eu estou vendo, logo não é esperança. Esperança é aquilo que eu não... Porque o que alguém vê, como espera? Ah, estou esperando uma caneta. Não, já está aqui na minha mão. Se eu não, ovelha... Eu não estou esperando, ela está aqui, ela existe, ela está aqui na minha posse. O que eu espero é o que eu não vejo, mas creio que está a caminho e que vai valer a pena eu esperar o tempo necessário, porque uma hora vai ser. 25. Mas se esperamos o que não vimos, com paciência, esperamos. Então, para você e para mim, que esperamos o que não estamos vendo, vamos precisar de uma esperança viva, com paciência. Tem gente que espera, mas não tem paciência. Eu gosto de ver, entre aspas, você ovelha ouvinte clamando à meia-noite, estou sendo aqui irônico, eu gosto de ver, entre aspas, na Avenida Brasil, está o motorista. Tem motorista que não consegue ficar quieto. Aquela fila anda. Volta para essa questão de novo. Não para. Ele quer ter uma batidinha com o motoqueiro, né? Ele quer arranhar alguém. Aí você vai daqui em Bom Sucesso, cortando, e quando chega lá, aquele que foi cortando e tu tá só numa mão, tá do teu lado. Dá vontade de falar. Fala, cortador. Fala, apressadinho. Aquela fila andou. Agora essa que andou. E fica assim, ó, zigue-zague, o carro. Até Bom Sucesso. São Cristóvão. Enquanto eu fico só na filinha. Olha lá, ele foi embora. Foi embora, mas vai parar lá. Ele vai ter que parar lá. Porque existe um trânsito. Está congestionado. Para que eu ficar me expondo e cortar para cá e cortar para lá? Para quê? É o que está falando o texto. Eu tenho que ter paciência. Você não quer chegar no destino? Tenha paciência. Quer chegar no destino? Qual é o nosso destino? Qual é? O céu. Então temos que ter paciência. Verso 27. Perdão, 25. 26. Da mesma maneira também o Espírito ajuda as nossas. É hoje. É hoje. Diga graças a Deus. Diga, eu vim no lugar certo. Se você entrou aqui fraco, se você tem fraquezas, o que são fraquezas? São imunidade baixas em alguma área. Tem pessoa que esse ano já ficou 5 vezes resfriado, tem uma imunidade baixa. Tem alguma coisa desregulada na saúde dessa pessoa. O que é isso aqui que está falando? sobre nós termos esse entendimento. Tem pessoas que têm a sua imunidade de paciência muito baixa, não sabe esperar, não sabe confiar. Em nome de Jesus, ovelha, você não vê, mas você e eu precisamos confiar, esperar com paciência, porque vai acontecer em nome de Jesus. E o texto vai dizer: da mesma maneira também o Espírito ajuda as nossas fraquezas. Qual é a área que você é fraco? Ah, minha tendência é jogar no tigrinho, é nas bestas. Se você for raiz no jogo do bicho. Ela segurou. Aí continua. Aqui é o drone, velho. Aqui, isso aqui é o drone, Então, ovelha, continuando que eu não parei, que eu tô aqui, tu tá aí também. Aí, ovelha, ele ajuda nas nossas Tem área que você é forte. Tem área que você é forte. Mas tem área que tu é fraco. E o diabo vai te pegar na tua... Na tua fraqueza.
0: Louvado seja Deus e para sempre seja louvado. Você está ouvindo o Clamor da Meia Noite, um programa da Igreja Evangélica Palavra Viva, e esse que vos fala, seu pastor amigo, pastor Luciano Costa. Você ficou aí com a porção da poderosa palavra de Deus, que alimenta, que transforma e que abençoa a sua vida e a sua família. Nesse instante, eu quero levantar minha voz de oração por sua vida, por sua família e pela nossa nação. É momento de oração. Vamos falar com Deus.
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0: Soberano Deus e eterno Pai, Pai de nosso Senhor e Salvador Jesus Cristo, uma vez mais, ó Pai, nesta noite, início de madrugada, nós levantamos a nossa voz de oração no clamor da minha noite, intercedendo e clamando pela cidade do Rio de Janeiro, pelo estado do Rio de Janeiro e por nossa nação. Toma o Brasil em tuas mãos, as famílias, os lares, os casais, ó Pai querido, esta pessoa especial que comigo está nesta hora, orando, Senhor, clamando a Deus por uma causa que para ele é impossível. Mas há um Deus onipotente que pode todas as coisas, e a esse Deus estamos orando. Ó Pai, estende a tua mão, sustenta, renova, abençoa, restaura a fé do teu filho, levanta o caído, fortalece o fraco, liberta o oprimido. Ah, Deus querido, faz, Senhor, a reviravolta, exalta o teu filho nesta noite. Pai querido, Pai amado, eu levanto a minha voz de oração e declaro sobre cada ouvinte a vitória total para a glória de Deus, em nome de Jesus Cristo. Amém e amém, Senhor Jesus. Louvado seja Deus e para sempre seja louvado. Deus abençoe sua vida, ovelha. O nosso horário já está avançado. Que Deus te abençoe. Amanhã, no mesmo horário, estaremos com todos vocês aqui, declarando vitória no clamor da minha noite. E esse que vos fala, seu pastor amigo, pastor Luciano Costa. Um grande abraço a todos. Fiquem todos com Deus. Fiquem todos na paz.
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10: Prezado rádio ouvinte, estamos começando a madrugada deste domingo o programa Gotas no Oceano, que tem como objetivo levar até você uma mensagem da palavra de Deus, para lhe dar conforto, alegria, paz e inspiração para a sua vida. E para tanto, fique conosco até o final dessa programação.

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1: O texto dessa noite está no Evangelho de Mateus, capítulo 13, do verso 24 a 30 e depois de 36 a 43. A parábola do trigo e do joio. Propôs-lhes outra parábola, dizendo: o reino dos céus é semelhante ao homem que semeia boa semente do seu campo. Mas, dormindo os homens, veio o seu inimigo e semeou joio no meio do trigo, retirou-se. E quando a erva cresceu e frutificou, apareceu também o joio. E os servos do pai de família, indo ter com ele, disseram-lhe: Senhor, não semeaste tu no teu campo boa semente? Por que tem então joio? E ele lhes disse: o inimigo é quem fez isso. E os servos lhe disseram: queres, pois, que vamos arrancá-lo? Porém, ele lhes disse: não, para que ao colher o joio, não arranqueis também o trigo com ele. Deixai crescer ambos juntos até a ceifa, e por ocasião da ceifa direi aos ceifeiros: colhei primeiro o joio e atai-o em molhos para o queimar, mas o trigo ajuntai-o no meu celeiro. Do verso 30 ao verso 43, aliás, do verso 36. Então, tendo despedido a multidão, foi Jesus para casa, e chegaram ao pé dele os seus discípulos, dizendo: explica-nos a parábola do joio do campo. E ele, respondendo, disse-lhes: o que semeia boa semente é o filho do homem, o campo é o mundo, e a boa semente são os filhos do reino, e o joio são os filhos do maligno. O inimigo que o semeou é o diabo, e a ceifa é o fim do mundo, e os ceifeiros são os anjos. Assim, o joio é colhido e queimado no fogo. Assim será na consumação deste mundo. Mandará o Filho do Homem os seus anjos, e eles colherão do seu reino tudo o que causa escândalo. E os que cometem iniquidade, e lança alusão na fornalha de fogo. Ali haverá pranto e ranger de dentes. Então os justos resplandecerão como o sol no reino de seu pai. Quem tem ouvidos para ouvir, ouça. A Igreja do Senhor é o nosso tema para esta noite. Prezado rádio ouvinte, creio ser essa parábola dos tempos de Jesus de cunho escatológico, isto é, coisas que vão acontecer ainda. Jesus estava ensinando o que haveria de ocorrer em nossos dias. E olhou através dos séculos e deu dessa parábola o retrato da nossa era, do nosso tempo. A pergunta cabível aqui é: será que o mundo está melhorando ou piorando? Vai ser muito difícil achar alguém que diga que o mundo está melhorando. A resposta a essa pergunta é um segredo do reino dos céus. Esta parábola é chave para o entendimento. Vejamos a sua descrição. O primeiro passo da parábola: semear. É interessante notarmos que semear aqui é diferente da parábola do semeador. Naquela parábola, a semente era a palavra de Deus semeada em toda a nossa era. Onde quer que a palavra de Deus for pregada, essa palavra cairá em quatro diferentes tipos de terra, ou quatro tipos de corações. A primeira semente semeada, ela pega, e ela cresce e dá frutos. E isto é o que tem acontecido no nosso século. Mas nessa parábola, a semente não é a palavra de Deus. A semente é aquilo que Jesus chama os filhos do reino. A semente refere-se às pessoas. Porém, há uma profunda conexão entre essa parábola e a primeira. Na primeira parábola, os que pela semente da palavra deram frutos são na segunda semeados pelo Senhor em todo o mundo. A realização histórica dessa parábola, ela encontra-se no livro dos Atos Apóstolos. Aqui começa a era em que vivemos, no fim dos evangelhos. Jesus reuniu seus discípulos e lhes disse: ide e ensinai, ide e pregai. No segundo passo da parábola, o campo para a semente. O campo não representa a igreja, mas representa o fim do mundo. Onde quer que você esteja, como filho de Deus, como filho do reino, por causa da sua fé em Jesus Cristo, você foi ali colocado pelo Senhor. É muito bom ter a noção de que foi Ele quem o colocou aonde você se encontra. A igreja se reúne para louvar, para instrução e para a comunhão. Depois desses três atos, ela se espalha. Ela vai pelas vilas e valados, vai pelo mundo. Há um ritmo na vida da igreja. A igreja é uma escola que prepara os seus alunos para o serviço de Deus. Primeiro se reúne. Ficam congregadas as pessoas, aprendem. Depois, as pessoas saem para o mundo. E aí já saem semeando, já saem pregando, testemunhando. Por isso, no lugar onde você estiver, lá fora, é onde a palavra de testemunha é dada. Creio, prezado Rádio 20, que é isto que o Senhor tem em mente e nos diz. A figura do joio. O joio como figura, ele já foi estudado e ele é comentado, e já sabemos que o joio é algo que nasce com trigo, mas que é pernicioso. E sabemos que é uma erva venenosa, muito semelhante ao trigo, muito se assemelha. De fato, no início é muito difícil de ser identificado, até pelos agrônomos. Quando nasce, quando cresce, no início ele se confunde muito com o trigo, mas ao crescer, ele começa a mudar. E aí será fácil a sua identificação. E finalmente, quando chega a época da colheita, até uma criança sabe distingui-lo do trigo, separá-lo do trigo. Os judeus costumavam chamar o joio de trigo degenerado. O joio também representa pessoas que estão semeadas. Jesus os chama de filhos do maligno. Ele também tem sido semeado em toda a humanidade pelo inimigo, especialmente entre o trigo, no meio daqueles que servem a Deus, estão aqueles que estão enganando, que são falsos. O crescimento do joio na vida da igreja. Cristo disse que o joio seria semeado no mundo inteiro e cresceria na igreja, isto é, voltando à linguagem da agronomia, e semeado entre o trigo. O trigo aqui representa o verdadeiro cristão, mas o joio representa o falso cristão, aquele que, segundo Deus, no final dirá, estará dizendo: Senhor, Senhor, eu fiz isso, fiz isso, fiz aquilo, e ele não será recebido por Deus. Representa então o falso. Jesus disse que os ceifeiros irão atar em molhos o joio, deixando pronto para ser queimado. Necessariamente não se queimará na hora de atar. O joio não se queima na hora que se ata, que se reúne, que faz o amarrado. Mas Deus queimará os molhos no fim do mundo, no juízo final. Jesus estava dizendo que, ao nos aproximarmos do fim da era ou do mundo, poderemos constatar homens malignos ajuntando-se para grandes associações que representarão o mal. O mal. E o mundo em que vivemos, que é o mundo das confusões, das inversões de valores, o que nós sentimos é um enfraquecimento da vida religiosa diante de Deus. É uma falta de entendimento do que é ser um seguidor de Jesus Cristo. Hoje prega-se o fato de seguir a Cristo de uma maneira displicente, de uma maneira sem renúncia, de uma maneira sem sacrifício. Mas e Jesus diz: se alguém quer seguir-me, tome a sua cruz e siga-me. Seguir a Cristo, servir a Deus, pressupõe uma vida de renúncia, uma vida de compromisso. E essa separação será esse o trabalho dos anjos. Estão ajuntando o joio para ficarem molhos, prontos para serem queimados, prontos para o julgamento que seguirá. E finalmente, em que contexto de vida religiosa você está? Está crescendo a semente da palavra de Deus no seu coração? Você é um filho do reino e, portanto, uma influência para o bem do mundo, ou a influência negativa? Nessa parábola, nós vemos a explicação. O que semeia é o filho do homem. O campo é o mundo. A boa semente são os filhos do reino. O inimigo que semeia as ervas daninhas é exatamente o maligno, o diabo. A ceifa é o fim do mundo. Que Deus nos abençoe.

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1: A crônica desta noite foi extraída do boletim da Igreja Batista do Catete e tem como título A Alegria do Crente. Todo crente genuíno sabe que a sua salvação é uma dádiva gratuita de Deus. Ele nasceu para uma nova vida quando aceitou Cristo como seu Salvador pela fé. A Bíblia nos ensina que a alegria do Senhor é a nossa força. Portanto, está claro que essa alegria não é coisa que só podemos adquiri-la depois de muitas realizações ou aperfeiçoamentos. Precisamos dela desde o início da vida cristã, para a tarefa de espalhar as boas novas de salvação pelo mundo inteiro. O Senhor Jesus orou para que a sua alegria fosse aperfeiçoada em nós. O que ele ensinava é que nós mesmos não podemos prover a nossa alegria, como, de igual modo, não podemos nos salvar, como não podemos nos dar paz. O que precisamos fazer é resolver aceitar Jesus, confiar no que ele fez por nós e permitir que ele implante a sua alegria em nós. A origem da alegria não está em circunstâncias felizes, mas no conhecimento dos mandamentos de Jesus, na sua obediência e no ter fé nele. Quando nos submetemos inteiramente à vontade de Deus, de maneira que todos os obstáculos existentes em nós são removidos e nós somos moldados, renovados e transformados em vasos perfeitos para ele, é então que descobrimos que a alegria do Senhor está toda em nós. Amém.

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1: Prezados radiovintes, estamos chegando ao final da nossa programação. Queremos primeiramente agradecer a Deus que nos deu essa oportunidade de estarmos falando com os irmãos, falando a sua palavra, levando até você uma mensagem bíblica. Queremos também agradecer aos nossos ouvintes que estiveram conosco nesses primeiros 30 minutos do domingo. A você que está trabalhando à noite, tirando um plantão, médico, enfermeira, porteiro, militar, vocês que nos ouviram, que Deus possa estar conduzindo a sua vida, lhe abençoando, lhe protegendo e te livrando de todos os males, a todos que estiveram conosco. Mas quero formular um convite especial aos nossos amigos para assistirem os nossos cultos dominicais, domingo pela manhã às 10h40, quarta-feira, culto de oração. Nossos programas estão na internet. Você pode acessar o nosso endereço na internet, ibkt.org. É esse o nosso endereço. E agora quero orar por você e com você. Ó Deus nosso Pai, nós te agradecemos, Senhor, primeiramente pela saúde, pelo livramento, mas te agradecemos também pela oportunidade de podermos ouvir a tua palavra e nos inspirarmos dela. Que nessa noite o teu Santo Espírito esteja abençoando, ensinando, livrando, salvando, curando muitas e muitas pessoas. Nós clamamos, Senhor, porque temos fé e sabemos que tu hás de responder as nossas orações, e o fazemos em nome do Pai, do Filho e do Espírito Santo. Amém.
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4: Olá, sejam todos muito bem-vindos a mais uma edição do Pleno Time. Eu sou Monique Melo e juntos seguiremos com muita análise política, notícia e informação. E antes de começar a edição de hoje, vamos começar com reflexão, com a frase do dia. A de hoje é a seguinte: a liberdade nunca está a mais de uma geração de ser extinta. Frase aí de Ronald Reagan, ele que foi o 40º presidente dos Estados Unidos, ele que era republicano. E a pergunta que fica é a seguinte: em que geração a gente se encontra? É a geração da liberdade ou a geração em que ela pode ser extinta? Muito forte, né? A se pensar, a se considerar e analisar com tudo que está acontecendo na nossa sociedade ao nosso redor. E falando em frase do dia, essa frase aqui e outras reflexões a gente compartilha nas nossas redes sociais. Você já segue o Pleno News nas redes sociais? Qual é a sua plataforma social preferida? Qualquer uma que você fale aí, o Pleno News está lá. Ao menos as principais, o Pleno News está presente aí, principalmente no Instagram, que nós passamos aí de 1.300.000 inscritos. Você já segue o Pleno News no Instagram? Arroba o Twitter, no TikTok, a plataforma dos vídeos curtos. Se você gosta dos vídeos curtos, estamos por lá também. Estamos também na thread do Instagram. Nós temos também um grupo no Telegram e um canal no WhatsApp, também grupo no WhatsApp. Não falei que nós estamos por todos os lugares, as principais plataformas sociais, a gente está por lá? Então, nos siga. E também temos um canal no YouTube por onde você me assiste agora. Se inscreva no nosso canal, comente as nossas publicações, dê o seu like e compartilhe nos seus grupos de WhatsApp e de Telegram. Notícias do dia: o ministro do STF, Alexandre de Moraes, suspendeu visitas de Flávio Bolsonaro ao pai, Jair Bolsonaro, que se encontra em prisão domiciliar. E com essa decisão há um detalhe que você vai acompanhar comigo agora. O senador e pré-candidato Flávio Bolsonaro só conseguirá ver seu pai, o ex-presidente Jair Bolsonaro, após o primeiro turno das eleições. O ministro Alexandre de Moraes do Supremo Tribunal Federal suspendeu as visitas de Flávio ao pai por 90 dias. A decisão do magistrado se dá após uma carta escrita à mão pelo ex-presidente e lida publicamente por Flávio no último sábado. O primeiro turno acontecerá em 4 de outubro. Um eventual segundo turno será no dia 25 de outubro. Na carta, Bolsonaro reforça que Flávio é o seu porta-voz e que o momento é de arregaçar as mangas, deixar de lado as possíveis diferenças e se empenhar por Flávio Bolsonaro. O ex-presidente ainda diz que Flávio é a melhor opção para livrar o Brasil da corrupção, da violência e empobrecimento. Então, isso aí, com a decisão de Moraes, a suspensão foi por 90 dias, né? 3 meses, então vai ter ultrapassado 4 de outubro, que é o primeiro turno. Então, permanecendo aí essa decisão, Flávio Bolsonaro conversará com seu pai novamente apenas entre o primeiro e o segundo turno das eleições, que é no dia 25 de outubro. Então, não sabemos se isso, o quanto isso pesará sobre a campanha, né? A pré-campanha agora e a campanha de Flávio Bolsonaro, ele não podendo se comunicar com seu pai, que é o mentor da direita aí, que é um líder conservador, Jair Bolsonaro, que escolheu o nome de Flávio Bolsonaro para a sua sucessão, para ser representante aí da direita brasileira, mas não sabemos qual será o peso dessa falta de comunicação durante toda a campanha, praticamente. A campanha que começa aí em agosto, após as convenções partidárias, a partir do dia 15 de agosto, já os candidatos deixarão de ser pré-candidatos e passarão a ser chamados de candidatos. Então, e nesse período aí, um período crucial, Flávio Bolsonaro não poderá se comunicar com o líder que o indicou para este posto, para galgar aí o Planalto, né? O Palácio do Planalto, além de pai dele, ele é o líder que o indicou para as eleições. Vamos aí ainda sobre essa pauta, ainda sobre essa decisão polêmica de Alexandre de Moraes, foi resgatada uma carta de Lula que foi preso há alguns anos atrás. A carta dele foi lida na campanha de Fernando Haddad, na campanha de 2018, campanha essa que foram vencidas por Jair Bolsonaro. Foi quando Jair Bolsonaro tornou-se presidente da República. Então, acompanhe aqui comigo este desdobramento. Após a decisão do ministro Alexandre de Moraes do Supremo Tribunal Federal, que proibiu o senador Flávio Bolsonaro de visitar o pai Jair Bolsonaro, começaram a circular nas redes sociais registros de cartas escritas pelo presidente Luiz Inácio Lula da Silva durante o período em que esteve preso em 2018. De acordo com informações divulgadas pelo Partido dos Trabalhadores em junho de 2019, quando a prisão de Lula completou um ano, o então ex-presidente escreveu dezenas de bilhetes direcionados a aliados, dirigentes do partido, eleitores e pessoas próximas. Entre os destinatários estavam a presidente nacional do PT, Gleisi Hoffmann, a ex-presidente Dilma Rousseff, o escritor Fernando Moraes, o então prefeito de Araraquara, Edinho Silva, e apoiadores que mantinham vigília em frente à sede da Polícia Federal em Curitiba. Uma das cartas teve conteúdo eleitoral e foi divulgada durante a campanha presidencial de 2018. No texto, Lula oficializou o apoio a Fernando Haddad e pediu votos ao então candidato após a justiça impedir sua candidatura. E aí é justamente um dos pontos levantados por Alexandre de Moraes na decisão contra Flávio Bolsonaro, expedida ontem, né, na segunda-feira, de que a carta escrita por Jair Bolsonaro, lida por Flávio publicamente, tem um tom de propaganda eleitoral, por isso a proibição. Mas a carta lida por Haddad também tinha total, não tinha um tom de propaganda eleitoral, era uma propaganda eleitoral.

0: Era Lula pedindo, Lula preso, pedindo votos para Fernando Haddad. Então, cabe aí sabermos do excelentíssimo ministro Alexandre de Moraes qual é a diferença nos dois casos. E para isso e outras questões, temos uma pessoa aqui com bastante conhecimento no assunto, com bastante propriedade, porque é um desembargador, para conversar conosco agora. Essas e outras questões eu vou tratar com ele e você fica aqui para assistir essa entrevista, que será com Sebastião Coelho. Ele já está disponível aqui para conversar conosco. Olá.
1: Boa tarde, Monique. Boa tarde, audiência. Vamos juntos destrinchar esses mistérios do Brasil, não é?
0: Exatamente, desembargador. Então, eu estava aqui justamente questionando aqui com a audiência. Então, já vou começar fazendo essa pergunta ao senhor. De qual é a diferença entre a carta de Jair Bolsonaro lida por Flávio? Qual a diferença entre esta carta e a carta de Lula lida por Haddad lá em 2018? Porque Moraes acusou cunho eleitoral na carta de Jair Bolsonaro. Mas e a carta de Lula lá atrás?
1: A única diferença que temos é que naquela oportunidade não havia um perseguidor do Poder Judiciário. Havia um juiz que cumpria a legislação, que era o juiz Sérgio Moro, não é? E hoje não, hoje nós temos um juiz que é um perseguidor, é um ditador chamado Alexandre de Moraes. Essa é a única diferença, porque todos que visitaram o senhor Lula quando ele estava na prisão lá em Curitiba, o Haddad leu carta, o Raul, advogado, leu carta, a Gleisi Hoffmann leu carta, o próprio Zanin, que era advogado do Lula e hoje é ministro do Supremo Tribunal Federal, ele também leu uma carta. Então não há diferença nenhuma. O que nós temos é que Jair Bolsonaro, ele está sequestrado por Alexandre de Moraes há muito tempo. Alexandre de Moraes interferiu contra Jair Bolsonaro nas eleições de 22, isso é de domínio público, né? Deu um tratamento desigual quando o presidente do Tribunal Superior Eleitoral, concedendo tudo para a campanha do PT e negando tudo para a campanha de Jair Bolsonaro. E agora ele está novamente interferindo diretamente no processo eleitoral. Quando ele dá uma decisão como essa, ele está impedindo que o maior líder da oposição do Brasil interaja, troque ideias com o principal candidato da oposição, que é Flávio Bolsonaro. Então, essa decisão é uma decisão absolutamente política, com cálculo feito por Alexandre Moraes. Para chegar nesse ponto, Monique, o Alexandre Moraes, primeiro ele capturou Jair Bolsonaro. Capturou como? O Supremo Tribunal Federal mudou as suas regras, que haviam sido alteradas em 2012, depois 2018, para dizer que mesmo a pessoa deixando o cargo, continuaria sendo julgado no Supremo Tribunal Federal, a chamada prerrogativa de foro. Então, quando o Supremo fez essa alteração, estava claro o desejo e o objetivo de julgar Jair Bolsonaro naquela corte sem ser competente. E não só ele, mas todos do 8 de janeiro. Então, esse foi o primeiro passo. E agora, Alexandre de Moraes tomou uma decisão absolutamente absurda. Primeiro, com relação ao preso, que é o cumprimento da pena, que é um direito do preso receber visita das pessoas que ele indica, especialmente dos seus familiares. E, em segundo lugar, violou o Estatuto da Advocacia. Porque o Estatuto da Advocacia é em defesa do advogado, mas é em defesa também do cliente. E Jair Bolsonaro é cliente do advogado Flávio Bolsonaro. Então, essa decisão é uma decisão que tem o objetivo claro de interferir no processo eleitoral do próximo dia 4 de outubro, e Alexandre Moraes já deu o sinal, a sinalização do que ele pretende fazer.
0: Eu ia questionar justamente isso ao senhor, que Alexandre de Moraes, ele restringiu a visita do filho ou do advogado?
1: Dos dois, não é?
0: Dos dois,
1: ele,
0: né?
1: Restringiu a visita do filho, que é um direito do preso, e as pessoas às vezes se chocam, mas o Bolsonaro, a condição dele hoje é de preso, um preso condenado, não é? Então, a lei de execução penal, que é a lei 7.210 de 1984, estabelece seu artigo 21, inciso 15, que é direito do preso a comunicação com o mundo exterior mediante carta, mediante

0: que o advogado se comunique com seu cliente. E veja, Monique, que ele decretou um prazo de 90 dias, que, contando de hoje, passa do primeiro turno da eleição. Quer dizer, tira completamente a articulação política, porque, evidentemente, todos nós sabemos que no campo da direita, que eu me incluo, Jair Bolsonaro é a liderança. Ele que dá os balizamentos, como vai para cá e para lá, ainda mais. Na carta, Bolsonaro afirma que Flávio é seu único porta-voz. Ele afirma na carta. Então, ele está tirando o único porta-voz do maior líder da direita. Isso é um escândalo absoluto que o Congresso Nacional não deveria ficar calado. Mas Alexandre de Moraes já acostumou que ele faz o que quer e o Senado Federal, na figura patética de Davi Alcolumbre, não toma nenhuma providência. Então, ele se sente livre. Ele e os demais ministros do Supremo, mais o Procurador-Geral da República, são as 12 pessoas do país que não têm controle. Não tem controle, porque o único controle que tem é do Senado Federal, e o Senado Federal é omisso na sua missão constitucional.
1: E com isso, desembargador, a gente indo lá para o conflito entre Michele Bolsonaro e Flávio Bolsonaro, com essa vedação do contato de Flávio com o pai, nessa questão, nesse embate, acaba que Michele Bolsonaro, digamos, seria uma vantagem para Michele Bolsonaro, porque ela mora com o Jair Bolsonaro, então ela que seguiria como a principal interlocutora de Jair Bolsonaro daqui para frente, ao menos até o primeiro turno?
0: Primeiro, Monique, eu já publicamente ontem eu propus uma paz entre o Flávio, a Michele e o Zema. Eu pedi que o Flávio, eu conheço o Flávio pessoalmente, é um moço generoso, é uma pessoa maravilhosa. Que Flávio estendesse a mão para a Michele e para o Zema. Por quê? Porque a direita vai precisar da Michele na campanha, a direita vai precisar de Minas Gerais com o Zema na campanha. Se nesse primeiro momento o Zema é candidato, tudo bem, ele não pode pedir voto para o Flávio, evidentemente, ele vai pedir voto para ele, mas no segundo turno nós temos que andar juntos. Então, dentro da perspectiva que você colocou, a Michele passa a ser, sim, a única porta-voz do Bolsonaro, mas vai ser uma porta-voz silenciada, porque ela vai ter uma preocupação. Se eu pudesse dar um conselho para a Michele, eu daria: não fale absolutamente nada, porque Moraes é capaz de retirar a Michele de casa. Dizer: olha, você não pode estar junto com o Bolsonaro, porque você está transmitindo orientações de Bolsonaro para o público externo, tá certo? Então, ele tem duas opções agora: é manter o Bolsonaro impedindo que Michele tenha qualquer contato como porta-voz do Bolsonaro, retorná-lo para o presídio militar aqui em Brasília, a chamada Papudinha, que será um desastre total. Eu defendo, sabe, Monique, estou defendendo publicamente, abertamente, desde ontem, que nós façamos manifestações. O povo brasileiro da direita e o povo direito desse país tem que ir para as ruas para denunciar esse abuso que já foi cometido ontem por Alexandre Moraes, sem aguardar que ele cometa um outro abuso, que seria mandar a Jair Bolsonaro para o presídio militar. Então, nós temos que reagir. Alexandre Moraes, eu vou repetir aqui, Alexandre Moraes, todos bem calmo, Alexandre Moraes é um criminoso que está ocupando um cargo de juiz. É um abusador, um violador de direitos humanos, reconhecido internacionalmente pela aplicação da Lei Magnitsky, por violar direitos humanos, e o Brasil está de braços cruzados. O senhor Alcolumbre e o senhor Hugo Mota fazendo seus acordos de as escuras, e nós aqui, vítima desse povo. Veja mais uma coisa, Monique. O Congresso Nacional, depois de uma luta muito grande, de uma resistência de Hugo Mota, conseguiu aprovar uma lei da dosimetria e era uma anistia. Foi para o Senado, aprovado rapidamente. O presidente Lula vetou no dia 8 de janeiro para deixar marcada a humilhação. Vou vetar no dia 8 de janeiro. Depois de muita luta, Alcolumbre pautou a análise do veto da dosimetria numa sessão do Congresso Nacional, que foi derrubado por uma maioria esmagadora, tanto na Câmara quanto no Senado. O que Alexandre Moraes fez? Não deu cumprimento à lei, simplesmente se recusou a cumprir. Disse: olha, como existe uma ação de um partido de esquerda aqui questionando a constitucionalidade, eu deixo de analisar os pedidos nas execuções penais. Então, nós estamos dois meses com todas essas pessoas do 8 de

0: Janeiro, sequestradas por Alexandre de Moraes, que abusou ao condená-las, a investigá-las e condená-las, e agora está abusando em não cumprir uma lei federal. O que é que mais precisa para o Senado Federal afastar esse cidadão do cargo que ele ocupa? Só coragem, e parece que coragem está faltando a maioria do Senado Federal.
1: E o senhor vê, né, desembargador, nós estamos conversando agora sobre Alexandre de Moraes, mas sobre uma decisão que ele tomou contra um pré-candidato à presidência da República. Não estamos falando agora, por exemplo, do contrato de 129 milhões de reais da esposa de Moraes, Viviane Barsi de Moraes, com Daniel Vorcaro. O senhor vê, o senhor acredita ou analisa que possa haver também uma espécie de cortina de fumaça?
0: Com certeza, com alguns fatos que aconteceram, por exemplo, o líder do governo, o senador Jacques Wagner, foi colocado dentro dos relacionamentos do Vorcaro, comprovado que recebeu imóveis, enfim, uma série de favores. Não se fala mais de Jacques Wagner, não é? O contrato de 129 milhões de reais da esposa de Alexandre de Moraes é um escândalo. Já vocês da imprensa já comprovaram que esse contrato foi tratado por WhatsApp entre a mulher de Alexandre de Moraes e o Daniel Vorcaro. Não é? Olha, você quer que eu assine online, quer que assine físico? Veja, isso não existe num contrato de honorários dessa magnitude, tá certo? O contrato tem que ter um objeto definido. Não existe honorários de 3 milhões e 600 mil reais por mês sem uma contrapartida efetiva. Estão tentando disfarçar, não, mas deu uma consultoria, é tudo mentira. Nós sabemos que isso é tudo mentira. Então, Alexandre Moraes, ele agora é suspeito de ser beneficiário de um contrato ilícito. E vejam que, não sei em qual órgão de imprensa foi divulgado, que ele receberam 80 milhões de reais. Já tinha uma minuta de um outro contrato de 50 milhões de reais com uma empresa ligada a Vorcaro, que era para compensar o restante do combinado que eles não iriam receber, porque o Banco Master entrou em liquidação pelo Banco Central. Então, nós estamos diante de o Alexandre de Moraes, ele é um escândalo desse país. E ele só faz isso também porque ele tem respaldo, isso tem que ser dito, do comandante do Exército, General Tomás, que é amiguinho dele, e ele sabe que ele não terá uma força efetiva contra ele, não é? Então, tudo isso nós estamos vivendo. O que é que nós vamos esperar? Que esse grupo permaneça no poder e prenda todo mundo? É isso que nós vamos esperar? Além das pessoas que eles já prenderam, vamos esperar que chegue 1º de janeiro, que Lula permaneça no poder, porque o que está sendo armado é para Lula permanecer no poder. Que isso vai tirar o principal candidato da oposição do caminho, e ele pode tomar uma medida de força contra o Flávio, pela prova que já deu até agora. Você veja que o Flávio fez uma convocação para uma oração lá na frente do condomínio, que eu estive lá com o Flávio, não é? Fez uma convocação para uma oração, ele manda o Bolsonaro para a Polícia Federal, certo? O Flávio transmitiu numa manifestação uma fala do Bolsonaro lá no Rio de Janeiro. À distância, ele decreta a prisão de Bolsonaro. Então, esse cidadão, ele é um abusador. Ele é um abusador sem limites, sem limites. E eu espero que a Ordem dos Advogados do Brasil, na pessoa do Dr. Beto Simonetti, tome uma posição efetiva, não notinhas. Notinhas não servem para nada. Discurso de deputado, de senador na tribuna, chega lá, esculhambar, não serve para nada. Agora, nós tivemos no pedido de impeachment de Alexandre de Moraes, eu assinei um como cidadão, junto com o senador Girão, não é? E assinei outros representando o Partido Novo, e foi informado que 43 assinaturas favoráveis ao pedido de abertura de impeachment contra Alexandre de Moraes. Se o Senado tem 43 senadores dispostos a abrir procedimento contra Alexandre de Moraes, ele tem poder de travar qualquer coisa de andar no Senado. De olha, daqui para frente nós não votamos mais nada, nesse país enquanto não tirarmos Alexandre de Moraes. Mas eles tomam uma atitude como essa? Não tomam. Assinam ali, dizem, olha, vou votar o impeachment, mas na hora, efetivamente, eles não tomam a decisão. Então, há uma desesperança assim para o povo brasileiro, porque o mal está instalado. Nós estamos aqui, Monique, num movimento de resistência. Eu faço parte desse movimento de resistência com muito prazer. Eu sou um homem que vivi mais de 30 anos como juiz e desembargador, sei exatamente o que pensam os magistrados em relação a Alexandre de Moraes e a esses abusos. Então eu faço parte desse grupo de resistência, com todos os riscos inerentes às ações que eu faço, que as minhas ações são traduzidas por minha voz. Eu digo o que é legal, o que é legal. E o que Alexandre de Moraes fez e está fazendo há muito tempo são decisões arbitrárias e abusivas. E os demais ministros do STF ficam de braços cruzados. Vai ter o recurso dessa decisão dele. Quem vai julgar? Flávio Dino, que essa semana abriu um procedimento contra Valdemar da Costa Neto, que é o líder, o presidente do maior partido do Brasil. Gente, eu falo isso com tranquilidade, eu sou um partido novo, estou falando do Partido Liberal. Qual era o pedido da Polícia Federal? Para a apreensão de celulares e computadores de Valdemar da Costa Neto. Para quê? Para bisbilhotar, para pesca probatória, para ver o que tinha lá. Olha, o Valdemar conversou com o Flávio, ou conversou com o presidente do diretório e tal, para bisbilhotar e atrapalhar a caminhada da direita nas eleições. É isso que nós estamos vivendo hoje. Então, o nosso papel, Monique, é denunciar. E eu estou aqui para denunciar onde eu tiver espaço, sem medo nenhum. Tenho medo zero desse ditador criminoso chamado Alexandre Moraes. Eu estou aqui trabalhando pelo meu país. Eu sou um homem de 71 anos, aposentado, que poderia estar tranquilo. Estou aqui, olha, eu não quero me meter em nada, vou ficar observador, não. Eu estou sendo e serei participante dos destinos do meu país. Eu estou aqui para contribuir para os destinos do meu país, que eu não quero que a minha filha diga, olha, pai, já que seus netos foram alfabetizados em inglês, eu já vou sair do país. Não, eu quero que ele coloque em prática no país o que eles aprenderam aqui do país, não é? Mas do jeito que nós estamos, com o caos econômico que ninguém está falando dele, esquece o caos econômico. Esquece que Lula disse essa semana que os Estados Unidos estão praticando pirataria no Estreito de Hormuz. Aí depois diz, não, o tarifaço pode vir porque o Flávio foi nos Estados Unidos, tá certo? Ele disse na campanha eleitoral que preferia que a Kamala Harris fosse eleita presidente dos Estados Unidos, porque o Trump assumindo seria a volta do nazismo, certo? Será que o Departamento de Estado não sabe tudo isso? Será que o Trump não sabe tudo isso? É evidente que sabe, mas se houver um tarifaço, vão dizer, não, foi por culpa da família Bolsonaro, não. Por culpa exclusiva do senhor Lula da Silva, que é um irresponsável, fica falando besteira o tempo todo, é como se não tivesse com as faculdades mentais em dia, tá certo? E a ele presta serviço o Supremo Tribunal Federal, que o Lula governa com o respaldo do Supremo Tribunal Federal. Esse Lindbergh Farias, que é um sujeito sem qualquer credibilidade, ele estava nos vídeos das cartas lidas pelo Lula, do Lula, lida lá em Curitiba, na carta lida pela a Gleisi Hoffmann, que é a companheira atual dele, na carta lida pelo Haddad do lado do Greenwald, tá certo? E aí ele vai ao Supremo Tribunal Federal denunciar Flávio Bolsonaro. E tem respaldo. O Supremo aceita, Alexandre de Moraes aceita como uma denúncia válida para interferir no processo eleitoral. Então, população brasileira que está me ouvindo, a decisão de Alexandre de Moraes é uma decisão para interferir no processo eleitoral que está aí muito próximo, no dia 4 de outubro.
1: Doutor, o senhor acabou de afirmar, a decisão de Alexandre de Moraes é para interferir o processo eleitoral, mas o senhor acredita também, muitos acreditam, inclusive muitos analistas, enfim, que essas séries de reveses de Alexandre de Moraes contra a família de Bolsonaro pode até acabar sendo positivo para a campanha de Flávio, né? Porque a cada decisão polêmica dessa que Moraes toma pode se tornar um ativo político, né?
0: Eu cuido da legalidade, Monique. Eu tenho aqui, olha, eu jurei cumprir a Constituição, tá certo? E esse juramento é o juramento que todo juiz faz. Se o juiz comete um ato ilegal, uma decisão judicial ilegal, eu não tenho preocupação com proveito político. Eu não estou preocupado se isso vai fazer o Flávio crescer ou não nas pesquisas. Eu sou um aliado do Flávio Bolsonaro, mas eu sou do Partido Novo. Sim. Se o Partido Novo confirmar a candidatura do governador Zema, eu estarei com o governador Zema no primeiro turno. Eu estou falando aqui em favor do Flávio Bolsonaro como cidadão brasileiro, que conhece um pouco, estudou um pouco a Constituição e as leis do país, não é? Então eu não tenho preocupação se terá um proveito político. Não, eu não me conformo é de Bolsonaro estar sequestrado. De Jair Bolsonaro está sequestrado. Teve o aniversário da filha de Bolsonaro, de 15 anos, restringiu a um grupo de 10 pessoas podiam participar do aniversário na casa da própria pessoa, tá certo? A Michelle não pode receber as suas amigas em casa, a Laura não pode receber as suas amigas em casa, tá certo? O irmão da Michelle, o Eduardo, que é um jovem brilhante, uma pessoa reconhecida aqui em Brasília, não pode, que era um assessor direto de Bolsonaro, viajava com Bolsonaro para todos os lugares do país, não pode estar com Bolsonaro, tá certo? Alexandre Moraes chegou a questionar se ele tinha alguma expertise em saúde, e Alexandre Moraes tem expertise em saúde em alguma coisa para dizer o que o Bolsonaro precisa ou não, o Jair Bolsonaro precisa ou não? Então é disso que nós estamos tratando. Nós estamos tratando de uma pessoa sequestrada. Jair Bolsonaro é um preso político sequestrado, como são Felipe Martins, como é Felipe Martins, como é Débora do Batom e tantos outros. Essas pessoas todas que foram julgadas de bloco, de manada, tá certo? Sem apontar o crime que cometeu. Não é razoável isso que está acontecendo no país. Então, Alexandre de Moraes massacrou essas pessoas e agora está humilhando a todas essas pessoas e suas famílias porque não dá andamento nos processos de execução. É disso que se trata. O resto é conversa de medrosos.
1: Perfeito, desembargador. Muito obrigada por aceitar nosso convite e boa sorte na sua pré-campanha e futura campanha ao Senado.
0: Muito obrigado. Eu quero me desculpar porque recebi outros convites, mas sim, nem sempre foi possível, né? Mas hoje foi possível falar com tranquilidade com vocês. Um forte abraço para todos, Deus abençoe.
1: Espero que haja outras oportunidades. Foi um prazer conversar com o senhor.
0: Abraço.
1: E é isso aí. Chegamos ao final de mais uma edição do Pleno Time. Obrigada por ter me acompanhado até aqui. 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Nós temos bastante conteúdo mesmo. 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Credibilidade não se negocia. Tchau, tchau.
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3: A palavra do Senhor diz: se alguém quer vir após mim, negue-se a si mesmo, sacrifique a sua vontade, tome a sua cruz e siga-me. 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
3: 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Amém. Maranata, ora vem, Senhor Jesus. Música.

Aleluia, está entrando no ar o programa Senhor da Sé, o programa da Semana de Deus, Nova Cana, para o Sul, terceira série aqui na rua Vidal Ramos, número 160, mas está com a sua destaca firmada lá em Santa Cruz da Serra, Parque Eldorado, rua Josias de Freitas, quadra 29, lote 69. O nosso escuta aqui, meu irmão, são as terças, quintas e domingo, lembrando que sábado sim, sábado senão, nós temos aqui uma consagração abençoada de 8 às 10 da manhã, e nós mandamos a paz do Senhor para o nosso pastor Roberto e o pastor Salvador, missionários por excelência, lá em Alicante, na Espanha, faz um trabalho glorioso. Eu quero pedir você para ficar ligado que daqui a pouco o nosso pastor Roberto vai entrar na nossa programação diretamente lá de Alicante, na Espanha, trazendo uma palavra abençoada lá do outro lado, meu irmão, do Brasil, do mundo, para os ouvintes do programa Senhor da Seara. Manda a paz do Senhor também para o nosso pastor José Paulo Evangelista Everaldo, missionária Márcia, missionária Geracia, nossa matriarca Judite e a nossa mascote Ana Julinha. E lembrando a você que aqui você come do maná escondido, como diz em Apocalipse capítulo 2, versículo 7, 11, 17, 29. Quem tem ouvidos para ouvir, ouça. Eu quero te convidar, se você tem Bíblia, abra comigo no livro do profeta Jeremias, no livro do profeta Jeremias, capítulo de número 32, Jeremias, capítulo de número 32, eu quero estar lendo contigo, meu irmão, uma palavra que eu recebi do Senhor para repartir contigo nesta manhã. Aqui o título de Jeremias 32 fala: promessa e sinal de restauração de Israel e de bênçãos espirituais. Eu quero ler contigo, livro do profeta Jeremias, verso 1, 2, verso de número 7, verso de número 7 e o verso de número 8, e ainda, meu irmão, o verso de número 27 e também o verso, eu vou parar no 27. Vamos ler livro do profeta Jeremias, capítulo 32, verso 1 e 2. Diz assim o título: palavra que veio a Jeremias da parte do Senhor no ano décimo de Zedequias, rei de Judá. Este ano foi o ano 18º de Nabucodonosor. Verso 2, aleluia, verso 2 de Jeremias, capítulo 32. Cercada, porém, então, o exército do rei da Babilônia e de Jerusalém, Jeremias, o profeta, estava encerrado no pátio da guarda que estava na casa do rei de Judá. Olha o verso de número 7. Eis que Anael, filho de Salum, teu tio, virá a ti, dizendo: compra para ti minha herdade, que está em Anatote, pois tens o direito de resgatar para comprá-la. Veio, pois, a mim Anael, filho do meu tio, segundo a palavra do Senhor, ao pátio da guarda, e me disse: compra agora a minha herdade, que está em Anatote, da terra de Benjamim, porque teu tio é o direito, do teu tio é o direito de herança, e tens os resgate, compra para ti. Então entendi que isso era palavra do Senhor. Agora vamos ler o verso de número 27. Vou ler o versículo de número 27, né? Vou ler aí do 25, 26, 27. Contudo, tu me disseste: ó Senhor Deus, compra para ti um campo por dinheiro e faze as tem testemunhos, embora a cidade esteja dada nas mãos dos caldeus. Então veio a palavra do Senhor a Jeremias, dizendo: eis que eu sou o Senhor, o Deus de toda carne. Acaso haveria qualquer coisa difícil ou maravilhosa demais para mim? Haveria coisa difícil demais para mim, meu irmão? É o programa Senhor da Seara. Lembrando que aqui você come do maná escondido, meu irmão. Esse texto é um texto praticamente comovente. É um texto, meu irmão, que Deus resolveu fazer juízo, meu irmão. Se tem uma coisa que nós devemos nos preparar, devemos procurar estar preparado e fugir, é quando Deus resolve fazer juízo.
lá no livro de Salmo, diz que no Salmo, se não me engano, de nome, fala que o Senhor já preparou o seu tribunal, ele vai vir julgar, e a Bíblia diz que todas as pessoas que se esquecem de Deus, meu irmão, que os ímpios serão lançados no inferno, e todas as pessoas que se esquecem de Deus, mas aqueles que conhecem o nome dele, que amam ele, que tem compromisso com ele, vai ser livrado, meu irmão. Juízo é coisa séria. Lá no livro do profeta Ezequiel fala também que dos homens que se apresentaram lá, um culto inteiro, né? E que veio para marcar, 6 anjos vieram para matar, só um para poupar, e aqueles 6 ele recebeu ordem para visitar Jerusalém, para fazer juízo, para não poupar ninguém, somente aqueles que tinham a marca, que gemiam e que oravam pela situação da cidade, pelas calamidades que havia em Jerusalém. A esse homem que tinha um dever, ele recebeu a ordem de sair na frente e dar livramento para aqueles que não se contaminaram. Mas quem não se contaminou, meu irmão, que não receberia a marca do homem de Deus, ele seria executado em juízo. Meu irmão, aqui nesse texto, Jerusalém, a cidade santa, Jerusalém, Deus permitiu que o rei da Babilônia viesse e tomasse conta da cidade, trouxesse juízo pela cidade. Mas, pastor Tom, por que Deus resolveu punir Jerusalém? Por que Deus resolveu praticamente nocautear o seu povo, meu irmão? Por causa de que a Bíblia está... Quem pergunta tem resposta, né? E você vê que aqui no versículo de número 30, diz assim o versículo de número 30, porque o Espírito de Israel, o Espírito de Judá, não fizeram senão mal aos meus olhos desde a sua mocidade, porque os filhos de Israel não fizeram senão provocar minha ira com as obras das suas mãos, diz o Senhor, porquanto a minha ira para o meu furor me tem sido, né, esta cidade desde do dia em que edificaram até o dia de hoje, para que tirasse da minha presença, né, por todas as maldades dos filhos de Israel, dos filhos de Judá, fizeram perante para me provocar minha ira. Você veja que Deus resolveu, meu irmão, dar para o povo que ele se... Deus permitiu que Nabucodonosor, melhor, que o rei da Babilônia viesse junto com Nabucodonosor acabar, fazer uma farra do boi em Jerusalém. Eu quero chamar a sua atenção que tem nesse texto o profeta Jeremias, que estava lá em Jerusalém. Ele estava numa prisão, mas Deus nessa prisão deu a ele uma revelação. Deus veio falar algo para Jeremias, que eu creio que ele fala conosco nesta manhã. Nós sabemos, meu irmão, que o mundo que nós vivemos, a Bíblia diz que ele está reservado para o juízo. O Senhor não quer que ninguém se perca, mas, meu irmão, vai chegar um dia, uma hora, eu não sei, que com certeza vai vir um juízo sobre esse mundo, sobre essa nação. Você veja o que as nações têm praticamente abraçado. Tudo isso é por falta de temor, tudo isso é porque as pessoas provocam a ira de Deus. Deus não é homem para que minta. Deus, quando ele fala uma promessa, ele cumpre. E a Bíblia diz, não é rei, não é reis o que o homem semear, ele vai colher. E aqui nesse texto, Deus veio falar com Jeremias, e você veja o que Deus falou com Jeremias, Deus cumpriu. Olha o que diz Jeremias, capítulo 3, 32, o versículo de número 1, fala assim: a palavra veio a Jeremias da parte do Senhor, no ano 10 de Zedequias. Você veja que Deus veio falar com ele. Deus falou, Deus deu a Jeremias uma ordem: Jeremias, o teu tio vai vir a ti, vai te oferecer um 10:7, eis que Anael, filho de Salum, teu tio, virá a ti dizendo: compra para ti a minha herdade que está em Anatote. Meu irmão, você veja que Deus falou, revelou: teu tio vai vir a você, vai te oferecer um terreno lá em Anatote. Mas, pastor Thomas, Anatote ia ter juízo. Pastor Thomas, Anatote, o rei da Babilônia, ia chegar e acabar com tudo. Como é que Neemias ia comprar algo numa cidade minada, numa cidade queimada, numa cidade que estava debaixo de juízo? Mas, meu irmão, foi o que Deus falou, foi o que Deus mandou, e você sabe que obedecer é melhor do que sacrificar. E você veja aqui no verso de número 20, o verso de número 9, né, que nós lemos, o verso de número 8, o tio dele veio: Neemias, Jeremias, eu tenho uma cidade lá em Anatote, no campo de Benjamim, então
a Bíblia diz que se ele entendi que era a palavra do Senhor, eu entendi que era da vontade do Senhor, quero chamar a sua atenção, que ele resolveu comprar uma cidade, Anatócia, era como se fosse hoje, lá, quem sabe, no Chapadão, não vai quem quer, Serrinha, Cajueiro, meu irmão, aqui no Brasil, que tem mais é campo minado, quem tá lá quer sair, quem não tá não quer entrar, mas eu quero chamar a sua atenção que Deus chegou para Jeremias, olha, vai vir juízo, mas eu quero que você compre uma herdade lá em Anatote, meu irmão. E Neemias, Jeremias, naquela hora ele ficou indagado, mas Senhor, tu não tá doido não, Senhor? E olha a resposta que Deus deu para Jeremias, essa resposta que ele deu para Jeremias, ela vale para mim, vale para você nesta manhã. Olha o que ele diz aqui, de uma maneira clara, de uma maneira bem gloriosa, no versículo de número 32, oh, glória, eis que eu sou o Senhor. Deus fez questão de falar para gente, mas Senhor, Anatócia, Jeremias, eu sou o Senhor. Jeremias, olha a outra parte, eu sou o Deus de toda carne, eu sou o Deus de toda terra. Meu irmão, nesta manhã, a Bíblia diz que ele é aquele que está sentado no globo da terra, as nações para ele são como gafanhoto, meu irmão. O Rio de Janeiro, o Brasil tem um comandante, o diabo só faz aqui nessa cidade o que Deus permite. Satanás está debaixo do comando de Deus para ele mexer no Jó, foi falar com o dono de Jó. Quando ele quis mexer com Pedro, a Bíblia diz que Jesus falou assim, ô Pedro, Satanás está me pedindo paticina, meu irmão, eu quero dizer para você que o diabo só toca em mim, só toca em você, se o Papai do Céu permitir. É por isso que na oração do Pai Nosso, ele fala, não nos deixe cair em tentação, porque teu é o reino, o poder e a glória. O poder agora está na mão de Deus. E você veja que aqui no versículo 27, do profeta Jeremias, eis que eu sou o Senhor, o Deus de toda a terra. Jeremias, acaso seria qualquer coisa maravilhosa, seria qualquer coisa difícil? Jeremias, tem coisa difícil? Jeremias, não existe coisa impossível. Jeremias, eu ainda faço o impossível ser possível. Agora eu quero chamar a sua atenção, o que Deus quer passar para nós, o que ele queria passar para Jeremias, dentro desse texto, meu irmão. Você veja que aqui, como nós falamos, a cidade de Jerusalém, ela estava praticamente cercada pelos babilônicos, né? Mas Jeremias recebeu uma ordem desafiadora, uma ordem inusitada, compara um campo lá em Anatote, meu irmão. Jerusalém estava cercada, Sírio, Babilônia, pronto para fazer a farra do boi, mas, meu irmão, aqui existia, podemos dizer, uma palavra profética, era um símbolo profético. Deus veio falar com Jeremias, apesar de Jerusalém estar debaixo de juízo, apesar de Jerusalém iria ser massacrada, Deus tinha, meu irmão, um plano de restauração, Deus tinha um modo de virar aquela situação, de fazer um cativeiro, de derrubar aquele cativeiro. Jeremias, Deus fala para ele, vai lá e compra um terreno em Anatote, meu irmão. Você vê que quando Jeremias chega, Senhor, ô Jeremias, Jeremias, eu sou o Senhor de toda a terra. Jeremias, existe coisa difícil para mim, meu irmão? Eu quero chamar a sua atenção, quando eu olho para a Bíblia Sagrada, lá no primeiro livro da Bíblia, livro de Gênesis, capítulo de número 18, quando Abraão e Sara já estavam velhinhos, a Bíblia diz que Deus foi com três anjos visitar Abraão com Sara. Aquela visita, ela tinha dois propósitos. Primeiro propósito era praticamente, né, mostrar que Sodoma e Gomorra, por falta de justo, aquela cidade iria ser destruída. Eu quero dizer para você, meu irmão, o grande perigo que corre o Brasil, o grande perigo que corre o mundo, é que tá a falta de justo traz juízo para uma cidade. Satanás não está brincando. A Bíblia diz que o Senhor olhou do céu para ver quem está na brecha. A Bíblia diz que não havia um justo qualquer, meu irmão. A missão de Satanás é minar o campo, é minar a obra, é minar as pessoas, é minar o Brasil, é minar o mundo. Tem pessoas que parece que gostam de ser minada, né? Mas você veja que dentro do texto, na situação que estava a cidade de Jerusalém, Deus deu uma ordem a Jeremias, né? E para ele, que não tinha nada difícil para ele. E aqui nesse texto, de maneira gloriosa, de maneira maravilhosa, como eu falava lá no livro de Gênesis, capítulo 18, quando os três anjos foram visitar Abraão, dizendo que havia juízo sobre Sodoma, porque ele não achou 50, não achou 40, não achou 30, não achou 20, não achou 10, só tinha lá em Sodoma
8 pessoas justas, né? É, Ló e com a sua família, e por causa de só ter Ló e sua família, arca para Noé, né, e sua família, e o restante foi detonado, né? Mas você veja que aqui, e Deus depois falou para Abraão, Sara, tua mulher, vai dar a luz a um menino. A Bíblia diz que Sara riu porque ela não creu, ela ficou assim, duvidosa. E o anjo falou: Abraão, por que Sara está rindo? O Abraão, existe coisa difícil para Deus, meu irmão. Eu quero chamar a sua atenção. Quem falou esta palavra para Abraão e Sara foi anjo, e o anjo está mais perto de Deus do que qualquer um de nós. E eu quero chamar a sua atenção que o anjo fez questão de dizer para Abraão e Sara que para Deus não existe nada impossível. Quero também chamar a sua atenção que lá no Evangelho de Lucas, capítulo 1, versículo 37, quando Gabriel veio visitar Maria, a mãe do Salvador: Maria, você, o Espírito Santo vai descer sobre ti, tu vai dar luz, meu irmão. E Maria ficou impressionada: como é que vai ser isso? Eu não conheci varão. O anjo falou: Maria, existe coisa difícil para Deus, Maria, não tem nada impossível. Você vê o que Maria, ela creu, cumpra-se em mim esta palavra. Você vê, meu irmão, eu quero dizer para você que foi um anjo que falou para Abraão e Sara, foi um anjo que falou para Maria, meu irmão, que para Deus nada é impossível. Se fosse um apóstolo, se fosse um profeta, se fosse... Eu cria mais, meu irmão, por um anjo ter falado, eu creio muito mais, porque o anjo está mais perto de Deus de qualquer um. Agora eu quero chamar a sua atenção que aqui no livro do profeta Jeremias, capítulo 27, é o próprio Jeová Jiré Rafá que fala para Jeremias, quando ele estava na prisão, pensando que ia morrer, pensando que Jerusalém ia ser destruído, Deus apareceu: pode comprar o terreno em Anatote, que vai ter livramento. Mas, Senhor, Jeremias, faz o que eu estou te mandando, obedece, porque não existe coisa impossível, não existe coisa difícil para mim. Você veja que, apesar de Jerusalém estar debaixo de um juízo, havia uma promessa de restauração da parte de Deus sobre aquela cidade, meu irmão. Você veja que não importa, eu quero dizer para você, não importa nessa manhã a tua condição, não importa nessa manhã a tua situação, não indaga nada para Deus. Confia que Deus vai te honrar, confia que Deus vai te abençoar, confia que Ele está no trono, confia que Ele pode mudar o teu quadro, confia que Ele pode mudar a tua situação. Eu não sei nesta manhã se você pode falar assim: pastor, eu estou desempregado, pastor, minha firma faliu, pastor, o médico me desenganou, pastor, minha esposa me largou. Meu irmão, existe coisa difícil para Deus. Eu quero dizer para você nesta manhã, se Jeová hoje entrar na brecha, se Jeová hoje entrar no trono, meu irmão, fica tranquilo que vai ter vitória, graças a Deus. Esta palavra nos ensina, nos alerta, nos mostra que Deus é o que comanda, Deus é que está no trono, Deus tem promessa, apesar do inimigo vir e tentar destruir, né? Deus falou para Jeremias, quando ele indagou, quando ele respondeu: Senhor, vou comprar um território, é isso mesmo? Jeremias, verso de número 27, por Deus, Jeremias, olha o que diz Jeremias: eu sou o Senhor, Deus de toda carne, acaso seria qualquer coisa maravilhosa ou difícil para mim, meu irmão? E eu quero chamar a sua atenção que Jerusalém foi atacada, os babilônios vieram atacar, parecia que aquela cidade ia acabar, parecia que ia tudo, mas Deus lançou uma palavra: pode comprar, Jeremias. Ele comprou barato, que ia ser valorizado. Agora, meu irmão, olha o que Deus fez aquela cidade, meu irmão, que coisa maravilhosa. Eu quero chamar a sua atenção que no capítulo de número 33, Deus falou que iria fazer juízo, Deus falou também que tinha uma promessa, e você veja, a promessa está lá no capítulo 33, quando ele fala: Jeremias, clama a mim. Jeremias 33, verso 3, clama, meu irmão. Você veja que ele não manda clamar a um sacerdote, não manda clamar a um profeta. Ele falou: clama a mim. E olha a garantia: e responder-te-ei, meu irmão. Graças a Deus, saiba que você clama a um Deus que tem resposta. A minha oração, a tua oração, não vai ficar na caverna, não vai ficar em jejum. Nós servimos a um Deus, o salmista fala assim: esperei com paciência no Senhor, e Ele se inclinou para mim e ouviu o meu clamor. Clama a mim, responder-te-ei. Ele garante responder, e olha o que Ele vai responder: eu anunciar-te-ei. Meu irmão, nesta manhã, eu não sei o que você espera, eu não sei o que você pensa, eu trago essa palavra para mim, eu tenho clamado. E Ele fala assim: pastor Thomas, clama a mim e responder-te-ei.
e anunciar-te-ei coisas grandes que tu não sabe, meu irmão. Nesta manhã, eu quero dizer para você que Deus vai fazer algo na tua vida que tu não sabe, que tu não espera. Ô, Jeremias, anunciar-te-ei coisas grandes, meu irmão, nesta manhã. Eu quero que você descanse nessa palavra, clama a mim e responder-te-ei, anunciar-te-ei coisas grandes que tu não sabe, meu irmão. Deus tem novidade para fazer na tua vida, Deus tem novidade para fazer na tua casa, Deus tem novidade para fazer no teu ministério, meu irmão. E eu quero chamar a sua atenção que aqui no capítulo 33 de Jeremias, olha o que, que Deus fez com Jerusalém. Verso de número 7 de Jeremias 33 diz assim: removerei o cativeiro de Judá, o cativeiro de Israel, e edificarei como no princípio, e os purificarei de toda maldade com o que pecaram contra mim, perdoarei todas as suas iniquidades com o que pecaram contra mim, com o que transgrediram contra mim, e esta cidade me servirá de nome, de alegria, meu irmão, de louvor, de glória, em todas as nações da terra que ouvirem todo o bem que eu faço. Eis que plantar-se e perturbar-se, né? A casa de todo o bem, né? Toda casa de paz eu dou. Meu irmão, assim diz o Senhor: neste lugar que vós dizeis que está deserto, sem homens, sem animais, nas cidades de Judá e nas cidades de Jerusalém, que estão assoladas, sem homens, sem moradores, sem animais, ainda se ouvirá voz de gozo, voz de alegria, voz de noivo, voz de esposa, voz do que dizem: louvai ao Senhor dos exércitos, porque é bom o Senhor, porque a sua benignidade é para sempre. A voz do que traz em louvor a casa do Senhor, pois farei tornar o cativeiro da terra como no princípio, disse o meu irmão. Deus prometeu fazer que nem fez com Jó, virar o cativeiro. Eu creio que nesta manhã, esta promessa é para mim, esta promessa é para ti. Tem bálsamo de Gileade aí, Deus vai fazer maravilha. Nós vamos orar nesse momento. É o programa Senhor da Seara, e você aqui come tu maná escondido. Eu não sei qual é a tua situação nesta manhã, mas não existe coisa difícil para Deus. Vamos orar. Senhor, meu Deus, meu eterno Pai, quero entregar nas tuas mãos, Pai, os ouvintes do programa Senhor da Seara, que estão na sintonia aqui da Rádio do Povo de Deus, Rádio El Shaddai, Pai. Eu venho te pedir nesta manhã, Pai, toca em quem precisa ser tocado, visita tua igreja, visita teu povo, Pai. Vai entrando nos hospitais, nos asilos, no orfanato, nos presídios, Pai, no lar de todo aquele que está gemendo, que está passando por luta, que está passando por prova, Pai. Nesta manhã, visita os presídios, visita os hospitais, visita os orfanatos, visita os asilos, Pai. Nesta manhã, entra com providência, Pai. Vira o cativeiro daqueles que estão ungidos, daqueles que perderam a esperança, Pai. Que nesta manhã eles possam ouvir a tua voz, Pai. Que tu venha colocar um cântico na boca do teu povo, um cântico na boca da tua igreja, Pai. Eu te entrego nas tuas mãos o Brasil, o mundo, as nações. Te entrego nas tuas mãos cada pastor que faz parte dessa programação aqui no Senhor da Seara. Queremos entregar para a programação que nós temos ali toda a última sexta-feira do mês ali no campo de São Cristóvão, Pai. Eu venho te pedir que nessa última sexta-feira do mês tu venha se fazer presente, Pai. Tu possa salvar almas naquele lugar, tu possa usar os pastores, os pregadores, Pai. As almas, Pai, que aparecem ali, aqueles homens que tu tem liberado para estar conosco lá, Pai. Junto com o pastor de Deus, fazendo esta obra, Pai, que não é minha, não é dele, é tua, Pai. E nós cremos, Pai, que tu vai fazer coisas grandes. Firme, te entrego também o pastor Salvador, Pai, que está lá em Alicante, o pastor Roberto, Pai, os companheiros da Jocum que participaram daquela turma que foi para Tunísia e Marrocos, a esperança da terra da sequidão, Pai. Eu te entrego cada um daqueles componentes. Toma o Renato, Pai, toma o Matheus, Pai, toma Glória, toma o Fernando, Pai. Enfim, Pai, eu quero te entregar cada uma das pessoas que faziam parte daquela programação, Pai, que estão lá pelas nações fazendo a tua obra, Pai. Ô Deus, confirma a obra de cada um, toma conta também do Brasil, toma, Pai, esses dias que nós passamos, Pai, que o teu povo possa ter um compromisso contigo, Pai. Prepara, Pai, o Brasil para as eleições, Pai, seja lá aquele que for subir no poder. Senhor, faz vistoria na tua tropa, Senhor, anda com providência, Pai, desfaz tudo aquilo que não provém de ti, Pai. Ô Deus,
Deus, que nós possamos estar ligado, religado, Pai, para que nós não possamos ser enganados. Ser conosco, toma essa programação nas tuas mãos, te entrega o nosso sono ao Páscoa aqui, Fabiano, te entrega a direção da Rádio 93, Pai, continua abençoando essa rádio, dando graça, Pai, que ela possa fazer a diferença, Pai. Usa os programadores, usa os locutores, Pai, usa cada pessoa que mexe nesse equipamento aí, Pai, que venha ser um instrumento afinal nas tuas mãos, tudo para a honra e glória do teu nome, e venha te pedir, Pai, desfaz toda a obra de Satanás e nos ensina, Pai, a reconhecer que para ti não tem nada impossível. Te oramos, te agradecemos, em nome do meu irmão por aqui, Jericó Caio, vamos ouvir o louvor, o nosso cantor, Júlio Carvalho, e fica na paz do Senhor. E lembrando a você que está no ar, o programa Senhor da Seara, nós entramos aqui no ar nesse domingo, às 4 da manhã, nossa programação vai até às 7 da manhã, e você com certeza vai continuar comendo do maná escondido, porque se o Pai Céu permitir, quando estiver faltando umas 20 para 7, você vai pegar uma segunda dose do maná escondido, amém? Vamos ouvir o louvor.

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1: Olá, queridos ouvintes da Rádio 93.3 FM, a paz do Senhor Jesus para todos. Está entrando no ar o programa Senhor da Seara, trazendo uma palavra de fé, milagres e esperança e salvação para a sua vida, na direção do pastor Edson Thomas Rodrigues, da Igreja Assembleia de Deus Nova Canaã para as Nações. E o nosso endereço é Rua Doutor José de Freitas, loja 29, quadra 69, bairro Parque Dourado, Duque de Caxias. E lembrando que nós temos uma consagração, sábado sim e outro não. E deixando o versículo da palavra de Deus, que se encontra no Evangelho de Mateus, capítulo 21, versículo 18 ao 22. Amados ouvintes, no versículo 18 de Mateus, Jesus estava voltando para a cidade e sentiu fome. Isso mostra que Jesus conhece as necessidades humanas e entende aquilo que nós estamos precisando. No versículo 19, Jesus encontrou uma figueira cheia de folhas, mas sem frutos. Então, o Senhor declarou que ela secaria. Essa figueira representa vidas que têm aparência espiritual, mas não produzem frutos diante de Deus. Ou seja, Deus não procura apenas aparência. Ele procura frutos, fidelidade, oração e compromisso. No versículo 20, os discípulos ficaram admirados ao verem a figueira secar imediatamente. Quando Jesus libera uma palavra, amados, ela se cumpre. No versículo 21, Jesus ensina sobre o poder da fé. Ele mostra que quem crê sem duvidar, verá milagres acontecerem. No versículo 22, Jesus declara uma promessa poderosa. E tudo o que pedires na oração, crendo, o recebereis. Isso significa que a oração, acompanhada de fé, move os céus e traz resposta de Deus para nossas vidas. Oramos ao nosso Deus. Senhor nosso Deus, nosso Pai, nós te agradecemos por esta palavra poderosa, ó Pai, que todo ouvinte da Rádio 93 seja alcançado agora pela tua presença. Meu Deus, aumenta a fé daqueles que estão desanimados. Fortalece quem está fraco. Abre as portas para quem precisa de providência. Traz a cura para os enfermos, a libertação para os oprimidos, e que nunca sejamos apenas como uma aparência, mas que possamos produzir frutos dignos diante da tua presença. Ensina-nos a orar com fé e confiar no teu poder. Abençoa cada família, cada lar e todos os ouvintes dessa programação. E declaramos vitória em nome de Jesus, amém. E se o Senhor nos permitir, até a próxima programação. Amém.

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5: Saúdo a todos, irmãos, na graça, na paz que há em Cristo Jesus, mais uma vez aqui junto com o pastor Thomas, nesse programa qual tem atingido muitos, Senhor da Seara. Que Deus abençoe a todos os ouvintes desta rádio, que Deus abençoe a todos que estão ao alcance da nossa voz, que Deus contemple e veja as aflições e entre com bálsamo de Gileade. Tal como um colibri consegue ver de longe a flor e assim se aproximar do néctar, assim possamos nós nos aproximarmos da palavra que é o mel, que é verdadeiramente a vida. 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A todos, a paz e a graça do Senhor.
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2: Cumprimento a todos os amados ouvintes da programação do Senhor da Seara da Rádio 93.3, a Rádio do Povo de Deus. Aqui quem vos fala é o pastor José Paulo, da Igreja Assembleia de Deus, Nova Canaã para Nações, a qual temos como presidente o pastor Edson Tomás Rodrigues. O mesmo fica situado na rua Doutor José Freitas, lote 29469, bairro Parque Eldorado. Quer deixar as informes da nossa igreja? Terça-feira, culto de libertação das 19h21. Quinta-feira, culto de ensinamento da palavra das 19h21. Sábado, sim, sábado não temos uma consagração das 8 às 10. Domingo, EBD, das 17 às 18h45, logo após culto de louvor e adoração ao Senhor. E todo quarto domingo, ceia do Senhor. Quero deixar aqui para a meditação do amado ouvinte a palavra do Senhor, que se encontra relatada em Isaías 64, versos 4. Porque desde a antiguidade não se ouviu, nem com ouvidos se percebeu, nem com os olhos se viu um Deus além de ti, que trabalha para aquele que nele espera. Glórias a Deus. Jesus sempre vai nos reconduzir ao nosso propósito. Pedro estava envergonhado, ele havia negado a Jesus. Jesus, sabendo disso, dá a Pedro a oportunidade de restaurar a sua confissão de que Jesus é o Senhor de sua vida. Jesus não pergunta a Pedro por que ele o negou. Jesus pergunta a Pedro se ele o amava. Jesus não está interessado em uma confissão por medo ou por vergonha, mas sim uma confissão por amor. Romanos 10, 9. Se você confessar com a sua boca que Jesus é Senhor e crê em seu coração que Deus o ressuscitou dentro

0: Entre os mortos será salvo. Glória a Deus. Talvez sua vida tenha saído dos trilhos e você está sem direção, mas Jesus hoje veio ao seu encontro para te restaurar o propósito. E aí, o que você vai fazer? Fica essa palavra, que o Espírito Santo Deus pode falar profundamente ao teu coração. Quero orar pelos mais ouvintes, nosso Deus, nosso Pai. Pai amado, nosso Senhor, Salvador Cristo, acompanha nosso pecado, pensamento, palavras, gestos, atitude e obrigações. Que ora para todos os amados ouvintes, os de perto e os de longe, pois tu és um Deus de perto, um Deus de longe. Tu és onisciente, onipotente e onipresente. E operando o Senhor, quem impedirá? Porque as tuas bênçãos vão enriquecer e não vão acrescentar dores. Supra a necessidade conforme teu querer. Em nome do Senhor Jesus.
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4: Oh, glória a Deus, aleluia, Pai do Senhor Jesus Cristo, queridos do Senhor, quem vos fala sou eu mesmo, pastor Jander Silva. Estou aqui já para te convidar para estar conosco, aleluia, toda terça, sábado e domingo, às 19 horas, na Igreja Pentecostal do Ministério Água Divina, tá bom? Ali na rua Clarimundo de Melo, número 720, às terças, aos sábados e aos domingos, às 19 horas, será bênção de Deus para a tua vida, tá? Já vou te passar também o número do nosso celular, anota aí, você que precisa de oração, você que precisa de ajuda de alguma forma, né? E quiser se comunicar conosco, tá bom? Anote aí, é 9-219-8950-8824. Vou repetir, 219-8950-8824. Deixa eu mandar um abraço aqui, pastora Elisângela Terra, Samuel Terra. Deixa eu mandar um abraço aqui também, pastor Renato Lucas, que Deus abençoe tua vida, vaso de Deus. Esther Teixeira, não é isso? João, JV, Deus abençoe, meu amigo. Tamo juntos em nome de Jesus. Deixa eu mandar um abraço aqui para Eli Paula, pastora Elisângela Paula, que Deus abençoe em nome de Jesus. Deixa eu mandar aqui mais um abraço, Anderson Daiane. Deixa eu mandar um abraço aqui, presbítero Eric, missionária Natália, pastor Sebastião, missionária Tilaia. Deixa eu mandar um abraço aqui, presbítero Fernando, Tatiane, um abraço, pastor Wagner Nascimento, vaso de Deus, Deus abençoe, sua esposa Tamires, amém, missionária Tatiane, povo do Engenho da Rainha. Então, um beijo para minha bispa Jorgina, minha mamãe também, pastora bispa Jorgina, que Deus abençoe rica e poderosamente, pastor Germano Eusébio, todos de Bento Ribeiro, que Deus abençoe aí, em nome de Jesus. A banda, Nicolas, da vizinho, tá aqui no teclado. Emanuel, meu filhão, amém. Lucas, ô glória, nosso Martínez Drus, que Deus abençoe, em nome de Jesus, tá bom? Aleluias. Então vamos para a oração, gente. Vamos iniciar esse programa orando para a glória de Deus. Para a glória do Senhor, vamos orar, bem? Soberano, maravilhoso, Rei da Glória, Pai Santo, Senhor, graças te damos por o Senhor nos permitir esta porta aberta, por o Senhor permitir, Pai querido, que Aleluia, vidas sejam abençoadas. Pai, e eu peço que este homem, esta mulher que está ligada comigo agora em oração, Pai, receba da tua parte a tua presença, a tua unção, que renovo desça sobre ele, sobre a sua vida, sua casa, sua família, seu ministério, sua saúde, Pai querido, que os seus sonhos, planos e projetos, Pai querido, estejam em conformidade com o teu evangelho, e assim haja cura, haja libertação, haja restauração do teu Espírito Santo sobre a vida dele, sobre a vida dela. Ó Pai, declaramos renovo neste momento. E assim, Pai, glorifica o teu nome sobre, Pai querido, os teus servos, para a glória do Senhor, em nome de Jesus. Querido, se você ainda não nos segue nas redes sociais, faça isso, amém? É @jander.ssilva. Vou repetir: @jander.ssilva. Nos siga lá, Instagram, Facebook, YouTube, TikTok, tá? Será para a glória de Deus, Pai. É uma honra poder, de alguma forma, estar entrando em contato com você, tá bom? @jander.ssilva, ok? Para a glória do Senhor. Vamos adorar? Vamos louvar ao Senhor? Vamos bendizer a Ele? Fica aí.

Espírito Santo, oh meu Deus, vai de encontro a essa família agora, Senhor. Oh meu Deus, dá ordem aos teus anjos, Pai querido, trabalha. Oh Deus, quantos estão clamando por socorro nessa hora, Pai? E eu creio que tu és o socorro bem presente na hora da nossa angústia. Ela é baraxurianda, labandara, calabaraxandarário. Ó Deus, trabalha de forma especial e maravilhosa. Ó Pai, muda o quadro, Senhor, da história desta serva que está falando contigo agora, junto comigo em oração. Ó Pai, muda o quadro dessa família que está reunida agora, Pai. Muda o

todo o jugo do inferno e assim entrega a vitória, Senhor, dentro deste lar. Ó Pai, quantos agora com a sua empresa agora, as portas abertas, mas me ouvindo agora, Pai querido, clamando por um dia abençoado, por um dia de prosperidade. Ó Deus, abre as janelas dos céus, derrama a tua glória sobre esse lugar, envia os clientes, envia, Senhor querido, aqueles que não só vão comprar, Pai, mas vão comprar em abundância, Pai. Abençoa, prospera esse negócio, Pai, para a glória do teu santo nome, Senhor. Quando se unem a nós agora, clamando por, Pai querido, Pai amado, uma provisão da tua parte, uma providência. Deus, envia nesta manhã, honra este teu filho, esta tua filha, glorifica teu nome sobre ele, sobre ela. Senhor, assim eu venho determinar as bênçãos, assim eu venho determinar milagres, em nome de Jesus Cristo, em nome de Jesus, amém, queridos? Uma mensagem rápida ao teu coração. Havia pelas cercanias de Tiro e de Sidom uma mulher que estava com a sua filha horrivelmente endemoninhada. Ela não servia a Jesus, e quem não serve a Jesus não sabe o que fazer para expulsar demônios. Quem não serve a Jesus não tem noção da autoridade que tem para que demônios caiam por terra. Por isso, em vez de aquela mulher expulsar os demônios da sua filha, ela procura o nome do Senhor. E ela vai atrás de Jesus clamando. E a Bíblia nos diz que ela começa a irritar os discípulos do Senhor. Agora pensa comigo, por que que discípulo fica irritado com alguém que está clamando a Jesus? Se essa não é outra função, senão a deles a mesma, aclamar, ministrar, louvar, glorificar o nome do Senhor. Eles tinham que estar felizes por alguém estar reconhecendo Jesus como autoridade. Mas é assim, só basta você clamar, só basta você buscar, só basta você estar na direção do rumo da tua vitória, que você vai irritar alguém, que você vai revoltar alguém, que alguém vai ficar chateado, alguém vai ficar triste, porque está te vendo ir atrás dos teus sonhos, do teu projeto, e sabe que vai alcançar em Cristo. Deixa eu te falar uma coisa nesta manhã. Jesus está te dando vitória pela tua insistência. Agora pega o negócio. A Bíblia diz que ela clama. Os discípulos mandam Jesus abençoá-la. Jesus diz: não é bom tirar dos pequeninos, dos filhos, e entregar aos cachorrinhos. Ela diz: até embaixo da mesa eu vou pegar. E ela se prostra para adorar. Eu fecho aqui. O que a tua voz, o que os teus esforços não chegam, a tua oração vai chegar. Sabe por que que muita coisa não tem chegado na tua vida? Porque você tem deixado de orar. Você tem deixado de subir monte, você tem deixado o teu particular, devocional, diário com Deus passar batido. Deus está dizendo: é tempo de você voltar a clamar, porque aquilo que você, os teus próprios esforços naturais não conseguem, você pode conseguir em oração. Você está falando com uma pessoa que não tem dom nenhum para estar diante dessa rádio. Você está falando com uma pessoa que não tem capacitação nenhuma para estar na situação que está, aonde está. Mas por que que tu estás aí, pastor? Eu tenho plena consciência que se fosse por meus dons, por meus dotes, eu não teria condição de estar aqui. Olha que já tem anos que eu estou aqui. Mas ouça, o que a minha voz não pode, a minha oração pode. O que eu não consigo com as minhas próprias forças, eu consigo me humilhando na presença de Deus. E eu sei que estar aqui não é resultado do meu talento, mas é resultado da minha humilhação a Deus, que reconheço o quanto eu

0: para a glória do nome dele. Tome posse,
1: oh meu Deus, tem que eu faça, Arábia, que coisa linda. Eu queria continuar, mas não posso, mas vou passar para você o número do meu celular, a gente vai continuar em oração, amém? Me liga, 989-50-8824, 989-50-8824, 989-50-8824, queridos, muito obrigado pelo teu carinho, muito obrigado pela tua audiência, que Deus possa te abençoar rica e poderosamente. Nos siga lá no YouTube, amém, irmão? PR Jander Silva, e também no Instagram, hein? Arroba Eli Cosméticos RJ, arroba Eli Cosméticos RJ. Deus te abençoe, como eu sempre disse e sempre vou dizer, eu vou voar!
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1: Graça e paz, amigos ouvintes da Rádio 93, a rádio que conquistou o meu coração. Esse que vos fala é o seu irmão Adilson César. A palavra de hoje está no Evangelho de Marcos, no capítulo de número 5, versículos 31, 32 e 33. E disseram-lhes os seus discípulos: vê que a multidão te aperta e dizes: quem me tocou? E ele olhava em redor para ver o que isto fizeram. Então a mulher, que sabia o que lhe tinha acontecido, temendo e tremendo, aproximou-se e prostou-se diante dele e disse-lhe toda a verdade. E ele lhe disse: filha, a tua fé te salvou. Vá em paz ser curada deste mal. Oh, amados ouvintes, a palavra que eu trago para você nesta manhã é uma palavra muito poderosa, pois essa mulher vivia enferma já há 12 anos, uma enfermidade que iria levar ela à morte. Mas, ao saber da história do Senhor Jesus, essa mulher quis conhecê-lo. E conhecendo ele, no momento meio que desfavorável, aonde uma multidão cercava, quase que não dava, né, para chegar próximo dele, muito menos para tocar na orla do seu manto. Mas essa mulher, ela já estava num estado de desesperançoso, num estado de depressão, de desespero, né, algo assim que não era bom para ela. Aliás, não é bom para ninguém viver dessa forma. Mas, ainda assim, essa mulher tomou uma atitude de fé, porque ela já estava já praticamente sem dinheiro algum, sem recurso algum, não sabendo mais o que fazer. Mas ela resolveu ir ao encontro do Senhor Jesus, porque o Senhor Jesus, né, todos nós sabemos que o seu ministério aqui na Terra era um ministério brilhante, um ministério de cura, um ministério de ensinamento, um ministério de pregação da poderosa palavra. Então essa mulher foi ao encontro do Senhor Jesus e ali ela rompeu a multidão. O que eu quero te dizer nesta manhã, amado ouvinte: ainda que as circunstâncias estejam desfavoráveis, saiba de uma coisa: rompa tudo e todos e se encontre com o Senhor Jesus pela fé. Foi isso que essa mulher fez. Ela foi até o encontro dele, rompendo a multidão ali, pedindo licença a um, a outro, e foi que foi, até que se debruçou no chão, ao ponto de tocar na orla do manto do Senhor Jesus. E ao tocar, o Senhor Jesus sentiu aquele toque, porque não foi simplesmente um toque com as mãos, mas foi um toque também com a alma. Foi um toque de fé, onde naquele momento sai uma virtude de cura ali do corpo do Senhor Jesus para a vida daquela mulher. E naquele instante aquela mulher é curada, aquela mulher é liberta de todo sofrimento. O que eu venho dizer a você nesse dia é que se você está com alguma enfermidade no teu corpo, se você está passando por alguma situação adversa, algo que está te deprimindo, algo que está acabando com você, ei, saiba de uma coisa: levanta a tua cabeça, vá ao encontro do Senhor Jesus, faça como esta mulher, porque a virtude dele vai te curar, vai te libertar, vai resolver todos os seus problemas, vai abrir as portas que estão fechadas. Ei, creia nisso. Eu profetizo sobre a tua vida cura na manhã desse dia. Receba cura para o corpo, receba cura para a alma. Abra o teu coração para o Senhor Jesus e receba Ele como teu Salvador. Ei, pegue esta palavra aí no teu espírito e que Deus te abençoe. E querendo nos convidar para levar uma palavra na tua igreja, aí no teu evento, na tua cidade aí, em algum lugar, o meu contato é 21 974 876055. Repetindo, 21 974 876055.

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1: Ao vivo, só aqui no programa É de Deus. Bom dia, bom dia, bom dia, você ouvinte da rádio 93FM aqui no programa de Deus, já nesta manhã, começando comigo juntinho, aonde nós vamos com certeza dizer para você que Deus é bom e o diabo não presta. O programa de Deus é todos os domingos ao vivo aqui para todo o Brasil. Já quero iniciando agradecendo, né, primeiramente a Deus e segundo também a nossos patrocinadores. Não posso esquecer da minha família, um beijo grande aí para Caroline, para Jô Kleber. Estamos aqui na rádio 93FM dizendo o quanto é bom fazer essa programação. A maior rádio da América Latina do grupo MK Music, a rádio El Shaddai 93FM. Eu fico muito feliz e dizer para você que todos os dias é um dia diferenciado para que você glorifique a Deus e diga: Senhor, eu estou aqui para te adorar. Amém? Vamos orar. Pai nosso que estás no céu, santificado seja o teu nome, venha a nós o teu reino, seja feita a tua vontade, assim na terra como no céu. Nos dá hoje o pão nosso cada dia, perdoa nossas dívidas, assim como perdoamos nossos devedores, e nós não deixe de cair em tentação, mas livre de todo mal, porque é o teu reino e a glória para sempre. Amém! Olha só, se você também quer tocar a sua canção aqui no programa de Deus, quer divulgar a sua igreja, os seus cultos, entre em contato comigo. Meu WhatsApp é 219-8060-3177. E se você quiser levar também o Pastor de Deus para louvar a sua igreja, para trazer também uma palavra, para conversar com você juntinho com Jesus, fala comigo. É 219-8060-3177. Amém? E já vamos com muita alegria, iniciando aqui, tocando um louvor para tocar o seu coração. Levante-se agora da cama, levante-se da rede, levante-se do chão, porque é momento de despertamento espiritual, através das orações, através dos louvores, aqui no programa É de Deus. Se alegre, convide agora. Você que está acordando neste momento, você que chegou do trabalho, isso mesmo, e você que está saindo para trabalhar, eu já quero desejar para você um dia de muita paz, de muita felicidade, de muita prosperidade, de muito desempenho no seu trabalho. E chegue onde você chegar, mas chegue com um sorriso no rosto e dizendo: Deus é bom e o diabo não presta. Vem comigo, porque é de Deus, porque é de Deus a sua casa, é de Deus a sua vida, é de Deus seus projetos, é de Deus sua família, é de Deus estar falando com você. Vamos ouvir um louvor que vai tocar o seu coração. Se alegra, compartilha agora, porque o programa é de Deus aqui na rádio 93.

neste momento, aqui na Rádio 93 FM e também na Rádio Gospel 1000, você ouve Marquinhos Gospel com o louvor. Preste atenção nesse louvor aqui que é muito lindo, um louvor que vai tocar o seu coração ao vivo na programação do pastor É de Deus. Só Deus conhece o meu coração, na voz do cantor e compositor Marquinhos Gospel. Vamos ouvir.

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0: E neste momento aqui no programa de Deus, você vai ouvir na voz da cantora Vera Alves, Fica em Espírito, uma voz incrível.

Nós acabamos de ouvir, aqui no programa de Deus, cantora Vera Alves, fica em espírito, contatos e convite agora, 219-8741-9843 ou 219-7443-3778, e-mail verasiqueira.br@gmail.com. Leve para seu evento, para sua igreja, é bênção de Deus.

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4: Olá, queridos. Nesse momento já vamos começar uma música maravilhosa com ele, Gustavo Reis, ao vivo aqui no programa de Deus na 93 FM. Atenção, ouça.

0: contatos e convite, nota aí, 219-8101-3371.
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0: Estamos ao vivo na melhor programação 93 FM, programa É de Deus. E neste momento aqui na Rádio Gosto Amigo, programa É de Deus, vamos ouvir Patrícia Santos, com certeza que ao vivo, Davi Benzo. Vem comigo.
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nesta alegria vamos ouvir a canção Meu Barco, na voz da cantora Adriana Miguel, aqui no programa É de Deus.

Meu Barco, na voz da cantora, compositora Adriana Miguel, ao vivo em nossa programação. Contatos e convite, nota para não esquecer, 219-6532-5488. Você leva a Adriana Miguel para a sua casa, para seu evento, para sua igreja, para sua palestra, para seu casamento.

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0: Estamos ao vivo na melhor programação 93 FM, programa É de Deus.

0: Que pena! Já chegou o final da nossa programação. Queridos ouvintes, aqui da Rádio 93 do Programa de Deus, chegamos ao final de mais uma edição do programa É de Deus. Mas com certeza, se assim nos permitir, próximo domingo às 5h15 da manhã, estaremos aqui. Mas eu quero agradecer a Deus primeiramente, a cada um de vocês, pela companhia, pelo carinho, pela audiência que tem dado ao programa É de Deus. Que o Senhor abençoe o seu dia, a sua casa e toda a sua família. Que a paz de Cristo esteja sobre a sua vida, abrindo portas, trazendo saúde, livramento e esperança. Vamos orar. Senhor, nosso Deus e Pai, nós te agradecemos por mais esta manhã e por mais um programa realizado, Senhor. Entregamos em tuas mãos cada ouvinte aqui da Rádio 93. Abençoa as famílias, cura os enfermos, fortalece os desanimados e abre portas de emprego e de vitória, Senhor, para aqueles que estão buscando. Guarda-nos de todo mal e concede-nos um dia de paz, sabedoria e da tua presença, em nome de Jesus. Diga amém. Eu sou o pastor adorador de Deus e quero já dizer para você que esse programa só existe porque você está todas as manhãs de domingo conosco. E se assim Deus permitir, domingo estaremos de volta às 5h15 da manhã. Fiquem na paz de Cristo e que tenha um dia de muitas bênçãos, de muita unção, de muito carinho, porque é de quem? É de Deus.
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1: Bom dia, pastora de Deus. Bom dia a todos os ouvintes da Rádio 93 FM. Eu sou a missionária Mirna Justo, falando claro. E é com muita alegria que estamos aqui para trazer algo da parte de Deus. E hoje vamos falar sobre o que Deus diz referente à inveja, significado bíblico. Deus diz que a inveja é pecado. Nos textos bíblicos, toda referência sobre a inveja tem uma má conotação. Ela quase sempre é referida como zelo, ciúmes e sempre no mau sentido da palavra. A inveja é um sentimento forte e mau, que a pessoa tem de querer possuir o que é dos outros. É um sentimento egoísta por parte da pessoa. Há muitos textos que nos aconselham a não sermos invejosos, justamente por ser ele um sentimento mau. A inveja também está ligada à cobiça e faz parte dos 10 mandamentos. Êxodo 20:17 fala: não cobiçarás a casa do seu próximo, não cobiçarás a mulher do seu próximo, e nem servos ou servas, nem seu boi ou jumenta, e nem coisa alguma que lhe pertença. Este sentimento nos leva a pecar e a fazermos coisas que até podem ser condenadas pela lei. Quando o apóstolo Tiago fala sobre as guerras que acontecem, ele diz que elas são o resultado de um coração invejoso. Por isso, é muito importante tomar cuidado com esse sentimento. Ainda que seja um sentimento ruim e difícil de dominar, infelizmente habita dentro de cada um de nós e nos cabe a dominá-lo, como qualquer outro sentimento. Entretanto, é sempre bom relembrar das palavras do apóstolo Paulo em Filipenses 2, que diz assim: se por estarmos em Cristo, nós temos alguma motivação, alguma exortação de amor, alguma comunhão no Espírito, alguma profunda afeição e compaixão, completem a minha alegria tendo o mesmo modo de pensar, o mesmo amor, um só Espírito e uma só atitude. Nada façam por ambição egoísta ou por vaidade, mas humildemente considere os outros superiores a vocês mesmos. Cada um cuide não somente dos seus interesses, mas também dos interesses do outro. Quando consideramos os outros, deixamos de pensar só em nós. Temos menos invejas e somos duplamente abençoados. E essa é a mensagem de Deus para as nossas vidas. Oremos. Pai querido, Pai amado, agora na tua presença te pedir perdão, Senhor, pelos nossos pecados, pensamentos, palavras e atitudes. Deus, agora venho te pedir que o Senhor contemple os nossos corações, os nossos pensamentos, Senhor. Não permita que a inveja, o olho grande, a cobiça venha nos dominar, fazermos errar contra a tua palavra, contra ti, ó Deus. Que possamos ter um coração e pensamentos retos. Que possamos seguir, ó Deus, os seus mandamentos, os seus princípios, Senhor. Em nome de Jesus, Pai, é o que eu te peço e te agradeço, Senhor. Em nome de Jesus. Amém e amém. E antes de encerrar a minha participação, eu vou tocar um pouquinho do louvor Santo Santo da minha

0: louvor santo, santo, da minha interpretação. E tá fazendo muito sucesso. Espero que seja edificante para cada um. E lembre-se, Jesus está voltando. Fiquem todos na paz e até a próxima.
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Olá, povo de Deus, aqui a apóstola e cantora Débora Oliver, Rádio 93 FM, ouvintes da Rádio 93 FM. Eu quero louvar a Deus, bendizer a Deus pela vida de cada ouvinte, de cada adorador, líder, cada liderança, cada homem e mulher de Deus que tem, tem estado conosco nessa audiência que é imperdível, que é grandiosa, da Rádio 93 FM. Quero louvar a Deus pela vida de todos e nossos companheiros aqui de programa, todos, que Deus possa abençoar a tua vida. Queridos, sem mais delongas, eu quero deixar uma palavra para a sua vida, para o seu coração, nessa madrugada. Por que não falar de livramento? O Senhor me trouxe aqui nessa madrugada, nessa manhã, por essa manhã, para profetizar sobre a sua vida uma palavra de livramento. Eu vim profetizar que o Senhor vai te livrar, Abassore, Bacante, Oremanácia, que o Senhor tem livramento para a tua vida. Sabe por quê? Pode vim quantas tentativas for, mas o Senhor me trouxe aqui nessa madrugada para dizer que tem livramento de Deus para a tua vida. Eu vim falar do profeta Elias, um profeta que tinha a capacidade, o poder, a autoridade de dizer: segundo as minhas palavras, não vai chover, e não choveu. Oh, aleluia. Eu quero que você abra sua Bíblia aí bem rapidamente em 2 Reis 1, que fala do rei Acasias, que era um rei que caiu de uma sacada, se machucou gravemente, e ao invés de buscar livramento, cura em Deus, no Deus de Israel, mandou que seus mensageiros fossem a Baal Zebul, o Deus de Ecrom. A Bíblia diz que o anjo do Senhor falou com Elias que isso estava acontecendo. A Bíblia diz que ele falou o que estava acontecendo e falou: vai lá, pergunta se não há Deus em Israel. Eita, glória a Deus. Ah, para ele buscar em Baal Zebul, Deus de Ecrom. Ah, queridos, é o que infelizmente muita gente faz. Apesar de saber, como Acasias sabia, que o Senhor tem o poder de livrá-lo, que o Senhor tinha o poder de livrá-lo, ele vai buscar no Deus de Ecrom, Baal Zebul. Eita, glória a Deus. A Bíblia diz que não é que ele não tinha, ele tem todo o poder. O Deus verdadeiro tem todo o poder em suas mãos para fazer o milagre acontecer. Eita, glória, aleluia. Aí ele manda buscar o que? No Deus de Ecrom. Insensato o tempo todo, pessoas insensatas o tempo todo sabem onde buscar. Eita, rabassuremante, o que bidarácia. Ai, derebassaia. As pessoas sabem onde buscar, sabem a fonte certa, sabem que o Deus verdadeiro é o nosso Deus, é o único que pode fazer, que pode responder. Mas tentam buscar, bispo Lucas Tavares, em outras fontes, em fontes, eita, rabassuremarácia, em fontes, no Deus de Ecrom, no Deus de Baal, dará, equebe, dará, seminarácia. Mas o Senhor me trouxe aqui para dizer que tem livramento para a tua vida. A Bíblia diz, aleluia, que o Acasias mandou soldados e oficiais por 4 a 5 vezes ir contra o profeta Elias, mas a Bíblia diz que na quinta tentativa de acabar com o profeta Elias, a Bíblia diz que os soldados, bispo Lucas, já chegaram caídos, os oficiais e soldados já chegaram caídos. Sabe por causa de quê? Ai, derrebar a saia, porque aquela tentativa que o Acasias tentou contra Davi caiu por terra. Mandou a primeira, mandou a segunda, mandou a terceira. Arabassure menecando arabassaios. Ah, não pode deter o profeta, porque o profeta profetizou. O profeta havia profetizado que Acasias morreria e não sobreviveria daquela doença. E por isso, Acasias mandou
mandou os soldados ir até Elias para matá-lo, mas o Senhor me trouxe aqui para profetizar para a tua vida nessa madrugada, que tem livramento de Deus para a tua história, tem livramento do Senhor para a tua vida, tem livramento de Deus para você. Receba livramento, receba fortalecimento, receba graça, ainda que o inferno tente contra a tua história, ainda que o inferno tente contra a tua vida, o Senhor me trouxe aqui nessa manhã para profetizar para a tua vida, que ainda que tentem a primeira, a segunda, a terceira, a quarta, arabassuremante o que me derebarácia, não vai prevalecer, erebassui derebarácia, o inimigo não vai prevalecer, sabe por quê? Porque você vai se levantar nessa madrugada, nessa manhã, pelas por essa manhã, como profeta, para profetizar, porque o profeta, Bispo Lucas, quando ele é profeta de verdade, ele tem autoridade, ele diz, não, se Deus é Deus na minha vida, esse mal não vai prevalecer, essa afronta não vai me matar, essa calúnia não vai acabar com a minha vida, eu vim nessa manhã, profetizar para a tua vida, essa afronta, esse levante não vai te parar. Por Elias ser um profeta que falava a verdade, ele disse que o rei Acasias morreria e não sobreviveria. Arabassuremanda, arabassu, o Senhor me trouxe aqui para dizer para você: continua profetizando a verdade, continua abrindo a tua boca para profetizar a verdade, rebacando, rebarabassaia, porque o inferno não vai prevalecer. Os soldados, aquilo que se levantou para vir contra a tua vida, para te matar, vai cair por terra. Vai cair por terra, vai cair. Fica com essa palavra. Fica com essa palavra sobre a sua vida nessa manhã, tendo a certeza de que o livramento de Deus chegou sobre a sua vida em nome de Jesus. Ouça essas canções do nosso trabalho, dos nossos parceiros que estão aqui, e ouçam as palavras, ouçam os louvores, porque o Senhor tem muito mais para a sua vida. Estamos na Barra da Tijuca, nas quintas, às 20 horas, das 20 horas às 10 horas da noite. Estamos ali no Midintal, no Shopping Midintal 501. Amém? Barra da Tijuca, frente ao Barra Shopping. Venha estar conosco às quintas-feiras, quinta de guerra. Deus te abençoe fortemente. Ouça as nossas canções em todas as plataformas digitais. Ouça o nosso cantor que vai tocar agora, nós vamos estar tocando a canção dele agora, e seja tocado por Deus profundamente. Deus abençoe em nome de Jesus.

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Olá, amigos e amigas da Rádio 93. É com muito amor e carinho que a voz profética entra no teu lar para abençoar esse dia tão especial em nossas vidas. Nós queremos declarar que hoje será o melhor domingo, o melhor dia da tua vida, em toda a tua história, em nome de Jesus. Eu declaro e profetizo que hoje haverá paz, harmonia, alegria, felicidade na tua vida e na tua família, em nome do Senhor Jesus. Nós profetizamos porque cremos. O reino de Deus se manifestou para desfazer as obras do mal, e que nesta manhã e que neste dia seja desfeito todo mal sobre a tua família, sobre a tua vida, em nome do Senhor Jesus. E que você viva uma vida no esplendor da glória e das bênçãos de Deus sobre esta terra. Eu declaro, em nome de Jesus, que você seja muito abençoado neste dia, em nome de Jesus. Se você deseja nos conhecer, nós somos a Igreja Nação Profética do Reino. Estamos situados aqui na Rua da Proclamação 888, aqui no Centro de Bom Sucesso, bem próximo à Praça das Nações ou o Supermercado Guanabara. Se você deseja acessar a nossa rede social, o nosso Instagram é @INPReino, ou através da nossa página no Facebook, Igreja Nação Profética do Reino. Se você deseja entrar em contato conosco, o nosso WhatsApp é 21, nosso DDD, 99857-3593. 99857-3593. O Senhor Deus tem uma bênção especial preparada para você neste ministério, em nome de Jesus. Nós dizemos que a Igreja Nação Profética do Reino não é um lugar para se frequentar, mas é uma família para se pertencer. Aqui você descobrirá o teu propósito, em nome de Jesus. Vamos ouvir uma adoração a Deus e já voltamos para a glória do Senhor Jesus. 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

0: graças a Deus, já estamos de volta através de uma adoração gloriosa que o Senhor nos concedeu nesta manhã. Que canção linda e poderosa. Eu creio que o Senhor também fala através dos louvores, e eu creio que através dessa canção o Senhor falou o teu coração. Eu quero te dizer que, independente do credo religioso, independente da situação a qual você se encontra, o Senhor é poderoso para fazer infinitamente além daquilo que pedimos ou pensamos. Deus, para abençoar a nossa vida, ele só depende de uma coisa, de um crer, de um acreditar. A Bíblia fala que o mundo era um caos tremendo, vazio, sem forma. E através da sua palavra, Deus começou a criar todas as coisas. Então, para Deus abençoar a tua vida, basta uma palavra dele e você acreditar, crer que tudo será reconstruído na nossa vida em nome de Jesus. Se você está enfrentando situações difíceis, a qual talvez esteja até desesperado, sem saída, sem solução, eu quero te dizer que Deus tem solução. Eu quero te declarar que, se você crer e acreditar nas palavras do nosso Deus, ele pode fazer infinitamente além daquilo que pedimos ou pensamos. Independente da situação a qual nós nos encontramos, se nós acreditarmos, se nós crermos, nós veremos a glória de Deus. Tudo é possível aquele que crê. Eu quero te convidar neste dia a você crer. Crê em mim? Não. Crê no Senhor Deus. Creia nele e você vai estar seguro. Se você crê em Deus, você estará seguro. E se você acreditar nos profetas, você prosperará para a glória do Senhor. Então acredite que eu sou um enviado de Deus para trazer um recado de Deus para a tua vida, para que tudo mude, para que tudo aconteça, para que haja, em nome de Jesus, uma grande realização na tua família, na tua vida, em nome de Jesus. Venha nos procurar, venha nos conhecer. O nosso ministério, Deus tem abençoado de uma forma grandiosa, de uma forma sobrenatural. E nós estamos aqui em Bom Sucesso, na Rua da Proclamação 888. Hoje, domingo, às 18h30, nós teremos um culto abençoado. Nós teremos um culto onde a manifestação do poder de Deus acontecerá neste lugar, em nome de Jesus. Assista-nos, veja-nos através da nossa página no Instagram, @INPReino, ou no Facebook, Igreja Nação Profética do Reino. Entre em contato conosco, 99857-3593. Nós estamos vivendo algo sobrenatural. Nós estamos debaixo de uma grandiosa bênção do nosso Deus Pai Todo-Poderoso. E eu quero te convidar para que você entre também debaixo dessa grande bênção, em nome de Jesus. Venha estar conosco. Venha vivenciar a grandeza de Deus, em nome de Jesus.
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0: Graças a Deus. Eu gostaria de compartilhar com todos vocês que estão ao alcance desta voz uma palavra do nosso Deus, que se encontra no livro de Eclesiastes, capítulo de número 12, versículo 13, aonde ele diz que, de tudo que se tem ouvido, o fim é: teme a Deus, guarda os seus mandamentos, porque isso é o dever de todo homem, de todo ser vivente, de toda a humanidade. É um dever. Qual o dever? Guardar os mandamentos de Deus, guardar a sua palavra e vivê-la e praticá-la. No livro de Tiago, capítulo 1, versículo 22, ele diz o seguinte: não sejais somente ouvinte da palavra, mas também praticante. Aquele que guarda, ele pratica, ele coloca em prática, ele exerce aquilo que ele tem ouvido. Não adianta somente ouvir, precisamos praticar. Precisamos temer a Deus, precisamos respeitar a sua palavra e vivê-la. O temer não é medo de Deus, mas é respeitar a sua palavra ao ponto de praticá-la. Só existe uma maneira de temer a Deus: é quando nós começamos a praticar a palavra de Deus. Nós estamos mostrando respeito para com o nosso Criador. E no livro de Eclesiastes, já diz bem claro que o fim de tudo que se tem ouvido é o temer a Deus, é respeitar a Deus. Nós encontramos um texto no livro, no Evangelho de João, no Evangelho de São João, capítulo de número 14, versículo 21, o nosso Criador, o nosso Deus, ele declara: aquele que tem os meus mandamentos e os guardam, esses são os que me amam, e os que me amam serão amados de meu Pai, o Senhor Jesus Cristo, declarando: aqueles que amam a Deus guardam os mandamentos de Deus, e somente os que guardam os mandamentos de fato são os que amam a Deus. Amar a Deus é você respeitar os mandamentos de Deus ao ponto de colocá-los em prática. Volto a dizer, volto a frisar, a única forma de nós mostrarmos que de fato, de verdade, amamos a Deus é respeitando e praticando a sua palavra. O evangelho não é somente ouvir, é praticar, é vivê-lo. Nós precisamos viver o evangelho, colocar o evangelho em prática, exercê-lo, mostrar que de fato, de verdade, aquilo que a palavra de Deus diz, nós somos capazes de realizarmos. Então, amar a Deus, respeitar a Deus, é exercer e praticar a sua palavra. Aquele que tem os mandamentos de Deus e os guarda, esses são os que amam a Deus. Então, vamos colocar esse desejo no nosso coração, porque é o fim de todas as coisas: temer, respeitar, guardar os mandamentos de Deus e exercê-los em nome de Jesus e mostrá-lo à sociedade que de fato o nosso Deus é poderoso para transformar vidas, para mudar vidas ao ponto de integrá-los na sociedade pessoas bem-aventuradas, pessoas felizes, e isso ele faz para a glória dele em nome de Jesus. Venha hoje estar conosco, Igreja Nação Profética do Reino. É o lugar do teu propósito, é o lugar do teu encontro, é o lugar das maravilhas de Deus sobre a tua vida, sobre a tua família, em nome de Jesus. Rua da Proclamação, 888, aqui no Centro de Bom Sucesso. Acesse a nossa página, @INPReino, ou através do Facebook, Igreja Nação Profética do Reino. Entre em contato conosco, 99-857-3593. O Senhor Deus é bom. Ele quer te ajudar para a glória do nosso Senhor Jesus.
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0: É momento de oração. Senhor nosso Deus e Pai, eu venho a ti em nome do Senhor Jesus, em favor de todas essas pessoas que estão ao alcance desta voz, para que juntos paralisamos todo sofrimento, neutralizamos toda a obra do mal. Declaramos em nome de Jesus Cristo que esta pessoa seja livre de todo mal, de toda doença, de todo aperto, de angústia, de depressão. Em nome do Senhor Jesus, eu paraliso agora toda dor na cabeça ou dor de cabeça. Eu neutralizo agora toda dor, todo sofrimento. Eu digo: dor na coluna, desapareça em nome de Jesus. Câncer, eu te amaldiçoo, seque desde a raiz. Em nome do Senhor Jesus, que cesse, que essa pessoa esteja livre do alcoolismo, do tabagismo, de todo sofrimento ou de todo sofrimento, em nome de Jesus. Eu repreendo todo mal, eu paraliso agora em nome do Senhor Jesus e te declaro: seja livre, seja curado deste teu mal, seja abençoado em nome do Senhor Jesus. E graças a Deus, diga obrigado, seja curado, seja livre, seja abençoado, seja transformado pelo poder do nome de Jesus. Vem estar conosco hoje, às 18h30, Igreja Nação Profética do Reino, na Rua da Proclamação, 888, aqui em Bom Sucesso. Ou acesse a nossa página, @INPReino, ou no Facebook, Igreja Nação Profética do Reino. Ou entre em contato conosco através do nosso WhatsApp, 99-857-3593. Até a próxima. Deus te abençoe. Um ótimo dia em nome de Jesus.
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1: É o programa Senhor da Seara nos seus momentos finais. Quero te convidar, se você tem Bíblia, vai comigo novamente. Livro de 2 Reis, capítulo de número 13. Eu quero ler contigo, meu irmão, em 2 Reis, capítulo de número 13, do verso 14 ao verso 19, que tem com o título Eliseu adoece e Joás vem ter com ele. E Eliseu estava doente da sua doença de que morreu. E Joás, rei de Israel, desceu a ele e chorou sobre o seu rosto e disse: meu pai, carro de Israel e seus cavaleiros. E Eliseu lhe disse: toma um arco e flechas. E tomou um arco e flechas. Então disse ao rei de Israel: põe a tua mão sobre o arco. E pôs sobre ele a sua mão, e Eliseu pôs as suas mãos sobre as mãos do rei, e disse: abre a janela para o oriente. E abriu-a. Então disse Eliseu: atira. E atirou, e disse: flecha do livramento do Senhor e flecha do livramento contra os sírios, porque ferirás os sírios em Afeca até os consumir. Disse mais: toma as flechas. E tomou. Então disse ao rei Israel: fere a terra. E feriu em 3 vezes e cessou. Então o homem de Deus se indignou muito contra ele e disse: 5 ou 6 vezes deverias ter ferido, então feririas aos sírios até os consumir, porque agora só 3 vezes feriu os sírios. Meu irmão, meu amado ouvinte, é o programa Senhor da Seara. E lembrando a você que aqui você come do Baná Escondido, quero te lembrar, nessa programação nós temos um alvo: desvenda os meus olhos para que eu possa ver as maravilhas da lei. Meu irmão, eu comparo esse texto de 2 Reis, capítulo de número 13, é um texto comovente e ao mesmo tempo, podemos dizer, maravilhoso. Eu quero chamar a sua atenção que 2 Reis, capítulo 13, está registrado os momentos finais do profeta Eliseu. Lembrando a você que o profeta Eliseu, está registrado os momentos finais do profeta Eliseu, né? Seu ministério estava chegando ao final, ele estava velho, doente, mas, meu irmão, uma coisa é certa: o óleo, a unção, né, estava em vigor. A Bíblia diz: em todo tempo sejam alvos teus vestidos e nunca falte o óleo sobre a sua cabeça. Eliseu estava velho, em cima da cama, mas ele conseguiu manter um vínculo de todo tempo, está com seus vestidos alvos e nunca falta óleo sobre a cabeça. Quero chamar a sua atenção que Eliseu apareceu na Bíblia. Se você for contar os 14 milagres que o profeta Eliseu realizou, foi só para tratar de pessoas que estavam desesperadas, pessoas que estavam praticamente massacradas, e o profeta Eliseu conseguiu entrar debaixo dessa laje sem se contaminar. Eliseu apareceu na Bíblia no momento que o profeta Elias descarregou a bateria, no momento que o profeta Elias pensou em desanimar, apesar de ter 3 escolas, Gilgal, Betel e Jericó, cheia de profeta. Na hora que Elias falou que estava só, Deus chegou para Elias e falou: chama Eliseu, filho de Safate. Eu quero chamar a sua atenção que o profeta Eliseu foi um profeta escolhido por Deus para calibrar o profeta Elias, que estava em crise. E eu quero chamar a sua atenção que Eliseu, não só Elias, se você olha para a Bíblia, Eliseu socorre 3 reis, é Eliseu que socorre a viúva, é Eliseu que socorre o rei de Israel, meu irmão. É o profeta Eliseu, meu irmão, que muitas das vezes o filho da Sulamita morreu, e que Eliseu foi um homem que praticamente levantou.

sempre diante de nós. É um santo homem de Deus. E eu costumo falar que a Sunamita deu 10 presentes para o profeta Eliseu. E eu e você precisamos desses 10 presentes para estar em cima de um púlpito, até numa rádio, pregando. Em primeiro lugar, eu quero chamar que ela viu ele como um homem santo. Aquele ali é um homem santo de Deus. Ela viu um homem santo. Ele, não sei se Eliseu estava com Bíblia na mão, com pergaminho na mão, ou com de terno, não sei, né? Só sei que ela conseguiu, o homem de Deus é identificado pelo seu andar, pelo seu falar, pelo seu vestir. Agora eu quero chamar a sua atenção que ela conseguiu identificar ele como homem de Deus. Não viu ele, eis que ele passa, não viu ele parado, meu irmão. Graças a Deus, para o homem de Deus, as portas se abrem. Ela convidou aquele homem para ir para sua casa, ela o reteve a comer pão. Homem de Deus que não come pão, morre de fome, deixa a igreja passar fome. Homem de Deus, aonde que ele chega, ele procura o que fazer. Ela botou mesa, botou cadeira, mas Eliseu falou: o que eu hei de fazer nessa casa? Ela deu para ele um quarto. Quarto é vida de oração. O quarto era junto do muro. Muro significa proteção. Ela deu para ele cama, deu para ele cadeira. Cama é descanso. Tem hora que você tem que descansar e Deus trabalhar. Ela deu para ele cadeira. Cadeira é para sentar e aprender. Ela deu para ele um candeeiro. Candeeiro recebia azeite de oliva para a lâmpada brilhar e arder. Homem de Deus, meu irmão, que não tem azeite no candeeiro, dá sono, dá dor de cabeça, a mensagem não corta. Mas eu quero chamar a sua atenção que Eliseu, ele é um símbolo nato do homem de Deus. Eliseu, das 72 vezes que aparece, 75 vezes que aparece, Eliseu abraçou 22. Ele nos ensina nesse texto que ele conseguiu vestir a camisa de homem de Deus até quando ele bateu em cima da cama e até quando ele desceu dentro do caixão. Ele conseguiu estar no óleo, estar no azeite, que o defunto que tocou no osso de Eliseu se levantou. Mas aqui nesse texto, nos momentos finais, Eliseu aqui estava doente, Eliseu estava aqui numa cama, mas como eu falava, o óleo continuava sobre ele, graças a Deus. E nesse texto aqui, os momentos finais da vida do profeta Eliseu estavam ligados com os momentos finais do rei Joás. O rei Joás era um dos reis de Israel. Ele estava em luta, ele estava diante de um rei, que o exército, o rei que ia lutar contra ele, era 3 vezes maior do que o dele. O rei Joás não se viu em condições de lutar, não se viu em condições de entrar na luta, de entrar numa guerra. Praticamente ele já se deu por vencido. Mas esse texto diz que quando o rei Joás soube que o profeta Eliseu estava na área, apesar de Eliseu estar em cima de uma cama, a Bíblia diz que o rei Joás desceu. Que coisa maravilhosa! Diz aqui em 2 Reis, capítulo de número 13, verso de número 8, Eliseu estava doente da sua cama e Joás, rei de Israel, desceu a ele. Meu irmão, você veja que o rei é rei, rei está no trono, mas o rei reconhecia que havia uma unção, que havia um óleo, que apesar dele ser rei, ele estava diante do profeta. Quantas pessoas não consideram homem de Deus, mas o rei Joás desceu, o rei Joás chorou, ou seja, ele diante do profeta, ele derramou lágrimas. O rei Joás, ele usou uma senha que o profeta Eliseu usou, essa senha quando Elias estava para subir. Elias falou: olha, Eliseu, se tu me vires quando eu subir, você vai receber mesmo. Eu quero chamar a sua atenção que quando o redemoinho separou, o carro de fogo, o cavalo de fogo separou Elias de Eliseu, a Bíblia diz que Eliseu falou assim: meu pai, carro de Israel e seus cavaleiros. Elias subiu, mas a capa de Elias caiu sobre Eliseu, ou seja, Elias usou uma capa para fazer a obra, e quando ele subia, Eliseu falou: meu pai, carro de... Ah, ou seja, Elias subiu, mas a capa caiu para Eliseu. E o rei Joás, parece que ele conhecia essa senha, quando ele foi visitar o profeta Eliseu, Eliseu na cama, ele chorou, mas ele falou assim: meu pai, carro de Israel e seus cavaleiros. Ou seja, a oração dele foi a mesma que Eliseu fez para pegar a capa de Eliseu. O profeta Elias subiu e ele falou assim: meu pai, tu vai subir, eu estou em guerra, eu não sei como eu vou vencer. Mas quando ele falou: meu pai, carro de Israel e seus cavaleiros, meu irmão, eu quero chamar a sua atenção que nesse texto Eliseu estava em cima da cama, Eliseu já não podia fazer mais nada, mas ele ainda tinha um óleo.

tinha unção, apesar dele não conseguir se levantar, ele ainda tinha meios, condições, capacidade de preparar um rei para vencer uma batalha, de preparar um rei para vencer uma guerra. Eu quero chamar a sua atenção, apesar dele chorar, apesar dele estar diante do desafio, quando ele entrou na presença do profeta, ele recebeu uma palavra, meu irmão. Como o centurião falou, diz somente uma palavra que o meu criado sarará. Eliseu na cama, ele tinha uma palavra, todo homem de Deus todo, tem palavra. Eu quero chamar a sua atenção que esta palavra que Eliseu deu para ele, Eliseu deu para aquele rei direção, meu irmão. Tem hora que eu e você precisamos de direção. A Bíblia diz: o Senhor não edificar a casa, em vão trabalha a sentinela. Quando três reis, lá em 2 Reis, capítulo 3, partiram para uma guerra, o que caminho? Três reis, rei de Edom, rei de Moab, eles saíram para o caminho do deserto e foram parar num local que não tinha água, meu irmão, sem direção. Muitas pessoas vão para o buraco. Você veja a nossa seleção, se mudou de técnico, mas a seleção estava sem direção. E quando você está sem direção, você fica fora de ação, meu irmão. E até hoje eu não sei se essa seleção vai, porque a Bíblia disse: o Senhor não edificará a casa, em vão trabalha a sentinela. Mas eu quero chamar a sua atenção que Eliseu tinha uma palavra. O rei Joás recebeu uma direção, Eliseu deu a ele uma estratégia, meu irmão. Meu pai, Eliseu chegou para aquele rei: toma um arco, meu irmão, o melhor meio de você vencer o inimigo, mostra a ele que tu vai lutar, mostra a ele que você tem arma, meu irmão, não abra a tua guarda para Satanás, procura sempre estar revestido de toda a armadura. Eliseu chegou para aquele rei: toma um arco. Toma um arco, a Bíblia diz que Eliseu falou: põe a tua mão sobre o arco. A Bíblia diz que o rei botou a mão sobre o arco. A Bíblia diz que o profeta Eliseu colocou as mãos dele em cima da mão do rei. Meu irmão, aqui tem uma lição profética. Toda vez que eu e você pegando uma arma, toda vez que eu e você vamos enfrentar o inimigo, Deus vem e coloca a mão dele sobre a minha mão e fala contigo: eu entro contigo nesta batalha, vou eu te dar graça para que a tua arma derrube ao inimigo. Você veja que Eliseu deu direção, Eliseu deu uma estratégia, Eliseu profetizou a vitória, meu irmão. Você veja, de tanta seleção que disputou, vai ter duas, e qual dessas duas, nós não sabemos quem vai ser a vitoriosa, mas Deus já sabe. Aqui o profeta Eliseu falou: pega o arco, pega a lança, abre a janela, atira 5 vezes que você vai ferir o sírio, você vai derrubar. Ou seja, Eliseu já garantiu ao rei que aquela batalha, que ele pensava que não tinha solução, que não tinha vitória, Deus iria dar vitória a ele. Eu não sei nesta manhã qual é a tua posição, eu não sei qual é o teu inimigo, não sei se você já se rendeu, eu não sei se você já pendurou as suas armas. Eu quero dizer para você nesta manhã: toma o arco, pega na lança, pega na espada, que Deus vai colocar as mãos dele sobre a sua mão. Deus tem vitória para você nesta manhã, Deus vai dar uma reviravolta. Deus, assim como Deus usou o profeta Eliseu, ele quer me usar, quer te usar, não importa a minha idade, não importa. A Bíblia diz que o jovem se cansará, a Bíblia diz que o justo na velhice vai dar fruto. Você veja que há promessa para o justo, o ministério do justo, a idade não amarra, a idade não atrapalha, ainda dará fruto e serão viçosos. Eu quero te lembrar que Caleb, com a idade de 85 anos, tinha força de 45. Eu estou tão forte, eu quero o Hebron. O Hebron tinha 3 gigantes, mas Caleb falou: o Senhor é comigo, eu vou expelir aquele gigante. Quando ele chegou com tanta fé, Josué mandou Caleb dobrar o joelho. A Bíblia disse: o Hebron foi de Caleb. Eu não sei como Caleb detonou os 3 gigantes, mas Caleb, meu irmão, ele derrubou o inimigo. E aqui nesse texto, o profeta Eliseu mandou ele tomar um arco, mandou ele atirar. Eliseu garantiu a vitória só não foi completa, meu irmão, porque o rei de Israel não seguiu o plano que o profeta deu para ele, do total. Eu quero dizer para você nesta manhã: faça tudo que Deus mandou, não deixe de fazer nada do que ele mandou. A Bíblia diz que muitas pessoas, a Bíblia diz que Moisés ensinou todo o conselho de Deus. Infelizmente, muitas pessoas estão ensinando, estão pregando, mas não é todo o conselho de Deus. Eles estão falando, fazendo algo que Deus não mandou, e depois a conta vai vir.
Nós vamos orar. Quero chamar a sua atenção que aqui em 2 Reis, capítulo 13, o profeta Eliseu foi usado em cima de uma cama, mas no capítulo 14, né? No capítulo 13, versículo 20, fala que morreu Eliseu. Você veja que o profeta Eliseu morreu sem um homem de Deus na área. A Bíblia diz lá em 2 Reis 13, 20, que tropa dos Moabita não é gente boa, são os Moabita que atacam a Josafá, meu irmão. Moabita foi que contratou Balaão. Os filhos de Moab vieram contra Josafá, meu irmão. Moabita não é gente boa. A única Moabita boa, meu irmão, é a Ruth, que mudou de time, né? Mas eu quero chamar a sua atenção que as tropas do Moabita resolveram invadir a terra na entrada do ano. Meu irmão, é no período de festa que muito crente vai pra curva, é no período de festa que muito crente capota, vai beber, vai, quem sabe, vai se embriagar, meu irmão. Tem muitas pessoas que nas festas se embriagam, nas festas fazem o que Deus não mandou. Quantas vezes numa festa, meu irmão, de crente, que se diz de crente, de igreja, meu irmão, tem uma programação, enquanto o pastor está ali acima do pastor, saiu, os irmãos saiu, vira uma festa mundana, carnal, que o Espírito Santo, se entrou, sai, e se a vez não entrou, fica fora. Mas aqui, as tropas do meu habita resolveram invadir a terra na entrada do ano e não respeitou nem o cemitério. Nem o cemitério, Moabita atacou até no cemitério, que quando chegou no cemitério para atacar, iriam enterrar um defunto, não teve nem tempo de enterrar, julgaram o defunto, o defunto bateu na cova do homem de Deus, e quando bateu no osso do homem de Deus, o defunto se levantou e saiu. Ou seja, meu irmão, se um osso de um profeta tinha poder para levantar defunto, imagine a cova de Jesus, que morreu, ressuscitou, está vivo para dar vitória bem para você. Vamos orar, não tenho mais tempo, Jericó já caiu, tem que dar a sétima volta. Senhor, meu Deus, meu eterno Pai, quero entregar nas tuas mãos a nossa programação, para os ouvintes da rádio 93, do programa Senhor da Seara. Senhor, eu sei que muitos que estão nos ouvindo nessa manhã, Pai, quem sabe está desenganado, quem sabe já se entregou, quem sabe que já se rendeu, quem sabe não sabe o que fazer, mas nesta manhã, Pai, que tu possa usar essa programação, Pai, usar os programas que vão seguir adiante, Pai, que nós possamos ser esse instrumento afinado que foi o profeta Eliseu, que na velhice deu fruto. Abençoa o teu povo, abençoa a tua igreja, neutraliza todo o poder de Satanás, Pai, e toma o nosso arco, toma a nossa lança, coloca as tuas mãos sobre as nossas mãos e nos garante a vitória. Te oramos, te agradecemos em

Que o Senhor te abençoe e te guarde, que o Senhor faça resplandecer o rosto dele sobre ti, que o Senhor tenha misericórdia de ti, que o Senhor sobre ti levante o seu rosto e te dê a paz. Assim porão o meu nome sobre os filhos de Israel, e eu os abençoarei, e que a graça do Senhor Jesus, o amor de Deus e as doces consolações do Espírito Santo de Deus estejam.

0: Josias de Freitas, lote 29, quadra 69, bairro Parque Eldorado, Duque de Caxias, telefone 97-683-6011. Amém. Maranata, ora vem, Senhor Jesus.
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9: Presidente daquela indústria de calçados em Franca, interior do estado de São Paulo, pediu à secretária que chamasse imediatamente o diretor de marketing e o diretor de produção. E eles vieram apressadamente, pois não, patrão? E o patrão, esfregando as mãos, eufórico, disse: gente, eu li uma matéria no jornal ontem, uma matéria sobre a Índia. Há um mercado fabuloso ali. Aquele país tem mais de 1 bilhão de habitantes. É muita gente. E eu quero fazer um plano de exportação de sapatos para a Índia. Então, olha aqui. Preparem os passaportes, hein? Vou mandar você para o sul da Índia para você me fazer uma pesquisa. E vou mandar você para o norte da Índia também. E assim, naquela mesma semana, o avião decolou com destino à Índia, levando aqueles dois altos executivos. Depois de 3 dias pesquisando, cada um tinha que mandar um fax para o Brasil, alertando a presidência sobre aquele projeto. E o diretor de produção, que tinha ido para o sul da Índia, mandou o seu fax dizendo: prezado patrão, cancelem o projeto de exportação de sapatos para a Índia. Verifiquei que aqui nesse país ninguém tem o costume de usar sapatos, todo mundo anda descalço. E no mesmo dia, chegou na sala da presidência o fax do diretor de marketing, dizendo o seguinte: prezado patrão, vamos ter que ampliar a nossa fábrica, triplicar a produção, porque aqui na Índia ninguém usa sapatos ainda. Maneira de ver, o mesmo problema. Para um, era uma derrota. Para o outro, era uma rica oportunidade. A maneira como você encara as coisas é que diz se você vai fracassar ou se você vai vencer. Porque a verdade é a seguinte: as pessoas que são cabisbaixas, quando escutam o vento, dizem: ah, o vento está gemendo. Mas aqueles que são alegres e cheios de esperança, quando ouvem o vento, dizem: olha, o vento está cantando, que coisa mais linda. Você sabe como é que o pessimista pensa? Ele vê um copo pela metade e ele diz: esse copo está quase vazio. E o otimista olha o mesmo copo de água pela metade e diz: que maravilha, o copo está quase cheio. Como é que você está enxergando a tua vida e os teus problemas? Você já está vendo o desastre ali na frente ou você está vendo a vitória? Você precisa crer no melhor. Jesus Cristo tinha diante dos seus olhos uma multidão de 5 mil homens famintos, fora mulheres e crianças também famintas. O quadro era aterrador. E para complicar mais ainda, Jesus pergunta aos discípulos: o que é que nós temos aí de comida para dar a esta multidão? E alguém diz: mestre, nós só temos 5 pães e 2 peixinhos, mas o que é isso para tanta gente? Esse é o pessimista. Jesus Cristo disse: oba, nós temos 5 pães e 2 peixinhos, que maravilha! Tragam até aqui. E trouxeram aqueles 5 pães e 2 peixinhos nas mãos do Senhor Jesus, que os ergueu para o alto e orou ao Pai, dizendo: ô Pai, muito obrigado por essa fartura, muito obrigado por tudo isso que o Senhor entregou nas minhas mãos, eu te louvo, te agradeço, obrigado, meu Pai. E depois de louvar, entregou nas minhas mãos, eu te louvo, te agradeço, obrigado, meu Pai. E depois de louvar a Deus por tanto que tinha, Jesus Cristo partiu os 5 pães e os 2 peixinhos e distribuiu para os discípulos e os discípulos para os apóstolos, e assim todos comeram até se fartarem. Todos comeram até não aguentarem mais. Jesus Cristo, que enxergava além da situação, disse para os discípulos: cada um de vocês pegue um cesto vazio e passem no meio da multidão recolhendo tudo o que sobrou. E os discípulos foram recolhendo o que tinha sobrado, e nos diz o evangelho que foram recolhidos 12 cestos cheios. Não eram cestos vazios ou pela metade ou com só um pouquinho, 12 cestos cheios. Jesus Cristo não apenas ensinou a cada um de nós a confiar em Deus, como nos mandou ter fé, dizendo que tudo é possível ao que crê. Você vai acreditar que é possível a derrota, ou você vai acreditar que é possível a vitória? Você vai acreditar que está tudo acabado, ou você vai acreditar que vai dar a volta por cima? A palavra que eu estou te trazendo agora é a seguinte: na Índia, as pessoas não usam sapatos ainda. Há uma grande oportunidade, não só naquele país, mas aqui no nosso também. Se você crer nas palavras do Senhor Jesus e começar a enxergar a vida da maneira que Deus a coloca verdadeiramente diante de nós, então você vai ser a pessoa mais vitoriosa em toda a terra. Mas se você continuar olhando pelo binóculo ao contrário, vendo tudo longe, então a bênção estará cada vez mais distante de você. Meu amado, minha amada, olhe direito, veja bem, há uma grande oportunidade diante da tua vida. Nada acabou, nada está perdido. Erga os teus olhos aos céus, louve a Deus, glorifique o Senhor, porque chegou o momento de dar a maior virada da sua vida em todos os sentidos. Vá em frente, confie em Deus, porque esta bênção já é sua, em nome de Jesus.

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6: Olá, muito bom dia, queridos amigos ouvintes da 93 FM. Aqui quem vos fala é o seu amigo, é o seu companheiro de todas as manhãs. Eu sou o pastor Vitor Apolinário. Que alegria para mim poder fazer parte desta programação e através dela então poder levar para dentro do teu lar a boa palavra do nosso Deus. Hoje manhã de domingo, dia 19 de julho de 2026. Você acabou de ouvir mais uma linda ilustração do Reino de Deus contada pelo meu pai na fé, o pastor João Ribe Palharim. E a ilustração desta manhã, ela teve o tema: a Índia não usava sapato ainda? E eu tenho a certeza que através desta ilustração, grandes coisas Deus falou ao teu coração. Já quero aproveitar a grande audiência do programa Momentos de Paz e Vida para fazer a você um convite que tem o poder de mudar a tua vida, de mudar a tua história e de mudar a história de toda a tua família. Hoje, domingo, daqui a pouquinho, às 8 horas da manhã, em Santo Jejum, mas também às 3 horas da tarde e às 18 horas, às 6 horas da tarde também, eu, pastor Vitor Apolinário, estarei esperando por você na sede da Paz e Vida, na cidade de Niterói. Em 3 poderosas reuniões da família, eu vou orar e vou profetizar cura, libertação, restauração, paz, união, prosperidade, mas principalmente vou profetizar salvação para dentro do teu lar. A palavra que diz: eu e a minha casa serviremos ao Senhor, ela vai se cumprir infalivelmente na sua vida. Não fique de fora, você é o meu convidado, você é a minha convidada toda especial. Tome nota do endereço da sede da Paz e Vida na cidade de Niterói. A nossa igreja, ela fica localizada na Avenida Visconde do Rio Branco, número 173, a Rua das Barcas, bem no centro, bem no coração da cidade de Niterói. E ao término das 3 reuniões, eu estarei de plantão atendendo todas as pessoas. Você que precisa de uma oração em especial, você que precisa de uma direção de Deus para a tua vida, me procure. Eu quero ser o teu amigo, eu quero ser o teu pastor. Deus certamente, ele vai mudar a tua história. E está comigo aqui nesta manhã o homem de Deus, o pastor Diego Rodrigues, que vai fazer um convite para você que nos ouve de Manilha e região. Muito bom dia, pastor Diego.
3: Bom dia, pastor Vitor. Bom dia a você, amado ouvinte da Rádio 93. Hoje, domingo, dia tão especial, primeiro dia da semana. Nós estaremos aqui 8 horas da manhã buscando a presença de Deus na reunião da família. Eu quero convidar você que está ouvindo esta programação a comparecer na Paz e Vida de Manilha. 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Eu tenho certeza que Deus tem uma poderosa palavra para o teu coração para transformar toda a sua casa. Eu estarei ministrando a poderosa palavra de Deus às 8 horas da manhã, 3 horas da tarde e às 6 horas da noite. Compareça, pois eu e o Senhor Jesus esperamos por você.
6: Grandes coisas Deus fará em teu favor. Deixo para todos o meu forte e carinhoso abraço e que viva o Senhor Jesus.
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10: Estamos de volta.

Tropical até às 11 horas da manhã. Vidal, você que tá aí hoje? Sim, tô aqui contigo até às 11 horas da manhã. Nosso queridíssimo Gilberto Ribeiro tá de férias. Domingo que vem volta tudo ao normal, mas eu tô contigo aqui. Contando com a sua participação, com o teu carinho e já querendo presentear você nessa manhã bonita. 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

0: passeio aí, na sua viagem fora do Rio, fora do Brasil. Você vai ouvir na palma da sua mão a 93 com um novo aplicativo que é bem levinho, gente. É muito mais prático esse novo aplicativo. Tem um som muito legal e dentro do aplicativo tem um chat de bate-papo lá. Corre lá, pega tudo e manda pra mim que eu vou falar aqui durante a nossa participação aqui no 93 Dominical. O WhatsApp pra você mandar é o 968038319. Manda alô, grava o teu áudio mandando bom dia, mandando alô, mandando recado pra galera, mandando mensagens aí nesse domingo, dia do Senhor. 968038319. Aumenta aí. Quem já tá de pé às 7h23, levanta a mão.
1: Eu.
0: Desde as 6. Já passeei com o cachorro, já tomei banho, já agitei as coisas da casa e agora tô aqui. Pode parar não, gente. Não pode desanimar não. É garra, é alegria e foco.

0: Na 93, a melhor, Maria Marçal, meu filho descansa. Marcos Salles, estamos de pé. Eu volto já já, aguenta aí. Essa é a 93.
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0: 7:31.
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0: 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Vamos aprender mais da palavra? Aumenta o som.
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5: Olá, queridos. Eu me chamo Marcos Vinícius, eu sou pastor da Ilan Church, Igreja Luz às Nações. Voltando com o nosso estudo 93, que é o livro de João 3. Que retrata um dos diálogos mais marcantes da Bíblia, que é a conversa de Jesus e Nicodemos, sobre um texto que diz: o que vem a mim de modo nenhum o lançarei fora. E eu estava falando sobre aqueles que decidiram e entenderam que é importante ter um encontro com Jesus e nascer de novo, e que ficaram se perguntando: pastor, eu quero nascer de novo. Pastor, eu quero nascer de novo. A primeira atitude, querido, é aproximar-se de Jesus. Ele declarou: o que vem a mim, de modo nenhum, o lançarei fora. Que notícia maravilhosa, não é mesmo? Ele está esperando por você, ainda que você carregue uma vida, meu irmão, cheia de problemas. Ainda que você carregue uma vida em desacordo com a vontade dele neste momento. Você está vivendo uma vida à margem da palavra de Deus. Você está vivendo uma vida promíscua. Você está vivendo uma vida de erro, de mentira, de pecado. Mesmo assim, Jesus está dizendo para você: o que vem a mim, de modo nenhum, o lançarei fora. Ele está esperando por você. Mesmo diante dos seus pecados, das suas dores, das suas decepções, dos seus medos, das suas angústias, das suas dores, do seu sofrimento, Jesus está esperando por você, querido. A segunda atitude que você deve tomar após você se achegar a ele é você arrepender-se. Em Atos 2:38 diz: arrependei-vos e cada um de vós seja batizado em nome de Jesus Cristo para a remissão dos pecados. Eu e você precisamos entender que sem arrependimento nós não iremos conseguir alcançar o favor de Deus. É necessário nós olharmos para nossas vidas e entendermos que nós nascemos pecadores, mas pela misericórdia de Deus, pela graça transformadora, ele nos aceitou e está nos oferecendo uma vida muito melhor da vida que a gente vive hoje, em meio ao caos, em meio a decepções, em meio a lamentações. A Bíblia fala que Jesus declara que: vinde a mim todos que estão cansados e sobrecarregados, e eu vos darei descanso. Em algumas traduções diz: e eu vos darei alívio. Querido, se você está vivendo uma vida de angústia, uma vida que atrapalha você ser um homem melhor, uma mulher melhor, você precisa se lançar aos braços de Deus. E o segundo ponto que nós estamos falando é você arrepender-se. Arrependei-vos e cada um seja batizado em nome de Jesus. O batismo, ele não produz a salvação, você sabia disso? Mas a declaração pública de uma transformação que já aconteceu no coração. é como receber uma nova identidade, uma nova vida, um novo começo. Daqui a pouquinho nós voltaremos dando continuidade ao nosso estudo 93.
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3: Pastor Paulo Dias, Primeira Igreja Batista em Suruí.
6: Fala, benção. Certamente que a bondade e a misericórdia me seguirão todos os dias da minha vida e habitarei na casa do Senhor por longos dias. Salmos número 23, verso 6. Eu estava pensando também, meditando, né, na questão de Estevão. Poxa, que homem abençoado. Um diácono, um discípulo abençoado. Interessante, queridos irmãos, é que, por falar a verdade, ele foi apedrejado. O interessante é que, mesmo passando pelo apedrejamento e dor, ele olha para aqueles homens e diz: Pai, perdoa, porque eles não sabem o que eles estão fazendo. Não impute os pecados a eles. Então, nós temos que pensar justamente nessas coisas e viver a nossa vida cristã com excelência. Deus te abençoe. 93.
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0: 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Isso aí. Fala comigo no zap aí, vai.
7: Bom dia.
0: Opa.
7: Adeus, Kátia. Esther Camurandi. Beijo, beijo a todos da rádio.
0: Bom dia pra vocês. Bom dia, Campo Grande.
8: Bom dia, bom Vidal. Dia. Aqui é Cristina de Niterói.
0: Oi, Cris.
8: Um domingo abençoado do Senhor para você e todos os ouvintes, para minha família, que é benção. Vidal, a programação tá ótima.
0: Obrigado, benção.
9: No comando, Roberto Vidal. A paz do Senhor Jesus, mano Vidal, aqui, Ricardo Teixeira, mandou de paciência. Tô indo cultuar a Deus na Igreja Internacional da Graça de Deus, em Serra do Vasconcelos. Mandou um abraço para a minha Brasília toda, pastor Adriano, pastor Paula e toda a minha família. Abraço, mano. Fé no Pai, que o inimigo cai.
0: Valeu, Ricardo. Pessoal da Igreja da Graça, bom dia.
10: Bom dia, grande audiência do 93 Dominical.
0: Opa, obrigado.
10: Senhor Jesus,
0: opa.
10: Diácono Alberto, da Assembleia de Deus em Vila da Penha, Ministério Madureira, a caminho da Escola Bíblica Dominical, hoje com Santa Ceia do Senhor.
0: Opa,
10: ligado na 93 FM.
0: Isso aí, garoto. Boa EBD aí.
11: Alô, 93 FM, aqui é a Sandra Augusto da Igreja Internacional da Graça de Madureira. Somos aqui da padaria Sabor de Madureira. Que nós tenhamos um domingo abençoado. Quero participar da promoção, hein? Deus
0: nos
11: abençoe.
0: Turma da padaria Sabor de Madureira, padarias em geral, turma das padarias do Rio, é o cafezinho de manhã, é aquele momento bacana. Gente, Deus abençoe aí, né? Ao padeiro, à turma do balcão, ao dono da padaria, a você, cliente, ouvindo a 93, Deus abençoe você. Bom domingo.
12: Tua voz, Senhor.
0: Essa aqui já está confirmada no

0: Oh, glória a Deus, aleluia, aleluia.
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1: Aí, se atrasa não, volto já. 7:50.
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4: Agora no Rio, 7h54.
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4: É isso aí, 7h54. Gente, deixa eu mandar aqui um bom dia. Então, aqui é a Irmã Sol, da Assembleia de Deus Bom Sucesso, pastor Jaime Soares. Ouvindo a melhor, excelente domingo para todos. Está no trânsito, né? Turma do trânsito, a caminho da igreja, do culto. Que Deus te abençoe, tá? Natália Braga chegando.
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0: Gislaine Milena. Gislaine Milena aqui no 93 Dominical. Bom dia pra você. É o Domingão da 93 com a canção Grande Deus. Aqui na 93 FM teve também aqui a Natália Braga, Deus está te ensinando a ser forte, meu irmão. Se liga no Bom Dia. Ah, no Bom Dia da 93. Se liga aqui no 93 Dominical. Se liga no Alô que tá chegando no WhatsApp.
1: Fala, Vidal. Tô ouvindo você, que tal? Belfor Roxo, Rose.
0: Oi, Rose. Obrigado, Belfor Roxo.
2: Bom dia, Vidal. Aqui é Maria Tereza Guites de Saracuruna, ligando pra desejar um começo de semana maravilhoso, um domingo abençoado pra todos nós, amém?
0: Amém.
2: Quero concorrer a esse kit.
0: Tá concorrendo.
3: Bom
0: tá?
3: dia, Roberto yeah. Vidal, a 93 conquistou meu coração, Ricardo Araújo de Duque de Caxias.
4: Bom dia, Vidal, a partir de Cristo, a pastora do Pantanal, Deus Isabel, Vidal, que eu quero seu próximo voo pra minha irmã Edna, meu irmão Almir, meu irmão Adenildo, minha irmã Dina, meus filhos Vitor Vinícius, Vitória, minha mãe Michelle Marlene, minha linda esposa Beatriz, pra todos vocês da rádio, tamo junto, só vitória.
0: Amém.
5: Bom dia, Roberto Vital. Aqui é a Adriana de Nova Iguaçu, do Parro da Luz. Roberto Vital, quero oferecer o próximo voo pro meu pastor José Mauro Rodrigues, da minha a Igreja Batista da Luz, e pra minha mãe Filma. Um abraço.
6: Bom dia, meu amigo Roberto Vidal, que é o Samuel, sou da Igreja Segreda de Deus, da Barranda de Fogo, em Santa Rita. Estou ligadinho na melhor com o meu amigo Roberto Vidal. Manda um alô pro meu filho Elágio, pra minha esposa Isabel.
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0: 8 horas e 5 minutos. Quem já...

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0: Danilo Marçal, no Bom Dia 93. Bom dia não, no 93 Dominical, vambora.
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0: É isso aí, isso aí. 8:15, tá chegando mais um momento do Estudo Bíblico 93.
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6: Eu me chamo Marcos Vinícius, sou pastor da Ilan Church, Igreja Luz às Nações. E nós estamos dando continuidade a esse tema e eu queria falar sobre o destino dos que nascem de novo. Jesus não apenas salva, você sabia? Ele prepara um lugar para os seus filhos. João 14:2 diz: na casa de meu pai há muitas moradas, vou preparar-vos um lugar. E prometeu: voltarei e vos receberei para mim mesmo. O novo nascimento é apenas sobre mudar esta vida. É sobre garantir a eternidade. Eu quero voltar a dizer isso para você. O novo nascimento não é apenas sobre mudar esta vida. Porque tem muita gente que decide nascer de novo e caminhar com Jesus pensando em ter uma melhora de vida financeira, pensando em ter uma melhora de vida na sua casa, ter uma paz, viver em harmonia com os vizinhos, conseguir um novo ciclo, um novo núcleo, um novo ambiente, uma nova casa, um novo carro. Não é sobre isso que nós estamos falando. O novo nascimento é sobre mudar. Não esta vida somente, é sobre garantir a eternidade, querido. Talvez você olhe para a sua história e pense: se eu pudesse voltar atrás, faria tudo diferente. A verdade é que você não pode mudar o passado, mas Jesus pode transformar completamente o seu futuro. Você não pode voltar ao ventre da sua mãe, não é verdade? Mas pode nascer do Espírito. Você não pode apagar os seus pecados, mas Cristo já pagou o preço por eles. Hoje, a mesma voz que falou com Nicodemos continua ecoando: necessário vos é nascer de novo. A pergunta não é: você tem religião? A pergunta é: você já nasceu de novo? Daqui a pouquinho nós voltaremos dando continuidade ao nosso Estudo 93.
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0: na 93 FM Midian Lima, é a canção Jó. É o 93 dominical do seu domingaço aí, né? 8h29. Teve também aqui o Juliano Som com Livres, Eu Vou Construir. E ainda na 93 FM, o Fernandinho cantando essa música bonita aí, Teus Sonhos. Galera do Alô, tá aqui comigo no Bom Dia, né?
1: Alô, Vidal, aqui é Eliane da Tijuca. Um dia abençoado para todos nós. Quero mandar um alô pessoal da Nova Vida do Borel, pro missionário Pedro Paulo.
0: Opa!
1: E para vocês também da rádio. Partiu EBD.
0: Isso aí.
1: Fique com Deus.
0: Pode faltar EBD, não.
2: Oi, Vidal, bom dia.
0: Bom
2: graça
0: dia.
2: E paz. Aqui é a Sidneia do Complexo do Alemão. Ovelha do apóstolo Alexandre Macedo, debatedor da rádio, é uma bênção nas nossas vidas. Estou me arrumando para ir para a escola dominical. Bom dia para vocês aí, para todos os ouvintes.
3: Oi, Vidal. Sou Eliose da Tijuca, Cortina 93. Desde cedinho, essa rádio mora no nosso coração. Oferecendo louvor para mim, o maior de meus filhos e meus netos. Meus irmãos da família Andrade Rocha, que moram com ele da Rocha, em uma. Beijo.
0: Bom dia, Tijuca.
4: Bom dia. Aqui é a Patrícia do Caxambi. Manda um beijinho pro meu netinho, Ravi.
0: Valeu, Patrícia do Caxambi. Bom dia, bom dia. 93 Dominical volta já.
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0: 8h31.

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0: No 93 Dominical, Pastor Lucas com Atos 2 Worship. Vou deixar na cruz, depois da cruz. Antes da lua eu pido, liberta-me de mim.
1: Salvação.
0: Sofia Vitória, nova dela, Ramone. Ramone, cada musicão, né? Deixa eu mandar um bom dia pra você que tá no plantão do táxi aí, ouvindo a 93, né? Os taxistas aí, do carro amarelo, do carro pretinho, do carro azul. São várias cores aí, do branquinho, do prata. A turma aí dos aplicativos aí, bom dia. Muito obrigado por ouvir a 93, tá? Você tem um domingaço aí na presença de Deus ouvindo o 93 Dominical. Aquele bate-volta rapidinho, já já tem mais.
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0: 8h50.
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1: Estamos de volta.

0: dominical. Get Worship e Paulo Neto, os dois confirmados no Louvorzão, tá? Dia 15 de agosto. O nome dessa canção é Uma Carta Viva. Antes, o Pastor Lucas com Atos 2, Worship. Ruth Daiane, Jesus Vem, Nossa Esperança. A Rosinete de Cosmos está ligada aqui na 93, deixou um áudio. Fala aí, Rosi.
1: Bom dia, Vidal. Pai do Senhor, domingo do Senhor. Daqui a pouco estou indo para a Escola Dominical. Boa. Um abraço para todos que estão com a Congregação Betel. Um abraço para todos meus parentes e meus filhos. Fica com Deus, Vidal.
0: Você também.
2: Bom dia, Roberto Vidal. Boa. Cristina de São Gonçalo.
0: Opa.
2: Fé no Pai que inimigo cai, Vidal. Essa rádio anota mil, você também anota mil. Um bom domingo para você, um dia de paz. Um bom dia para você, todos os ouvintes da 93. Vocês são top.
3: Bom dia, Roberto Vidal. Aqui é Edson Brasil de Cosmos. É, eu estou ligado aí na Rádio 93, congrego na Igreja de Vec de Inhoaíba, eu e minha esposa, e estamos aí ligadão na Rádio 93, a rádio conquistou meu coração.
4: Bom dia, Vidal, aqui Isabel Guimarães, está eu e minha esposa aqui indo para a igreja, para a EPF, para a nossa igreja. Manda alô para a gente. Eu e minha esposa, Alexandre, valeu.
0: Valeu, valeu. Olha, tá valendo um kit Duduzinho com 100 salgados e um refrigerante. Que isso, Vidal? É, tá às 11 horas da manhã. Esse kit com 100 salgados e refrigerante dá pra fazer uma resenha, não dá? Uma resenha na sua casa? Dá pra fazer. 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Isso mesmo. Segue lá, fala que ouviu na 93 aqui, comenta, compartilha lá o link deles pra você concorrer aí ao kit de festas aí, Duduzinho, com 100 salgados e um refrigerante.
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0: 9 horas e 5 minutos.

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0: até às 11 horas da manhã, 9:21, vem aí mais um momento do Estudo Bíblico 93, momento de aprendermos mais da palavra de Deus.
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2: Eu me chamo Marcos Vinícius, eu sou pastor da Ilan Church, Igreja Luz às Nações. Estamos de volta no nosso Estudo 93 com o tema É Necessário Nascer de Novo, baseado no texto de João 3, que retrata o diálogo de Nicodemos e Jesus. Eu convido você a pegar a sua Bíblia e meditar nesse texto. Dando continuidade à nossa série sobre esse estudo, eu queria falar: o novo nascimento produz uma nova natureza. Você sabia disso? Quando Jesus salva alguém, ele não apenas melhora seu comportamento. Eu estava falando sobre isso, mas vale a pena relembrar. Ele transforma sua natureza. Muitas pessoas pensam que o evangelho veio para tornar pessoas ruins em pessoas boas, mas a Bíblia ensina algo maior. O evangelho transforma pessoas mortas espiritualmente em pessoas vivas para Deus. Você sabia disso? Olha o que Paulo escreveu: ele vos deu vida, estando vós em vossos delitos e pecados. Efésios 6:2-1. Observe, não estávamos doentes, não estávamos apenas machucados, estávamos mortos espiritualmente. Por isso, não bastava uma reforma, era necessário uma ressurreição. Lá em 2 Pedro 1:4, Pedro declara: para que vos torneis participante da natureza divina. O novo nascimento produz novos desejos, novas prioridades, nova consciência. Antes havia prazer no pecado, agora existe tristeza quando pecamos. Antes havia amor pelo mundo, agora nasce amor por Deus. Queridos, a verdadeira conversão muda aquilo que a alma ama. Você sabia disso? Isso foi escrito por Jonathan. A verdadeira conversão muda aquilo que a alma ama. Você continua amando exatamente as mesmas coisas de antes? Você já parou para pensar? Ou Deus já começou a mudar os seus desejos? Porque onde há novo nascimento, existe uma nova natureza.
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0: essa parada aí, Gisele Nascimento e Tuca Nascimento, Deus ouviu. Samuel Messias, você não vai parar. Esse é o canal que Deus escolheu para abençoar a sua vida. 93 Dominical, volta já. Aí, se atrasa não, hein? Se atrasa não. São 9:32. Bom dia!
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0: Anderson Freire, toda glória a ti. A música é maneira, né? Muito linda, é a nova do Anderson Freire, aqui no 93 Dominical. Antes, a Gabriela Rocha, Eu Creio. Direto ao ponto, Sara Farias. Com Leandro Borges, a Sara que vai estar no louvorzão da 93. Quer saber os cantores e cantoras que vão participar? Acesse radio93.com.br. Uma coisa, você não tem um aplicativo da 93 no seu celular ainda não? Quem que é isso? Vai lá no aplicativo, tá? Daqui a pouco eu dou um pulo lá no chat lá pra gente pegar você falando aí, pra gente mandar o teu alô. Tem um chat pra você mandar alô lá pelo aplicativo. 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
1: Senhor Vidal, eu Linice, mandei seu oferecimento para toda a União Feminina. A ADL, a Congregação Mordendo a Marca Pastor Gil.
0: Amém.
2: Bom dia, Vidal. Bom Estou dia. Indo para Santa Ceia do Boa. Senhor. Glória a Deus. Soneca de Acari. A minha igreja fica aqui na Gaiúba. É, Ministério de Madureira. Amém, Vidal. Manda beijo para todos.
0: Valeu, para você também. Dia abençoado a toda a turma do Ministério de Madureira aí.
3: Bom dia, Vidal. Partiu. Sou missionário aqui de Duque de Caxias. E quero ganhar esse quinto. Eita glória. Quero deixar meu alô para toda a igreja marchando em fé. E fé no Pai, que o inimigo cai. Eita.
0: Valeu, valeu, gente. Deixa eu mandar um abraço aqui pra toda a galera lá do Hortifruti da Carobinha, turma da Caroba aí, turma da Carobinha do Hortifruti aí, bom dia, bom dia! Só tem gente boa aí na Carobinha, só tem gente boa. Vidal, manda louvor aí pra todos os ouvintes, torcendo pra ganhar esse presente de aniversário, é a Joyce Engenheiro, valeu Joyce, obrigado pelo teu carinho, Deus abençoe você.
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0: Agora no Rio, 10 horas, 2 minutos. 10 e 2.

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0: Davi Sasser com Tom Carfer restitui. Ah, o Davi Sasser também é presença confirmada no louvorzão da 93. É, mês que vem, dia 15. Quinta da Boa Vista, tudo nosso. Teve também a Maria Marçal com Deserto, Saranda Terra Ferida, Louvor e Glória, Estela Laura, O Senhor é Meu Pastor. Que sequência top para você ligada na gente. Fala comigo no zap, até às 11. Valendo para você um kit que tem 100 salgadinhos e um refrigerante. Tá todo mundo assim, pô, Vidal, me dá esse kit aí, pô, Vidal. Todo mundo concorrendo.
1: Bom dia, meu mano Roberto Vidal, a paz de Cristo.
0: Paz.
1: Kleber Ricardo Menezes de Bangu. Passando para desejar um domingo abençoado a todos, ligado na melhor, nessa rádio que conquistou nosso coração. Bora para cima, semana abençoada para nós, em nome de Jesus.
0: Amém. Alô, Bangu. Alô, Padre Miguel. Alô, Cancela Preta, Catiri. Alô, pessoal do Senador Camará, Realengo. Valeu.
2: Bom dia, Vidal, aqui Maria Ferreira Silveira de Marambaia. Vidal, gostaria de oferecer o próximo voo para todos também, 93, em especial para o meu esposo Birajara, que está preparando o almoço para todos que estão ouvindo a rádio. Beijo, beijo, beijo, beijo.
0: Beijo, beijo, beijo. É, está preparando o almoço.

Aí, vamos matar a saudade? Aumenta o teu som, é a Cassiane. Força imensa! 10h25, gente boa. Que bom que você tá aí comigo, tá? Tá no plantão de 12, de 24, 36, tá ralando.

musical, né? Sabe como é que é o nome dessa canção? Eu Sou a Sassa. Que letra, né? Uma gravação ao vivo do querido Samuel Miranda. O Samuel, que vai estar no Louvorzão da 93. Você tá ansioso? Eu também tô ansioso. Tô torcendo pra chegar logo, né? Faltando menos de um mês, gente, para o Louvorzão da 93. 26 dias. Vamos estar juntos mais uma vez na Quinta da Boa Vista. Ano passado teve Louvorzão. Foi novembro, né? Agora tá sendo em agosto, tá vendo? Menos de um ano aí a gente tá fazendo.

0: adoração, tarde e noite, abençoadas aí pela 93. Então, marca aí na sua agenda, louvorzão da 93, na Quinta da Boa Vista, tudo nosso, tudo de graça pra você. Antes, aqui na 93, assim, teve a Cassiane com Força Imensa. É bate-volta no intervalo, daqui a pouco tem mais, mas antes eu quero ouvir você que tá aí louco pra ganhar aí esse kit do Duduzinho. Segue lá no Instagram, arroba confeitaria do Dudu. Tá valendo aí pra você 100 salgados, mais um refrigerante. Fala comigo no zap.
1: Bom dia, Vidal, quem fala aqui é Deise Maria, senador camarada.
0: Oi, Deise.
1: Estou passando aqui pra te deixar um domingo abençoado pra todos nós, tá? Quero participar do sorteio, quero ganhar esse kit aí, tá bom? Fique na paz, que Deus abençoe.
2: Ô, Vidal, vida, Vidal, que Deus te abençoe. Vidal, manda um alô aí pro pessoal de Belfor Roxo que tá ligado em você. Vidal, aqui quem tá falando é Conceição Barbosa, que Deus te abençoe, Vidal. Vida!
0: Obrigado, Conceição, Belfor Roxo, povo lindo ligado na gente, bom dia.
3: Saudação de paz, Vidal. Bora. Bom dia a todos, quero desejar um ótimo domingo para toda a Rádio 93, quero dizer que a Rádio 93 é a melhor. Aqui quem tá falando é o Diaco Alex Júnior, aqui do bairro Doutor Laureano. Quero mandar um abraço para minha esposa Érica Samanta, quero mandar um abraço para minha pastora Creuza Maria, do Ministério Uma Nova Unção. Deus abençoe a todos, um ótimo domingo. A 93 é a melhor.
4: Simas Palearuto Madeira, senador Camará, um dia lindo aí, sol brilhante num domingo desse. Abençoado, tá? Quero ganhar esse kit aí, tá? Um grande abraço, tamo junto.
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0: 10h35.
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É a Josiane, quase chegando ao final do nosso encontro aqui no Bom Dia, no, do Bom Dia 93, 93 Dominical. Olha, que bom que você tá com a gente aí, né? Olha, quem tá ganhando aqui o kit Duduzinho com 100 salgados, mais um refrigerante, é a Anne Santos, né? Anne Santos de Tomás Coelho, telefone final 9108. Você ganhou esse kit aí, produção vai entrar em contato contigo amanhã. Aí você vai pegar esse kit aí pra você comer esse aí. Vai comer isso tudo mesmo, Anne? 100 salgados, mais um refrigerante? Obrigado a todo mundo que participou, continue aí, porque vem aí a Cláudia Matos.

comandando aí o pedido em dobro. Pedido em dobro, você já pode pedir aí as suas duas músicas aí, que a Claudinha vai tocar pra você aí, depois tem domingo show, tá bom? Bom domingo, Deus te abençoe, e a gente se encontra então amanhã, 8 da manhã, pra mais um Bom Dia 93. Essa aqui é a última do 93 Dominical. 10h55, Pastor Lucas, Os Transferidas. Deus te abençoe, tá? E fé no Pai que o inimigo cai. Tchau, tchau.

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Ótimo dia, que Deus te abençoe. Começando mais um pedido em dobro no ar da sua 93 FM. Para você conectado com a gente, onde quer que esteja, que Deus te abençoe. Obrigada aí pela audiência, tá bom? Pelo carinho. E para todo mundo conectado com a 93 FM, um ótimo dia. Hoje, domingo, dia 19 de julho de 2026, um dia que o Senhor nos concedeu. Por isso, alegremos-nos e regozijemos-nos nele, pois a alegria do Senhor é a nossa força. Como é que tá seu dia, hein? Como tá seu dia? Tá triste? Tá abatido? Tá triste? Não, que isso? Deus tem mais pra sua vida, Deus tem mais pra você, Deus tem promessas insondáveis para você, para sua família. E que nem isso, Deus tem mais para sua vida, Deus tem mais para você. Deus tem promessas insondáveis para você, para sua família. E que neste domingo seja um divisor de águas para você, tá certo? Pedido em dobro, você já sabe, né? É só você pedir sua música, a música preferida. São duas músicas. Lembrando que são de artistas diferentes, intérpretes diferentes, tá? Não pode pedir duas músicas da Midian, ou duas músicas do Gabriela Rocha, ou duas músicas do Thales, ou duas músicas do Anderson Freire. Não, tem que ser uma música de um e de outro, tá bom? Áudio de até 15 segundos ou mensagem de texto para 96803-8319. Ah, importante também, músicas que tenham na programação da 93 FM. Tem gente que pega, obrigada pela boa vontade, pelo carinho. Manda link, a gente não pode tocar. Só música cadastrada aqui, tá bom? Ó, e a gente já começa com o pedido da Andréia, do bairro da Abolição. Tá pedindo duas músicas lindas. Com Juliane Souza, que estará com a gente no dia 15 de agosto no Louvorzão 93. E Felipe Rodrigues, oferecendo para todos da rádio, para sua família lá em Minas, seu esposo Alexandre. E ela deixou uma mensagem, dizer a todos os ouvintes: não somos nada sem o nosso Deus, nada. E que esses louvores possam ficar como reflexão para cada um, para todas as nossas vidas, em nome de Jesus. Obrigada, Andréia. Deus te abençoe, querida. Um beijo.

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3: Começando bem demais nosso pedido em dobro com Juliane Souza e Felipe Rodrigues aqui na 93 FM. Pedidos da Andréia ali da Abolição. Você já fez seu pedido? Ó, lembrando, tá, se já tocou o cantor ou intérprete que você tá pedindo, então a gente não tem como tocar o seu pedido. Dá uma ouvidinha aí já já, tá? A gente vai tocar agora o próximo pedido que vem agora, da Elaine Carneiro, ali de Bangu. Ih, minha vizinha! Alô, Bangu, um beijo, bom dia, todo especial pra galera aí do Jardim Bangu também, conectado com a 93 FM. Ela oferece a todos os ouvintes a rádio que conquistou seu coração e pede duas músicas lindas demais também, Saudade, aqui na 93 FM. Ela pede Projeto Vida Nova de Irajá, com Motivo da Minha Canção, e na sequência a senhora Demar de Campos com Aquele que Tem Sede Busca, e oferecendo aí para todo mundo conectado com a 93 FM. Beijos demais para você, tá bom, querida? Deus abençoe sua vida.

0: Oi, Claudinha.
1: Oi.
0: Aqui é a Rosângela do Profeta do Alemão.
1: Oi, Rosângela.
0: Eu sou queria ouvir Na Eternidade com Bruna Carla.
1: Uhum.
0: E Coração Valente. Obrigada.
1: Nada.
0: Um abraço pra você.
1: Obrigada.
0: Todos os locutores da 93.
1: Tá certo, querido. Um beijo enorme pra você também, tá bom?

Por aqui só musicão na programação da 93, 11:36. Bruna Carla na Eternidade, Anderson Freire, Coração Valente. Agora no Rio, 11:36. Um ótimo dia para você conectado com a 93 FM. Obrigada aí pela audiência, pelo carinho, tá? A Gabriele de Nova, da Nova Vida, do Apolo 2, também tá aqui conectada com a gente, pedindo duas lindas canções, uma inclusive uma saudade bacana demais, na voz de Aline Barros, Deus do Impossível, e na sequência Get Worship com Um Novo Dia. Ela oferece para toda a sua igreja e a todos que estão ligados na 93. Beijo para você, Gabi, e todo o povo aí da Nova Vida da Apolo 2, tá?

0: Agora 11:46, Get Worship, um novo dia, tem mais pedidos chegando por aqui na 93 FM.
1: Bom dia, 93, mais do que abençoada FM. Sou Lourdes do Jardim Catarina. Eu queria ouvir com a Júlia Vitória, além do Rio Azul, e Simplesmente Sobrenatural com Arroz Nascimento. Ofereço para minha amada filha Rafaela e para todos vocês aí. Beijo!

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1: Agora 11:56 e assim a gente termina o nosso Pedido em Dobro desse domingo, mas na sequência vem aí Domingo Show, valendo ainda o seu alô e é claro você participando pelo 968038319. É triste não, se não deu tempo de o seu pedido, tá bom, mas o seu oferecimento com certeza sai no Domingo Show. Valendo Bíblia de Estudos da BV Books 1611 e camisa da 93 e copo também, super kit pra você ficar bonito ali com a gente no Louvorzão 93. Eu volto já já.
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1: Bom demais ter a sua companhia, para você que tá com a gente desde cedinho, aproveitando o domingo. Deus abençoe você, que a unção de Deus esteja sobre sua casa, sobre sua família, sobre seus projetos, sobre toda a sua casa, em cada cantinho desse aí. Que o Senhor possa revestir, blindar você contra todo o mal. Creia que agindo Deus, ninguém impedirá. Obrigado pela sua companhia. Você que tá me dando carona aí no automóvel, seja motorista de aplicativo, taxista, né? O pessoal da van, você rodoviário, ou enfim, você que tá no seu carrão aí, obrigada pela audiência, pelo carinho. Tem uma gente que já tá saindo do culto, que foi cedinho, né? Correndo pra adiantar o almoço, ou tem aquela galera também, né? Que vai almoçar fora, coisa boa demais. Beijo pra você, obrigada pela audiência. Vou te mandar um beijo todo especial pro Lucas Riel, que tá completando hoje 15 aninhos. Lucas, um beijo, querido. Beijo pra você e toda a sua família, tá? Pra mamãe aí, que mandou beijo pra você. Eles são ali de Conceição de Jacareí, em Mangaratiba, da Igreja Apostólica. Beijo pra você e feliz aniversário.

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Eli Soares, Se Eu Cair, aqui na 93. Antes, Mídia Lima, O Céu Se Abre. Paulo Neto, Cleiton Queiroz, O Céu Te Vê ao Vivo. A Marilene lá de Cosmos tá ligada com a gente em Campo Grande. Alô, Big Field, beijo enorme pra vocês. Lucinéia do Jardim Gramacho, em Duque de Caxias. Ministério Cadócio do pastor Fabiano Pena também tá com a gente. Adriana Rosa de Itaguaí, da Igreja Metodista Central de Itaguaí. Silvana, a garida Presidente Vargas, também sempre ligadinha. Beijo, Silvana. A Ana de Guadalupe também tá aqui com a gente. Valdete, Adilson e Adriel ligados aqui de Benfica, pertinho da gente. E a Rosângela do Turiaçu também tá conectada com a 93, a rádio que conquistou nossos corações. Agora no Rio, 12:51, ó, daqui a pouquinho tem o quê? O nosso momento comer. Ó, ainda dá tempo de você escolher, aliás, você mandar e a gente escolher. Hoje entra o último finalista, hein? Semana que vem já é valendo a Air Fryer, mais um presente da sua 93, em parceria com a Maricota Confeitaria e Café. Quer participar do nosso momento comer? Dá tempo. Manda aqui pelo nosso WhatsApp 968038319, tá? Pelo WhatsApp 968038319. É isso que você manda, alô. Coloca assim, hashtag Momento Gourmet. Bota por escrito seu prato. A gente escolheu um, mas tá valendo aí ainda mais uma vaga. Quem sabe você não é o escolhido de hoje, hein? E participa. E o ganhador de hoje volta no próximo domingo, que é o último domingo do mês de julho, né? E aí vamos ter a final com a Air Fryer. Corre pro WhatsApp e manda aí seu momento gourmet.

Intervalo comercial e eu volto já já. Corre que ainda dá tempo de você entrar e participar do nosso Momento Gourmet. Ainda tem uma vaga. Manda aí pelo nosso WhatsApp 968038319 #MomentoGourmet. Agora é o seguinte, gente, o pessoal tá colocando #MomentoGourmet, mas não tá botando prato. Eu sempre falo, a gente anuncia aqui. Coloca a hashtag, né, dizendo que você quer participar. Quando coloca a hashtag, a gente identifica isso. E logo na sequência a gente vai ver o prato. Mas aí, se você não colocar o prato, como é que você vai ser escolhido? Tá bom? Então bota aí. #MomentoGourmet, o prato de hoje. A gente vai para um rápido intervalo. Volto daqui a pouquinho, já já, com os nossos participantes de hoje. Aguenta aí, volto já.

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5: Salmo 27, verso 4, vai dizer: uma coisa eu pedi ao Senhor e a buscarei, que eu possa morar na casa do Senhor todos os dias da minha vida para contemplar a formosura do Senhor e aprender no seu tempo. Você está vendo por que que Davi teve vitória? Você está vendo? E o diabo todo dia aí usando a Instagram, usando a internet para falar para você parar de ir para a igreja, para parar de estar na casa do Senhor. O Davi vai falar: uma coisa eu pedi, a buscarei, que eu possa morar todos os dias. Todos os dias, enquanto tem gente que não quer saber de ir à igreja, Davi tá pedindo para morar lá. Morar na casa de Deus, sabe? Enquanto o inimigo está te arrancando para ver a tua derrota, porque ele sabe quão vulnerável você fica quando você não frequenta a casa de Deus. Toma vergonha na cara e volta para a casa de Deus, seu incircunciso. Deus te abençoe. Fica com essa palavra. Baruá, Babichê, Donai. Tchau, tchau.
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1: Dá glória a Deus aí.

0: telefone com as nossas participantes, mas agora deu tudo certo. Vamos entrar no ar agora, sim, com o nosso Momento Gourmet.
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0: E a primeira que vai falar comigo é a Vera Pestana. Sempre manda alô, participa com a gente aqui pelos alôs do WhatsApp. E hoje ela vai participar do nosso Momento Gourmet pela primeira vez. Oi, Verinha, querida, seja bem-vinda.
2: Oi, Claudinha, paz do Senhor, minha querida, boa tarde,
0: tudo bom? Paz, tudo ótimo. Vera, você é de qual igreja, linda?
2: Eu sou da igreja, a Assembleia de Deus de Campo Grande, mas eu congrego na Assembleia de Deus, bairro Salvador.
0: Bairro Salvador, e qual pastor de lá?
2: O pastor já é o pastor Ariosto e a missionária Sônia.
0: Manda um abraço pra eles e todo o povo da sua igreja, tá bom? Carinho aqui, tá especial. Bom, e ó, se der, espero vocês no louvorzão dia 15, hein?
2: Ah, tá bom.
0: Se... Já bota aí na agenda, vem todo mundo.
2: Vou sim, minha querida, adoro o louvorzão.
0: É uma bênção, né? Ó, Vera, o que que tá rolando de gostoso aí hoje no bairro das Agulhas Negras em Campo Grande, hein? O que que você preparou?
2: Olha, eu preparei um pratinho que, assim, a gente já tem uma certa idade, né? Novo, criança, adulto, velhinho, todo mundo pode saborear. Ah. O carro-chefe é o filé de frango à milanesa.
0: Coisa boa.
2: E para complementar é o arroz branco, um feijãozinho preto e uma macarronese e uma salada de brócolis.
0: Menina, mas você caprichou, hein?
2: É, geralmente domingo a gente faz uma coisinha mais diferente, né, Claudinha?
0: Domingo a gente consegue, né? Porque durante a semana é tanta correria, né, amiga?
2: Nossa, nem fala, menina, é muita correria. Então, o meu momento gourmet hoje é esse. Eu falei, ah, vou mandar, mas é tanta gente se inscrevendo que não vai chamar o meu.
0: Nada, aí, chamei. Ainda bem que você foi a primeira já a atender. Eu tive dificuldade, foi com as segundas, né? A gente tentou tantas vezes. Ó, gente, quando eu falo pra vocês, coloca aí seu prato... Bota Momento Gourmet, né? E eu falo, vamos ligar. É a equipe da 93, a nossa produção, que entra em contato pelo telefone. E aí é telefone que não atende, telefone que dá ocupado, telefone que cai em caixa postal. Teve um monte de gente que perdeu a benção, mas a Vanessa, que daqui a pouquinho vai entrar no ar aqui com a gente, ela pegou a benção e não perdeu a oportunidade.
2: Ai,
0: ô Vera,
2: bom,
0: agora é o seguinte, querida. Você já sabe como é que funciona o quadro. Já apresentou o prato, agora é contigo. Você vai pedir voto, você vai ser hashtag 1, pede voto pro teu frango à milanesa. Vai lá.
2: Ô povo de Deus abençoado, os ouvintes da 93. É, peço seu voto aí, tá? Pro meu arrozinho branco, meu feijãozinho preto, carro-chefe, filé de frango à milanesa, macarronese e salada de brócolis.
0: É isso aí, hashtag 1.
2: Gosto.
0: Tá certo, então, Vera, um beijo pra você, querida. Agora a gente vai falar... com a Vanessa, que está em Belford Roxo. Oi, Vanessa.
3: Oi.
0: Tudo bom, querida?
3: Tudo.
0: É Vanessa de quê?
3: Vanessa Barros.
0: Barros? Ih, isso. É parente da Aline Barros?
3: Quem dera.
0: Canta também?
3: Canto.
0: Ih, levita. Você louva em qual igreja? Qual a sua igreja?
3: Assembleia de Deus, filial de Vila Tiradentes, Jardim Bom Pastor.
0: Jardim Bom Pastor. Minha mãe disse que quando eu era criança eu morei no Jardim Bom Pastor. É, tem Jardim Redentor também?
3: É, próximo.
0: Ah, então é Jardim Redentor. Morei lá. Até acho que os meus 2 aninhos. Muito tempo, menino. Uma vez eu voltei depois de muito tempo aí. Que bacana. E qual é o nome do pastor?
3: Pastor Josias Gouveia.
0: Josias Gouveia? Conheço ele. Manda um abraço, pastor Josias Gouveia, tá bom? E todo o povo da sua igreja. Tá, e agora, seguinte, dona Vanessa, quero saber quem que tá fazendo fumaça aí hoje na sua casa.
3: Então, tô fazendo um arrozinho branco, feijãozinho fresquinho, costela, bovina, batata e agrião e um anguzinho mineiro.
0: Eita, menina, hoje o povo quis caprichar mesmo, hein? Batata o quê? Frita ou corada?
3: Não, batata e sopadinha lá com agrião e a costela.
0: Coisa boa demais, Vanessa. Olha, caprichou mesmo, hein? Ó, você já sabe como é que funciona. Você vai ser hashtag 2, tá? Não precisa falar todos os ingredientes, não. Você vai ser costela bovina. Vai lá, pede seu voto pra hashtag 2 costela bovina. Vai lá.
3: Hashtag 2, povo, vota aí. Costela bovina com agrião. Peça seu voto.
0: É isso aí. Agora é o seguinte. Você, tá, Vanessa? E você, Vera... Dica que eu dou sempre pra todo mundo. Vai agora lá nos grupos de WhatsApp de vocês. Votação está aberta, povo. Já pode votar. Pra você que quer votar na Vera Pestana, de Campo Grande, hashtag 1, frango à milanesa. E você que quer ir de costela bovina, vota na hashtag 2 da Vanessa Barros de Belfor Roxo. E meninas, vai lá nos grupos de WhatsApp de vocês, da igreja, da família, dos amigos. Vai naquele amigo bem engajado, tá bom? Eu tô participando de um quadro lá na 93. A mais votada de hoje é a nossa última finalista e já entra pro próximo domingo, tá? Vamos ter a final próximo domingo valendo a airfryer. Quem sabe não é de uma de vocês, hein? Beijo pra vocês e boa sorte, meninas. Tchau, tchau. E agora você vai votar no seu prato preferido, tá bom? Vera Pestana de Campo Grande, hashtag 1, frango à milanesa, ou Vanessa Barros de Belfor Roxo, hashtag 2, costela bovina. Esse é o nosso Momento Gourmet no ar aqui do seu Domingo Show.
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0: Bora de música? A gente continua. Até as duas tem votação. Até as duas a gente computa o seu voto e logo depois do break a gente traz o resultado.

0: Canção linda, com Marco Trellis e F Hop Music, único ao vivo. Teve Mariana Góes, Zac Marins, Sara Farias, Eixela e muito mais. E você, conectado com a 93 de todo canto, pra galera que tá Jovem Unida e família, tá almoçando, tá curtindo esse tempo com a gente aqui na 93. Obrigada pela sua companhia, hein? Pra galera que tá saindo da igreja, do ensaio, da reunião aí na igreja. Que culto abençoado, hein? Tenho certeza que Deus falou com você. Isso mesmo. Hoje é um tempo novo. Deus tem novas coisas pra sua vida. Abra o seu coração pra viver o novo do Senhor, tá bom? 1:31 intervalo. Já, já, eu tô de volta. Aguenta aí que é rapidinho.
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0: E daqui a pouquinho a gente tem aí informações da Copa. É hoje, a final, né?
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7: Antes mesmo do nascimento de Esaú e Jacó, Deus disse a Rebeca: duas nações há no teu ventre, e o maior servirá ao menor. Quando nasceram, Esaú veio primeiro e Jacó saiu segurando o seu calcanhar. Anos depois, Esaú trocou o direito de primogenitura por um simples prato de lentilha. Que decisão trágica! Vale a pena trocar as promessas de Deus por um prazer momentâneo? Reflita, eu respondo, claro que não. O mundo sempre oferece algo imediato, mas Deus oferece aquilo que é eterno. Não negocie sua fé, seus princípios e nem o propósito que Deus preparou para a sua vida. Por isso a escritura declara, amei Jacó, porém aborrecia-o. Valorize o que Deus colocou em suas mãos e permaneça fiel até o fim. Renove-se, Deus.

0: Muito bem, estamos na final da Copa do Mundo, é hoje, né? Todo mundo voltado para a TV, voltando os olhos para os Estados Unidos, pois é, a final da Copa será hoje às 16h, um grande confronto de colonizado e colonizador, né? Pois é, Espanha e Argentina estarão encabeçando aí essa grande final, várias histórias por trás também desse embate, né? Muito bacana, e a gente tem mais informações com o nosso correspondente Tom, trazendo mais informações. Boa tarde, Tom Campos.
1: Muito boa tarde para você, Cláudia Matos. Boa tarde, amigos da 93 FM. A bola rola daqui a pouco para a grande final aqui nos Estados Unidos, no MetLife Stadium, entre Espanha e Argentina. Campeão do mundo pelo Brasil, Gilberto Silva, é o nosso convidado. E ele analisa essa questão da Copa do Mundo com 48 seleções e fala da grande final. Bom revê-lo, Gilberto.
2: Um prazer revê-lo novamente. Olha, foi super interessante ver as características de cada treinador, que nós vimos, né, na estrutura de cada equipe, na parte tática, na parte técnica de cada equipe. E a gente nota também a qualidade de equipes que eram menos expressivas para uma Copa como essa. Mas o próprio ACN disse agora, muitos desses jogadores estão jogando em outras competições, né, fora do país, na Europa principalmente, em várias ligas, então isso aumenta a qualidade. Mas quando vai afunilando, a gente vê as grandes equipes tendo uma diferença muito grande na qualidade técnica, né, dos seus jogadores, na parte individual, e quando isso junta ao coletivo. E para mim, acho que ficou visível, né, a qualidade da Espanha. Acho que a maneira como a estrutura da equipe, os jogadores jogando junto há muito tempo. Nós vemos um treinador que hoje está na seleção principal, mas ele estava nas seleções de base. E veio fazendo essa transição dentro da seleção, e hoje comanda o time que está jogando uma final. Então, acho que a Espanha, para mim, acho que tem uma qualidade muito grande. Mas, ao mesmo tempo, não podemos deixar de falar da qualidade do treinador da Argentina, que está tendo uma sequência de trabalho muito grande, uma Copa para outra, é a segunda final que ele está. Então temos que exaltar o trabalho maravilhoso que ele tem feito com a equipe.
1: Aí, Gilberto Silva conosco na 93 FM dos Estados Unidos, Tom Campos na 93 FM. Valeu, Cláudia.
0: Valeu, Tom, obrigada aí demais pela sua cobertura, por estar com a gente durante todo esse tempo. Então você, ouvinte, que vai acompanhar aí a final da Copa do Mundo nessa grande decisão, nesse grande enfrentamento entre Argentina e Espanha, você vai assistir um jogaço. E por trás disso, para quem não conhece, né, grandes histórias, afinal de contas, o Lionel Messi conheceu o bebê Yamal, né, o Lamine Yamal, em 2007, quando ele era um bebê apenas, em um evento, em uma ação da Unicef com o Messi, na época até então começando, né, uma grande estrela ainda em ascensão. Ele deu banho no Lamine ainda bebê, gente, nessa ação da Unicef, sem imaginar o que a vida estaria reservando para os dois, né? Pouco tempo depois, ainda adolescente, ele reencontrou o Yamal ali no time de base do Barcelona, né? Então ambos tiveram aí essa ascensão através do Barcelona, e ele depois falou, né, que loucura reencontrar o bebê Yamal depois de tantos anos. E hoje, né, grande estrela e o seu discípulo, vamos assim dizer, né, vão se enfrentar nesse grande jogo que promete grandes emoções, né? O Brasil ficou de fora, mas o futebol continua aquecido e forte, afinal de contas estamos falando da Copa do Mundo, né? Fique ligado com mais informações durante todo o nosso jornalismo aqui no ar da 93 FM, agora 1h39. Por aqui continua a votação, você votando no seu prato preferido, porque por aqui continua o Domingo Show. Hashtag 1 é o frango à milanesa, mas se você prefere uma costelinha bovina, vai de hashtag 2. Até as duas, vale você.
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0: Agora 1h55, tem o seu alô valendo aqui na 93 FM 968038319. Quem tá aqui ligadinho com a 93? Silvio Werneck de Tanguá mandando alô pro Breno, Evelyn, do Ministério Visão de Águia, do bairro Bandeirantes, e também pro pastor Denis Jairo. O Jefferson tá aqui mandando um feliz aniversário pro seu pai, seu José Carlos Fiuza, dizendo que o ama muito. Ô, seu Zé Carlos, um beijo pra você. Deus abençoe, feliz aniversário. Francisco, oferecendo o próximo louvor para a Suzy Nelly. Deixa eu ver quem mais está aqui. O Anderson, Diácono Anderson, do Ministério Sal da Terra, em Xerém, mandando alô pro seu filho Elias Gabriel, que tem apenas 8 aninhos. E já está aí, ó, sendo ensinado a ouvir a 93. Um beijo pra você, Gabrielzinho. Deus abençoe.
1: Boa tarde, Cláudia Matos.
0: Boa tarde.
1: Aqui é Dilma Corina de Rio Verde, Goiás. Quero oferecer o próximo vovô pra todo o povo que tá aqui no Rio de Janeiro. Beijos.
0: Beijo, querida.
2: Claudinha linda, boa tarde. Claudinha, não poderia deixar de falar com você.
0: Obrigada.
2: Ai, Claudinha, fiquei feliz que domingo passado você lembrou de mim, hein? Beijo, meu amor. Sou ele da Silva da Assembleia de Deus em Cerâmica.
0: Lembro sempre de vocês. Ó, Chiquinho tá lá no Maranhão, em Coroatá, ligado na 93. Chiquinho, querido, beijo enorme pra você.

0: Obrigada pelo carinho, tá? Deixa eu ver quem mais tá aqui. Gisele Almeida, de Belford Roxo, também tá aqui passando a desejar um feliz domingo à sua família e todos que estão aí conectados com a 93. Deixa eu ver quem mais tá aqui ligado com a gente. Pegar aqui o alô. Jurandir da Pavuna também tá aqui ligado, mandando alô para todos conectados com a 93 FM. Deixa eu ver quem mais tá aqui. Marcela também, de Campo Grande, ouvindo a 93. Beijo, Marcela.
1: Olá, Claudinha. Boa tarde. Tudo bem? Sou a Márcia Cristina Garanola, acabando de chegar do abençoado IBD, passando aqui para te desejar uma ótima tarde a todos os ouvintes, a todos da minha igreja Assembleia de Deus do Bairro Japão, em Araruama, domingo.
0: Beijo, Marcinha. Alô, povo de Araruama, um beijo. Pastor Maurão e a pastora Lenita, lá de Mesquita, ligadinhos com a 93. Claudinha, a Espanha tem que ganhar. Pastor Maurão, também acho. Tô na torcida aí da Espanha. Beijos, querido. Deus abençoe.
2: Boa tarde, Claudinha Matos, ação de Mesquita. Vou torcer pra Espanha.
0: Também?
2: Eu gosto do animal. Bom, boa tarde aí, um abraço. Bom, vamos torcer para que a Espanha ganhe. Obrigado. Boa tarde, abençoado para nós.
0: Amém. Para você também, querida. A Solange da Boiúna também tá aqui ligada na 93 FM. Ó, daqui a pouquinho tem o resultado do nosso Momento Gourmet, depois do break comercial. Aguenta aí que eu volto já, depois do Samuel Messias.

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1: Muito bem, agora 2:12, fizemos aqui a nossa votação, né? Nossa apuração, já chegamos aqui à totalidade dos votos e vamos ligar agora para nossa vencedora. E aí, para você, o que será que deu? Qual foi o resultado? Será que deu hashtag um frango à milanesa com a Verinha lá de Campo Grande? Ou deu costela bovina hashtag 2 da Vanessa Barros de Belfor Roxo? Para você que tá conectado com a 93, obrigada aí pela audiência, pelo carinho. E agora sim a gente vai ligar para uma das nossas vencedoras. Lembrando que nesse próximo domingo, tá? É a nossa final. Isso mesmo, a final do Momento Gourmet. Como você sabe, final, todo mês é a final do Momento Gourmet. E aí a gente vai ter três participantes, né, que estarão envolvidas com essa final, valendo uma airfryer de presente. 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Bora ligar? Deixa eu ligar aqui agora. Desde já quero agradecer aí a interação de todos os ouvintes, você que participou, interagiu, votou. Obrigada, hein? Vamos lá? 9.

0: Passion. Passion. Aê! Eu gosto assim, quando atende já gritando. Quem tá falando? Quem tá falando?
1: Vanessa Barros.
0: É a Vanessa, nossa ganhadora de hoje. Aí, Vanessa, a família tá em festa em Belfor Roxo.
1: Tá, dando torcida aqui. Obrigado, povo de Deus.
0: Quem tá aí contigo na sua casa?
1: Ah, minha filha, minha esposa. Todo mundo vibrando aqui, pessoal da igreja.
0: O pessoal da igreja foi pra aí também?
1: Tá, todo mundo aí na torcida.
0: Que Vanessa, legal.
1: Aí, tá bom? Pela votação, tiraram o tempinho aí, pararam de fazer o que tem que fazer, né? Agradeço aí pelo carinho.
0: É isso aí, agradece mesmo. Votação bem expressiva, parabéns. Vanessa Barros, levita aí do Senhor e de Belfor Roxo. E domingo que vem, capricha, que é a final do Momento Gourmet. Domingo que vem é dia 26, tá? Vai ter você, que entrou hoje, você foi a última finalista, tá? Mais duas participantes. Então, no próximo domingo, nós teremos três hashtags, três participantes, três finalistas, e vocês três estarão concorrendo a uma air fryer bonita de presente da Maricota Confeitaria e Café. Já tem air fryer, Vanessa?
1: Não, tô precisando de uma.
0: Ih, menina, então capricha no prato, hein? E pede também, ó, isso é muito importante, eu sempre falo isso para todos os participantes, né? Os ouvintes estarem engajados, você que tá, tirou seu tempinho aí, de repente com a família em casa ou no seu trabalho, botou, porque é muito simples, gente, é só botar uma hashtag, vai lá, pega o WhatsApp da 93, a votação é em tempo real aqui pelo nosso WhatsApp, aí você coloca a hashtag, que é aquele jogo da velha, e o número do prato que você gostou. Gostei hoje, se eu fosse hoje comer algo diferente, entre esses dois pratos, eu preferiria esse, pá, e aí já vota na hashtag. A sua atitude pode mudar, né, o destino de uma das nossas participantes, de um dos nossos participantes, e abençoar a vida deles. E você, que é participante, você, Vanessa, quero agradecer aí a Verinha. Verinha, não foi dessa vez, fica para uma próxima, tá? Mas você, Vanessa, também que entende todos os participantes, vai nos grupos de WhatsApp, bota aí, gente, tô participando de uma promoção lá na 93. Vota em mim pelo WhatsApp da rádio, ó, minha hashtag para votar em mim é o número tal, pá. E aí que faz toda a diferença, né? Não é isso, ô Vanessa?
1: É isso aí, faz toda a diferença.
0: Aproveita agora, capricha, e manda seu beijo pra quem você quiser.
1: Manda um beijo aí pra todos da Assembleia de Deus, filial de Vila Tiradentes, bom pastor, pra toda a minha família e pra todo o povo de Deus que está nos ouvindo nessa tarde.
0: Amém. Aguenta aí que eu vou pegar seus dados. Parabéns. E não tem trilha melhor para terminar, né? Aliás, começar esse horário com Celebremos a Vitória. Celebre a sua vitória aí, Vanessa. Parabéns. E ó, domingo que vem tem mais. Tem Momento Gourmet e a nossa final.

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24: Marcos 8:34. E chamando a si a multidão com seus discípulos, disse-lhes: se alguém quiser vir após mim, negue-se a si mesmo e tome a sua cruz e siga-me, porque qualquer que quiser salvar a sua vida, perdê-la-á. Mas qualquer que perder a sua vida por amor de mim e do Evangelho, esse a salvará. Perder a vida pelo Evangelho é colocar a vida sua na vida dos outros. É sair do seu conforto para ir até o local mais assolado pela escassez, pela falta d'água, talvez pela falta de amor. Perder a sua vida significa: minha vida não tem valor, não tem sentido, se a vida do outro não faz sentido. Jesus deixou essa dimensão que a nossa vida só é vida de amor quando é amor para o próximo. Um minuto da palavra pode salvar a sua família.
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0: Aí na sequência a gente conferiu Maria Marçal, Uma Coisa Nova, na sequência Léa Mendonça, Pedro Henrique, Saudade, Vai Ser Tão Lindo, Sofia Vitória, Aline Barros e muito mais. Bora encerrar com os últimos oferecimentos desse domingo, show maravilhoso e abençoado. Oi.
1: Oi, Cláudia.
0: Oi.
1: Eu sou José Rosa da Tijuca.
0: Oi, seu José Rosa.
1: Quero oferecer um beijo, um abraço pra minha esposa e meus netos. E meus filhos também.
0: Claro, um beijo pra essa família linda que a gente ama, tá? Claudinha, graça e paz, quero oferecer pra minha preciosa família e pros ouvintes. É o Maciel Quintiliano, de Senador Camará, pai do Lucas, da Juliana, também do Pirata, seu filho peludo. Hoje, ele vai torcer pra Espanha. Sou espanhol desde criancinha, Claudinha. Abraço, querida.
2: Boa tarde, 93.
0: Oi.
2: Missionária Ana de Campo Grande. Eu gostaria de oferecer o louvor, Te Louvarei, para todos da minha igreja dos Cristo Vivo e todos da Rádio 93.
0: Tá anotado. Agora a gente não tem pedido, tocou, mas tá anotado. Beijo.
3: Boa tarde, Claudinha. Aqui é a Cristina Niterói. Boa tarde, de domingo, abençoado. Para você e todos os ouvintes.
0: Obrigada.
3: Claudinha, a programação tá ótima.
0: Valeu, Cris. Beijo para você.
4: Boa tarde, Claudinha. Boa tarde, família 93. Marilene de Belfor Roxo. Quero desejar um domingo abençoado para todos. Oferecendo um próximo louvor para todos os membros da Igreja Batista Nova Belfor Roxo, em Belfor Roxo. E a família Moreira. Fique na paz, Claudinha.
0: A paz, querida.
5: Boa tarde, Rádio 93. Boa tarde, Claudinha.
0: Boa tarde.
5: Aqui é a Valdete.
0: Oi, Valdete.
5: Do bairro Três Maria. Estou ligadinha na programação. E manda um alô aí pra mim. Essa equipe sua é maravilhosa.
0: Opa.
5: Da Rádio 93. Amo vocês.
0: Obrigada pelo carinho, meu amor. Tudo de bom pra você também. O Carlos André ouve a gente todo dia lá de São Paulo. Tá ligado com a gente. Beijos, Carlos. A Alice de Agostinho Porto tá mandando alô hoje, especialmente pro seu sobrinho que vai almoçar, já deve estar lá com ela, né? Passou hoje o dia com a tia. Beijo pra você, Fábio, pra você também, Alice, querida. Gente, tô indo nessa, beijo pra todo mundo. Na sequência, vem aí. Deu branco, gente. Sem parar, uma hora de música sem nenhum intervalo comercial. E amanhã eu tô de volta com Caravana 93, cobrindo aí o finalzinho das férias do Gilberto Ribeiro. Beijo, bom domingo e que Deus abençoe a todos. Tchau, tchau.
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15: Graça e paz abençoada, Igreja de Cristo, aqueles que são ricos para com Deus. Em Lucas 12, 1 a 21, no texto em que Jesus trata sobre a hipocrisia e a avareza como fermentos que contaminam a alma, Jesus conclui dizendo: assim é o que entesoura para si mesmo e não é rico para com Deus. Então essa é a pergunta que devemos fazer. Tenho sido rico para com Deus? O que é ser rico para com Deus? Ser rico para com Deus significa trocar a máscara da hipocrisia pela transparência do arrependimento. Significa trocar o medo das pessoas e do futuro pela confiança em Deus e na sua providência divina. Significa viver para o que é eterno e não para o que é passageiro. Viva para Deus. Confie no Senhor, deposite sua alma nas mãos de Deus. É isso que vai te dar segurança, felicidade e vida eterna.
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2: Muito bem, uma ótima tarde para você ligado aqui na Melhor. Uma ótima tarde de domingo, dia 19 de julho de 2026. Mais um nosso encontro na graça, na paz e no amor do nosso Senhor e Salvador Jesus Cristo. Tudo bem por aí? Tudo certinho? Esse domingo lindo, céu azul, clima gostoso, aquele calorzinho, né? Com aquele friozinho misturado. Coisa boa demais. Tá tudo certo aí? Você com a sua família, você em casa, no seu local de trabalho, me dando uma carona no seu automóvel. Que bom, o importante é que você está aqui com a gente, ligadíssimo na 93 FM, na rádio que conquistou o meu coração. 4 horas e 4 minutos. A partir de agora você sabe, é o Top Acústico acontecendo, os melhores louvores, as lindas canções, as melhores do acústico da 93 em um só programa. E é claro, você mandando aquele alô super especial, você participando aqui pelo nosso WhatsApp, pelo 968038319, você mandando aquele alô super especial. Fica à vontade, tá? Pra você que também está acompanhando a gente, tanto pelo rádio ou pelo nosso aplicativo Top da 93 FM, novo aplicativo. Vai participando pelo chat também, aquele bate-papo super especial, manda lá também, tá? Muito obrigado você que nos dá aquela moral também nas nossas redes sociais aqui da 93 FM, tanto pelo Instagram ou também pelo nosso Facebook. Você que também participa pelo YouTube, quando está aí também sendo pelo YouTube, enfim, que bom estar na sua ótima companhia. A gente começa muito bem abrindo aqui o nosso encontro de hoje com Bruna Carla.

0: Esse é o Samuel Messias e Matheus Pereira, Vitorioso És, ao vivo, ainda Bruna Carla, Mil Graus, ao vivo pra você ligado aqui na melhor. 93. Olha, mandando um grande abraço pra você que tá ligado com a gente aí, Maria da Graça, um abraço pra você de Quintino, Engenho Novo, alô, alô, povão aí bonito, ligado com a gente também, Lins de Vasconcelos, valeu aí, vocês ligados aqui com a gente na melhor, um abraço aí pro meu amigo de aplicativo, você que está rodando aí pela cidade, nessa tarde maravilhosa de domingo, meu amigo taxista, um abraço aí pra você, profissional ou não aí do volante, mas de repente tá passeando com a família, ligado na melhor, Deus abençoe muito a sua vida aí, e tá propenso pra isso mesmo, né? Um domingo especial, preparar alguma coisa aí, um passeio, isso é muito bom. De repente você tá voltando, tá se preparando aí já para ir para a igreja, já está em casa tomando aquele cafezinho, né? Você que está em casa tomando aquele café super especial, aquele café quentinho. Ah, meu Deus do céu, aquele bolo, ou então aquele pãozinho quentinho da padaria que sai agora, né? É isso, minha gente. Vai participando aí, mandando seu alô pelo nosso WhatsApp 96803-8319. 96803-8319. Muita gente acompanhando também a final da Copa do Mundo, né? Aquele abraço aí. Deus abençoe você, a sua família. Obrigado pelo carinho. E a gente segue aqui, ó, com Top Acústico na melhor.
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0: é a Fernanda Brum, a tua glória faz ao vivo. Ainda Marquinhos Gomes, milagres acontecem. Abrimos com Sara Farias, Jeová Jirê ao vivo. 93. Olha, mandando abraços aqui porque tem participação também pelo nosso aplicativo, novo aplicativo da 93 FM. Um abraço vai aqui, ó. Boa tarde, Fábio Alves da Igreja Bola de Neve em Niterói. Pastor Rucino, um abraço para o pastor Rucino e pastora Gisele. Gente cuidando de gente. Abraço aí a todos da igreja e da rádio. Valeu. Completando aí 10 meses, né? Limpo, Deus abençoe, meu irmão. Obrigado, 93, vocês são minha companhia. Ouço o dia todo trabalhando e me dá forças para continuar. Ô, meu irmão, Deus abençoe a sua vida, tá? Um grande abraço para você aí, Fábio. Deus abençoe você, sua família, a sua vida cada vez mais, tá? 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Bom, gente, aquele breve intervalo, a gente volta já. 93. Agora 4:34.
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6: Agora 4 horas e 38 minutos. Uma ótima tarde para você ligado aqui na Melhor.

0: Top Acústico 93, você conferindo Fabiana Sinfrone, Bem-Aventurados ao vivo, ainda Paulo Neto, Não Pare. Pra você ligado aqui. 93. E as participações acontecendo aqui pelo nosso WhatsApp, pelo 968038319. Pode falar comigo, cadê você?
1: Boa tarde, boa. Marcelo Machado. Oi. Aqui é Maria Tereza de Piabetá. Tenha uma tarde abençoada, guardada, protegida pelo nosso Deus. Você e todos os locutores e ouvintes da melhor. Amo vocês. Beijo.
0: Ô, minha irmã, um abraço aí pra você, toda a sua família e todos aí de Piabetá.
2: Boa tarde. Boa. Rádio 93. Estou ligadinha aqui, só esperando a hora de louvar e engrandecer o nome do Senhor. E hoje é às 18h30. Jesus Cristo vivo. Missionária Ana de Campo Grande.
0: Amém, missionário. Um grande abraço aí a todos também de Campo Grande.
3: Marcelo Machado, oi. Tá de volta de novo. Aqui é Conceição do Belfor Roxo. Tô ligada. Que Deus te abençoe, Marcelo. Que Deus te abençoe, tá bom? E aí nós estamos ouvindo essa rádio maravilhosa que faz a alegria de todo o povo.
0: Amém.
3: Boa tarde.
0: Obrigado, Conceição de Belfor Roxo, ligada aqui com a gente na melhor também. Olha, mandando um abraço para Ana Cristina, diz que é o seguinte, ó. Marcelo, escutando dia e noite a 93, durmo com a rádio ligada, hein? Na 93, que bom. Deus abençoe, minha irmã. Grande abraço aí para você também, tá? É isso, minha gente. Ó, você vai participando, vai mandando o seu alô pelo 968038319, tá? Agora chegando Samuel Miranda. Samuel Miranda, Arde Outra Vez. Aliás, Samuel Miranda ligado aqui com a gente, é presença confirmada no Louvorzão 2026, na Quinta da Boa Vista, dia 15 de agosto, hein? E você, já está fazendo aí a sua caravana? Já está convidando geral? Já está todo mundo aí se preparando? Pois é, 15 de agosto, Louvorzão da 93, edição 2026, na Quinta da Boa Vista. Agora 4h49.

0: Esse é o André Leono, Tua Graça Me Basta, ao vivo. Ainda ouvimos também Rebeca Carvalho, Aclame ao Senhor, e abrimos com Samuel Miranda, Arde Outra Vez, ao vivo. E ó, deixa eu falar uma coisa, o Top Acústico vai ficando por aqui, tá? Volta no próximo domingo a partir das 16h com o melhor do louvor, o melhor do acústico da 93, tá? Mas não sai daí não, porque daqui a pouquinho, logo após os comerciais, teremos som da adoração, aquele momento de adoração, de glorificação, exaltação, aqueles louvores que você está acostumado a louvar na igreja, adorar na igreja. Então, vai ser aqui também, tá? Então fica ligado, que tem muito mais pra você ligado aqui com a gente.
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0: A hora certa agora, 5h04.
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10: Fala, povo de Deus, ouvinte amado, querido, povo alegre, povo que escuta melhor a Rádio 93, de domingo a sexta-feira, nós estamos aqui nesse melhor horário, compartilhando com você graça, favor imerecido, bondade e misericórdia de Deus. E hoje é domingo, eu não acredito que você vai encerrar o domingo sem ir no templo para glorificar o Senhor. Ah, eu estou te convidando para você participar de uma reunião onde o nome do Senhor é glorificado. Aprenda isso. Você precisa dar graças a Deus, você precisa se render ao Senhor em adoração, em gratidão. Você já olhou no retrovisor da vida de onde Deus te trouxe? Você já viu quantas vitórias Deus tem te dado e você não vai agradecer? Eu não acredito nisso. Eu quero te motivar para que você saia dessas quatro paredes e entre num templo para adorar e para dizer: Senhor, muito obrigado por tudo que o Senhor já fez, e tenha certeza, Ele fará coisas maiores. E lembre-se, nós temos uma

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1: Muito boa tarde, Rio de Janeiro, na graça e na paz do Senhor Jesus. Uma boa tarde para você ligado aqui com a gente, você que continua sintonizado na melhor, você que está pelo aplicativo, pelo rádio. Que bom estar na sua maravilhosa e abençoada companhia. Bom demais para você a partir de agora. Vamos juntos aqui com o melhor do louvor, adoração e exaltação ao nosso bom e maravilhoso Deus, que é digno de toda a honra, de toda a glória, porque está no ar.

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1: Vamos juntos, minha gente, aqui na melhor. Ó, lembrando que você pode participar com a gente pelo nosso WhatsApp, pelo 968038319. Atenção, a sua participação a partir de agora, valendo aí a promoção Cinema com a 93, tá? São 4 ingressos para os cinemas e o CIAI para você assistir qualquer filme em cartaz. Quer saber quais são os filmes? Acesse então aí, ó, o perfil @UCI Cinemas. Se escreve assim, ó, @UCI Cinemas, tá? E aí você acessa lá, vai ver. E é claro, você já participando aqui com a gente, mandando aquele alô, participando nessa tarde maravilhosa de domingo, dia 19 de julho de 2026. Nessa tarde maravilhosa, nesse finzinho, caminhando para o finzinho de tarde, de adoração e muito louvor ao Senhor que é digno, né? E a gente começa muito bem assim, ó. Ministério Cristo Vivo, teu reino. Agora 5 horas e 9 minutos. Uma ótima tarde aí pra você.

0: É o Ministério Unção de Deus, confia. Ainda Ministério Cristo Vivo, teu reino.
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0: Essa canção é linda demais.
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0: Bom, minha gente, participando aqui pelo aplicativo da 93 FM, o novo aplicativo, mandando alô aqui, o povo participando. Deixa eu mandar abraços aqui, ó. A Monique Delfina, de Nova Iguaçu, tá ligada com a gente, conectada pelo aplicativo, ouvindo a 93, era da Igreja Assembleia de Deus, Adoração e Compromisso, pastor Rosinaldo, gostaria aí de mandar um alô para todos. Obrigado, meu irmão, grande abraço aí. A Elaine, também de Nova Iguaçu, tá ligada aqui com a gente, valeu, que Deus abençoe, um abraço aí para você que está também pelo aplicativo, ligado aqui com a gente, conectado na 93 FM. 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Deixa eu mandar abraços aqui também, participando, pessoal participando pelo nosso WhatsApp, pelo 968038319. Fala!
3: Passar uma chave aqui, irmão Carlos, na parte de São Jesus, para você, para todos da rádio. Tá com louvor aí para mim, tá ouvindo na tarde desse dia, esse domingo maravilhoso, de ensolarado. E oferecer para minha esposa e para todos os ouvintes.
0: Valeu, meu irmão Carlos. Tá mesmo, né? Tá lindo esse domingo, hein? Olha, mandando um abraço aqui também pra Irene de Nova Iguaçu, tá ligado aqui com a gente. Obrigado, meu irmão. Um grande abraço aí pra todos de Nova Iguaçu.
4: A Marcelo Machado, aqui é Elaine de Guaratiba.
0: Oi, Elaine.
4: Quero oferecer o próximo louvor pra todos da 93 e pra você. Eu tô da Igreja Batista de Viar de Maravilha.
0: Maravilha.
4: Fica na paz, um bom domingo.
0: Obrigado, Deus abençoe a sua vida. Todos participando aqui, concorrendo a 4 ingressos para os cinemas e o CI, hein? Para assistir qualquer filme em cartaz. Aproveita aí, participe pelo 968038319. Agora chegando Eliseu Alves e Fernanda Madalone. Quase que não sai. Fernanda Madalone, o pai sonhou comigo.

0: novíssima do Anderson Freire, Toda Glória a Ti, ao vivo. Ainda Eliseu Alves e Fernanda Madaloni, O Pai Sonhou Comigo, pra você ligado aqui na melhor. A hora certa pra você, agora 5:33.
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0: Lindo momento ao vivo com Juliane Souza. Para você ligado aqui na melhor. 93. E tem muito mais, hein? E é claro, a sua participação pelo 968038319 tá valendo, hein?
1: Passar uma chave aqui, irmão Carlos, na paz de São Jesus, para você, para todos da rádio. Tá com louvor aí para mim, tá ouvindo na tarde desse dia, esse domingo maravilhoso de ensolarado. E oferecer para minha esposa e para todos os ouvintes.
0: Valeu, meu irmão, um abraço.
2: Aqui é Ana Paula de Tomazinho, manda um beijo para Maria Clara. Ela já fez um aninho, a festa tá linda, a mãe dela, a vovó dela tá esperando, a Érica, tá? Tá todo mundo esperando aqui. Pra vovó Aparecida, vovô Paulo, o irmão dela Isaac, Sara e o vovô Adriano e a mãe também, tá? Alessandra e o pai Derek.
0: Alô, alô, Ana Paula, valeu, um abraço aí pra todos de Tomazinho, um abraço aí pra essa família que tá em festa, parabéns, Deus abençoe. Olha, boa tarde, meu irmão Marcelo, um final de domingo abençoado pra você e sua família e a equipe 93 FM, vocês são especiais para o povo de Deus. É o Marcos de Campo Grande ligado aqui com a gente, valeu, Marco. Abração pra você, Marcos. A Silvio Werneck também do Tanguá tá ligado aqui com a gente, mandando alô para o Breno, para Evelyn e Nicole da Igreja Ministério Visão de Águia no bairro Bandeirantes 2, pastor presidente Denis, é o diácono Jairo, tá certo, um abraço aí, meu irmão.
3: Olá, meu querido Marcelo Machado, boa tarde, tudo bem? Sou a Márcia Cristina da Araruama, que ligadinha na melhor, né, que conquistou meu coração, nosso coração. Passando aqui, Marcelo, para te desejar uma ótima tarde a todos os ouvintes, a todos da minha igreja Assembleia de Deus Bairro de Apoio em Araruama e pro meu irmão Marcinho, domingo.
0: Valeu, Márcia, um abraço para você. Chegando agora, Ministério Nova Jerusalém, só tu tens.
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0: canção aí pra você ligado aqui na 93 FM. Deixa Queimar com Alessandro Vilas Boas e Som do Reino. Ainda ouvimos também Marine Friesen, Alfa e Ômega ao vivo e abrimos com o Ministério Nova Jerusalém. Só tu tens. 93. Tá valendo a sua participação aqui. 4 ingressos para os cinemas e o CI, hein? Pois é, pra você assistir qualquer filme em cartaz. Bom, aí é o seguinte: tem a participação aqui, deixa eu registrar também. Mais gente participando.
1: Boa tarde, Marcelo Machado, aqui é a pastora Miriam da Reina de Jacari. A 93 conquistou o meu coração. Próximo louvor, quero oferecer para todos os irmãos da Reina de Jacari e falar para eles que hoje à noite tem culto. Opa. Um beijo no seu coração, Marcelo.
0: Opa, minha irmã, Deus abençoe, pastora. Um abraço, pastora Miriam, e todos aí de Jacari, tá?
2: Meu amigo Marcelo Machado, opa. Boa tarde, Marcelo. Boa. Estou ligada na melhor. Daqui a pouco estarei me arrumando para ir adorar o meu Deus, o nosso Deus. Beijo, Sueli da Silva, da Assembleia de Deus em Cerâmica.
0: Um abraço pra você, minha irmã, Sueli da Silva, da Assembleia de Deus de Cerâmica, um abraço aí pra todos, tá? Uma ótima tarde, locutor nota 10. Opa, valeu o carinho, Marcelo Machado, ofereço o próximo louvor para Deus e todos nós, torço para ganhar esse presente de aniversário e com a família no cinema, no nome de Jesus. É a Joyce do Engenheiro, né? Pedreira, não é isso? Engenheiro Pedreira? Um abraço, Joyce, Deus abençoe, tá?
3: Boa tarde, família 93, graça e paz, aqui é Renata de Auschi, deixo um grande abraço para vocês, cada um dos ouvintes, família 93, e uma tarde abençoada em nome de Jesus.
0: Ô, oh, coisa boa, Deus abençoe, valeu, minha irmã. 93. A hora certa agora, 6 horas, 1 minuto.

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0: É o Ministério Atitude, isso é apenas o começo. 93. Ó, minha gente, estamos já na segunda hora do som da adoração. Então é o seguinte, no finalzinho do programa, aí faltando os 10 minutos para as 7 da noite, eu vou estar tocando a última da hora. Marcelo, o que, que é isso? Então, a última da hora é o seguinte, você vai mandar um áudio, tá? Uma experiência, enquanto você adorava a Deus, enquanto você estava passando um momento aí na sua vida, Deus sabe, você sabe, né? E aí, de repente, você ouviu esse louvor e você começou a adorar, sentiu a presença de Deus, a manifestação de Deus e teve uma experiência maravilhosa com Deus enquanto você adorava. Então, se você tem essa experiência e a gente, de repente, tiver aqui o louvor, a gente vai tocar esse louvor e vai colocar no ar a sua experiência. Grava um áudio aí de no máximo 30 segundos, tá? Ou escreve também, fica à vontade, tá bom? Aqui pelo nosso WhatsApp, pelo 968038319. E aí você vai compartilhar essa experiência maravilhosa que você teve com Deus enquanto você adorava com outras pessoas. E quem sabe, né? Uma pessoa, de repente, está passando por uma situação difícil e através dessa sua experiência, você vai compartilhar com essa pessoa e essa pessoa vai ser renovada. Deus vai abençoar também, ela vai ter uma experiência com Deus, né? 968038319, coloca aí, Marcelo, 30 segundos é o áudio. Aí você bota, Marcelo, boa noite. A minha experiência com Deus foi assim, assim, assim, assim, e o louvor foi tal. Aí eu vou, a gente toca aqui, tá bom? Compartilha e toca esse louvor que você teve essa experiência maravilhosa com Deus. E tem participações aqui. O pessoal tá ligando, aliás, tá participando aqui pelo nosso WhatsApp, né? Olha, tem participações, fala aqui comigo.
1: A paz do Senhor, Marcelo Machado, boa. Aqui é Carlos Alves, Campo Grande. Só ligado na melhor, a rádio que conquistou meu coração e continua conquistando. Fui!
0: Fique maravilha, na paz. Um abraço, meu irmão, Carlos Alves de Campo Grande. Boa tarde, Marcelo Machado, quero mandar um alô para minha família. Todos aí da rádio, povo de Deus, do projeto Vida Nova de Jardim Metrópolis. Quero esses ingressos aí para levar o meu filho nessas férias para assistir aí o Toy Story. Olha, Toy Story, né? Maravilha, é a Bruna de Olavo Bilac, Duque de Caxias, está concorrendo, tá, minha irmã? Um abraço aí para a diaconisa Cláudia de Duque de Caxias. Deus abençoe, minha irmã, tá ligada aí com a gente. Um grande abraço, tá? Ó, a gente segue então com essa linda canção agora com o Ministério de Louvor, Diante do Trono. Essa aqui, ó, medley, coração igual ao teu. Ao vivo, agora 6:11, boa noite pra você.

0: Aí pra você então, esse foi Delino Marçal, Guarda Meu Coração, ainda DN1, Essência da Adoração e Ministério de Louvor, Diante do Trono, Medley, Coração Igual ao Teu, ao vivo. 93. Participando aqui com a gente, concorrendo a 4 ingressos para os cinemas UCI. Pois é, para assistir qualquer filme em cartaz, hein? Boa tarde, amigo Marcelo Machado. Nosso Deus é bom o tempo todo, é verdade. Que tenhamos uma semana de grandes vitórias e realizações sobre todas as famílias ligadas na melhor. É o Kleber Ricardo Batista de Bangu. Alô, alô, Bangu! Abraço aí pra todos de Bangu. Valeu, Kleber!
1: Boa tarde, Marcelo Machado, OMM da 93. Aqui é o Edson de Azevedo, morador de Costa Barros. Tô aqui ouvindo aqui a melhor. Marcelão, manda um alô pra todo o povo de Costa Barros, uma noite abençoada para todos nós, um sono reparador para todos.
0: Valeu, meu irmão, aquele abraço aí pra você também, Deus te abençoe. Olha, mandando um abraço aqui também, participando com a gente, a Jaciane Rodrigues de Cascadura, oferecendo o próximo louvor para a sua igreja Nova Vida em Cascadura. Partiu igreja, é isso aí, tá concorrendo também, minha irmã. Valeu, aquele abraço aí pra você. Agora a gente mata a saudade também, né? E adora junto essa canção linda demais, Geração de Adoradores, da Igreja Nova Vida de Alcântara. Agora, 6:26.
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0: Geração de adoradores com a Igreja Nova Vida de Alcântara, marcando presença aqui na nossa programação. Agora 6:31.
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0: Muito bem, tá aí pra você essa linda canção que acabamos de ouvir com Samuel Messias, Todavia Me Alegrarei. Aliás, Samuel Messias, que é a presença confirmada no Louvorzão 2026, dia 15 de agosto, hein? Na Quinta da Boa Vista, aliás, vai ter o trio de Samuel, né? Pois é, vai ter o Samuel Messias, vai ter Samuel Miranda, vai ter Samuel Eleutério. Aí, gente, bom demais, hein? Ai, ai, Deus abençoe. E você? Já é presença confirmada? E aí? Quero saber se você vai estar presente, hein? Vamos lá, minha gente. Vamos estar num dia maravilhoso de louvor e adoração ao nosso Deus, tá? Vai ser bom demais. Vai ser bom demais. Agora 6:48. Tem gente participando, mandando alô.
1: Boa tarde, meu amigo Marcelo. Boa. Aqui é Valdete do bairro Cabo Sul. Ligadinha no 93. Queria oferecer o próximo louvor para todos os membros da Igreja Assembleia de Deus da Pastora Eliete.
0: Um abraço, minha irmã. Deus abençoe. Deus abençoe. Um grande abraço aí ao Márcio Adriano de Magé, mandando um abraço aí para sua esposa, Rosiane. Deus abençoe, Rosiane. Aquele abraço aí para toda essa família maravilhosa ligada aqui na 93 FM. Agora chegando, Ministério Sarando a Terra Ferida. Tempo favorável.

0: Ministério Sarando a Terra Ferida, tempo favorável. Agora 6:54.
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0: Muito bem, minha gente. Na última da hora, recebi aqui a mensagem da Lorena de Anchieta. E a experiência dela com Deus, enquanto ela adorava, né? É o seguinte, ela estava afastada da presença do Senhor já há mais de 5 anos. E passando por várias situações difíceis, além, claro, do vazio, né? De estar afastada. Até que um dia, no trabalho dela, olha só, a rádio estava sintonizada na 93 FM, e ela estava ali pensando na vida, diante das lutas, os problemas que ela estava passando, e de repente tocou Filho Volta com Jairo Bonfim. E ela disse que naquele mesmo dia, né, ela começou a adorar o Senhor ali, naquele momento, junto com esse louvor. Naquele mesmo dia à noite ela foi para a igreja, voltou para Jesus e nunca mais saiu da presença do Senhor. Que maravilha! Ô Lorena, Deus abençoe a sua vida, tá? Você continue sendo firme sempre aí na presença do Senhor e crescendo mais e mais aí no Senhor. Tá, então, Jairo Bonfim,

0: última da hora.
1: É, minha gente, depois desta linda canção com Jairo Bonfim, Filho Volta, essa experiência maravilhosa aí pela, com a Lorena de Anchieta. Bom, gente, estamos chegando ao final do Som da Adoração. Que maravilha, que momentos especiais na presença do Senhor. Mas eu tenho aqui que registrar, né, quem faturou, então, né, os 4 ingressos para os cinemas e o CIAI para assistir qualquer filme em cartaz. Quer saber aí quais são os filmes? Acesse então aí, ó, arroba UCI Cinemas, é arroba UCI Cinemas, tá? E faturando aí, levando aí os 4 ingressos para os cinemas, para curtir com a família, os cinemas UCI, a Bruna de Olavo Bilac, Duque de Caxias, final de telefone 6274. Alô, Bruna, parabéns, faturou aí então, hein? Deus abençoe. Bruna, a produção vai entrar em contato amanhã com você, tá? Pra alinhar direitinho, pra você vir aqui na Rádio 93 FM e buscar aí, então, os ingressos, 4 ingressos para os cinemas e o CIAI aqui na rua Senador Haroldo de Oliveira, número 211, tá? Na antiga rua Gutenberg, mas fica tranquila que a produção vai entrar em contato com você e vai alinhar tudinho para você vir aqui buscar e curtir aí o filme que você quiser ver em cartaz, tá certo? Bom, gente, Som da Adoração volta no próximo domingo a partir das 17 horas, mas não sai daí não, porque tem momentos especiais, a gente vai reviver, vai viajar no tempo. Daqui a pouquinho, logo após os comerciais, teremos Recordações 93. Volto já já.
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1: Agora 7 horas, 1 minuto.

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0: Muito bem, minha gente, estamos de volta, final da Copa do Mundo. Deixa eu falar com ele, está aqui comigo, nosso querido Juliano Medeiros. Boa noite, Juliano.
1: Olá, Marcelo, boa noite para você, boa noite também para os ouvintes da 93 FM. É torcida 93, mas parece que hoje quem vai festejar são os espanhóis, né?
0: Não é.
1: Aqui no Brasil, o grito de gol estava entalado na garganta, muita gente torcendo contra a Argentina. E parece que, pelo menos desse lado, Marcelo, deu certo. E sabe por quê? A Argentina não venceu, não fez bonito. E a Espanha, na prorrogação, é a campeã do mundo pela segunda vez da Copa do Mundo. O gol foi marcado por Ferran Torres no segundo tempo da prorrogação, logo no iniciozinho, depois de um sufoco da Argentina no tempo normal. Teve um jogador expulso, jogou com um a menos no finalzinho ali do segundo tempo, voltou para a prorrogação, passando sufoco. Então a gente tem, no ano de 2026, a Espanha campeã mundial pela segunda vez. E um dado aqui bastante curioso é que a Argentina entra para a história da Copa do Mundo por um recorde negativo nessa final contra a Espanha. Pela primeira vez, uma seleção passou os 90 minutos de uma decisão, Marcelo, sem finalizar sequer uma vez ao gol adversário. Segundo a plataforma Opta, esse feito é inédito na história dos finais do Mundial. A Espanha dominou completamente a partida, terminou com 66% de posse de bola e controlou as ações ofensivas durante todo o confronto. E aí, no futebol, a gente costuma dizer, né? Quem não faz fica ali devendo e quem faz comemora. E nesse caso, Espanha, então, bicampeã mundial ao derrotar a Argentina nessa final da Copa do Mundo de 2026. É a segunda taça do país, 16 anos depois do título obtido lá na África do Sul. Já tá pronto o seu jantar aí, Marcelo, hoje em homenagem à Espanha?
0: Você estava torcendo para quem, Juliano?
1: Olha, eu vou dizer para você que eu estava torcendo para os argentinos. É. Mas hoje o jantar vai ser à base de paeja, né?
0: Aí sim, então, Juliano, ó.
1: Não é?
0: E também valeu muito a pena a 93 dando esse show de bola na cobertura da Copa do Mundo, hein?
1: A gente cobriu desde os primeiros dias de Copa do Mundo com o repórter Tom Campos trazendo as informações no período em que a seleção brasileira ainda estava no jogo, né? Vamos dizer assim, acompanhando toda a movimentação da nossa delegação. Depois o Tom também acompanhou toda a movimentação do restante do Mundial junto com a nossa equipe aqui no Rio de Janeiro. E é claro que a partir de amanhã a gente começa a acompanhar esse novo ciclo da seleção brasileira que quer chegar em 2030 com um time mais robusto do que esse de 2026. Mas vai ser um longo caminho pela frente.
0: Vai,
1: além
0: sim,
1: de, claro, ter que construir uma nova equipe, essa nova ligação com o torcedor brasileiro, a seleção brasileira vai ter aí Copa América, vai ter eliminatórias da Copa do Mundo, vai ter Olimpíadas, ou seja, um bom caminho a percorrer até 2030 para mostrar que soube fazer o dever de casa depois do fiasco que foi essa Copa do Mundo de 2026. Mas hoje a comemoração é toda para Espanha, Marcelo. Um abraço para você, um abraço para todos os ouvintes. Vamos que vamos. E agora a festa é toda espanhola.
0: Beleza, Juliano. Parabéns aí pela seleção na cobertura, seleção de jornalismo aqui da nossa querida 93 FM. Um abraço para você, meu querido. Valeu.
1: Outro grande. Boa noite.
0: Olá.

0: fechado.
1: Sou eu com muita alegria e na sua companhia na noite mais abençoada do seu rádio. A gente segue a partir de agora viajando, recordando, revivendo momentos especiais aqui no Recordações 93. Tudo bem aí? Agora 7:09, onde quer que você esteja. Que a paz de Cristo seja sobremodo na sua vida, você que está em casa, você que está no seu local de trabalho, você que está a caminho da igreja, Deus abençoe muitíssimo a sua vida e a gente começa muito bem o nosso encontro assim, ó, novo som, recordando com elo de amor. Ótima noite pra você.

0: aí pra você então essa linda canção com o grupo Life, Infinitamente Mais, ainda Valdecir Aguiar, Vai Dar Tudo Certo, e abrimos com um novo som, Elo de Amor, pra você ligado aqui na melhor.
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0: Agora chegando Shirley Carvalhais, Faraó ou Deus, 722, ótima noite pra você.

Recordando com Edilson Maia, Passeia Espírito Santo, ainda Shirley Carvalhais, Faraó ou Deus. Agora 7:32.

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0: Tá aí pra você então essa linda canção, Grupo Reviver, Maranata, ainda Ruama, Uma Chance e Grupo Prisma, Deus da Colheita, pra você ligado aqui na melhor. 93. Recordando, revivendo momentos especiais, lindas canções, uma mais linda que a outra, hein? Que viagem, minha gente. Uma ótima noite pra você que está no seu local de trabalho, você que nessa noite de domingo tá aí trabalhando ao som do Recordações aqui na 93 FM. Que bom estar na sua maravilhosa companhia. Você que nos acompanha também pelo aplicativo, Deus possa estar abençoando você onde quer que esteja. O nosso WhatsApp é o 96803-8319. 96803-8319. Pode mandar aquele alô, tá? Até às 8 acontecendo Recordações 93 aqui pela sua rádio que conquistou os nossos corações. Agora chegando Banda e Voz, Jesus Virá. Agora faltando 15 minutos para as 8. Uma ótima noite para você.
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para vocês, então, Vencedores por Cristo, então se verá. Ainda Cade Singers, Deves Lutar, João Viu com Andréa Fontes e abrimos com Banda e Voz, Jesus Virá. Gente, um abraço para você, vou ficando por aqui, agradecendo a Deus por mais esta oportunidade, a você pelo seu carinho todo especial, pela sua audiência. Se Deus quiser, estarei de volta no próximo sábado, às 18 horas, com Point 93, com as 10 mais da semana, e no domingo.

0: Domingo, claro, a partir das 16h, Deus assim permitindo, com mais um abrindo aí, né? O Top Acústico 93, tá bom? Deus abençoe, um ótimo final de domingo pra você, uma semana abençoadíssima na presença do nosso Deus. Fiquem todos na paz. Vocês vão ficando agora com um programa abençoado aí com a Primeira Igreja Batista do Recreio, oração, palavra, louvor e muito mais aí pra você. Deus abençoe e continue na boa programação da 93 FM. Aquele abraço do Marcelo Machado. Tchau.
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Eu vou pedir para você abrir a sua Bíblia em Gênesis capítulo 26. Nós vamos ler aqui a partir do versículo 12. Gênesis 26, 12, texto conhecido de muita gente que lê Bíblia. Quem não lê Bíblia não conhece mesmo, vai aprender. E você que vai passar a ler a Bíblia hoje, leia o texto de novo. Versículo 12. Vou entrar no meio de uma história, depois eu vou explicar. Isaac formou lavoura naquela terra e no mesmo ano colheu a 100 por 1, porque o Senhor o abençoou. O homem enriqueceu, sua riqueza continuou a aumentar até que ficou riquíssimo. Possuía tantos rebanhos e servos que os filisteus o invejaram. Estes taparam todos os poços que os servos de Abraão, pai de Isaac, tinham cavado na sua época, enchendo-os de terra. Então Abimeleque pediu a Isaac: saia da nossa terra, pois já és poderoso demais para nós. Por isso Isaac mudou-se de lá e acampou no vale de Gerar, e ali se estabeleceu. Abraão, os quais os filisteus fecharam depois que Abraão morreu, e deu-lhes os mesmos nomes que seu pai lhes tinha dado. Os servos de Isaac cavaram no vale e descobriram um veio de água. Mas os pastores de Gerar discutiram com os pastores de Isaac, dizendo: a água é nossa. Por isso Isaac deu ao poço o nome de Ezeque, porque discutiram por causa dele. Então seus servos cavaram outro poço, mas eles também discutiram por causa dele, por isso chamou de Sitna. Isaac mudou-se dali, cavou outro poço, e ninguém discutiu por causa dele. Deu-lhe o nome de Reobote, dizendo: agora o Senhor nos abriu espaço e prosperaremos nessa terra. Abre agora a sua Bíblia no Novo Testamento em João capítulo 7.

0: 7. Veja a correlação do texto de Gênesis com o Evangelho. João 7, 38. Quem crer em mim, como diz a Escritura, do seu interior fluirão rios de água viva. Que Deus nos abençoe. Meus irmãos, a relação da história de Isaac no Gênesis com a revelação de Jesus em João, dizendo o seguinte: quem crer em mim, fluirão da sua vida rios de água viva. Jesus conhecia o Pentateuco, ele conhecia a história de Isaac, ele conhecia a história dos poços que foram fechados. E aqui está uma figura, uma metáfora muito clara do que Deus quer e espera da minha e da sua vida. O crente, quem aceitou Jesus como Salvador, quem aceitou? Da sua vida, você que tem o Espírito de Deus, de ti fluirão e tem que fluir rios de água viva. A água viva numa terra seca e árida era importante. A água viva era a água que sempre jorrava, estava em movimento. Água viva não é água parada. Água viva saía da terra, e numa terra seca e árida como é o Oriente Médio, como esta região, aquela água era tão importante que ela não só tinha vida porque produzia vida, como essa água era essencial para que eles pudessem viver. Eu vou contextualizar um pouquinho da história de Isaac, quando ele sai com a sua esposa Rebeca, e ele sai da terra para um outro lugar, como toda imigração, por causa da fome, por causa da carência de estrutura financeira de sobrevivência. Deus disse para Isaac: não vá para o Egito. E ele foi para uma região que é a região de Gerar, e Deus ali o abençoou. O problema é que aquela região onde Isaac se estabeleceu estava dominada pelos filisteus. Os filisteus sempre foram uma pedra no sapato de Israel. Você vai ver os filisteus perpassarem todo o Antigo Testamento e sempre, sempre lutando, degladiando, provocando Israel. Quando Isaac se estabeleceu, ele foi atuar em dois campos, em duas direções. Ele foi para a pecuária e começou a criar gado, e ele também foi para a agricultura, desenvolvendo plantação. Ora, irmãos, quem quer trabalhar com isso tem que ter água. Sem água não tem rebanho, sem água não tem plantação. Os poços eram fundamentais. E quando chegou naquela terra, Isaac teve uma outra experiência estranha. Mas veja o que aconteceu: os filisteus ficaram de uma beleza de Rebeca e fizeram uma pergunta a ele com intenções: quem é esta mulher? Ele disse: é minha irmã. Ele dá a mesma resposta que o pai deu, a mesma resposta que Abraão deu quando lhe perguntaram sobre quem era Sara. Eu só estou fazendo um parênteses, mas a gente podia entrar no padrão de família, no que é aprendido dentro de casa. E quando seu pai deu essa resposta, não estava essa resposta de todo errada ou uma mentira, porque havia um parentesco com Sara. Entretanto, o que pesou foi ele tentar falsear a relação que ele tinha com Sara. Não era uma relação de irmã, era uma relação de homem. E seu filho aprendeu direitinho e deu a mesma resposta. Isso quase lhe custou caro, porque um dia, como todo marido, esposa, ele se comportou de maneira carinhosa, e Abimeleque viu e disse: por que você mentiu? Ela não é sua irmã, ela é sua mulher, e por pouco você não nos fez pecar. E os filisteus acreditavam que o adultério traria maldição ao povo e à terra. Diz a Bíblia que Isaac se estabeleceu. Olha a expressão que está aqui na tradução, que vem do hebraico: ele ficou riquíssimo. Deus o abençoou sobremaneira. Deus estava com ele. E óbvio, meus irmãos, que ele dependia da água. O seu negócio dependia da água. E nessa história aqui, há quatro momentos impactantes, importantes para nós. De lição, educativos, momentos discipuladores. O primeiro é o fato desses poços de água viva. Eu quero voltar ao que Jesus disse: aquele que crê em mim, quem acreditar em mim, quem se converter a mim, fluirão rios na sua vida, rios de água viva. A vida de uma pessoa convertida, de uma pessoa crente, a vida de uma pessoa que tem o Espírito de Deus, é uma vida de produção, de talento, de potencialidade, é uma vida em que vida jorra dela, e vida jorra de nós, porque o Senhor da vida mora em nós. Eu vim para que vocês tenham vida e a tenham em abundância. Ele veio trazer vida. Então, se você se converteu, se você aceitou a Cristo, se você é um novo na fé, se você tem a Jesus, da sua vida fluirão rios de água viva, de bênção, de graça para a vida dos outros. Amém? Ontem nós estávamos completando, comemorando os 25 anos do Centro de Ação Social. Eu disse à igreja, repito, da alegria de Deus, com certeza, da nossa alegria de ver aquele lugar, porque ali se cumpre. Eu tive fome e me destes de comer. Eu tive sede e me destes de beber. Eu estive nu e me vestistes. Quando, Senhor, te vimos assim, quando vocês fizerem a um desses necessitados, pobres e pequenos, quando vocês fizerem a eles, vocês estão fazendo a mim. Ali é o coração do evangelho na prática da igreja. A capelania é o coração do evangelho quando o Senhor disse: eu estive doente e fostes visitar-me. Essas coisas nos alegram o coração, isso é tão importante. É rio fluindo da vida, de gente que se coloca nas mãos de Deus, de gente que quer servir ao Senhor, de gente que honra ao Senhor com a sua vida, com seus talentos, com seus bens, gente que não só acumula, mas que dá, porque Jesus, o nosso Senhor, olhe para mim e disse assim: é melhor dar do que receber. Eu tenho repetido isso há muitos anos, que eu quero dizer de novo para você ouvir: se Deus tem te dado muito, ou muito mais do que te é necessário, é para que você abençoe, para que você compartilhe, para que rios fluam da sua vida. Aqueles profissionais de saúde do Casa Cap não ganham um centavo, fazem aquilo entregando seus dons, suas competências, seus talentos. Toda quinta-feira aquela tonelada de alimentos, toneladas, que abençoou tanta gente. Louvado seja o Senhor. Gente que compreendeu que da sua entranha, da sua vida, tem que fluir rio de água viva. Essa é a sua vida, esse é o seu propósito, esse é o sentido da sua existência. Quem está do seu lado aí, se você pudesse ter uma visão espiritual, você viu um poço. Essa pessoa é uma fonte de água, e de água que jorra o tempo inteiro, não é água parada, é água contínua. É água que abençoa de tarde, mas de noite abençoa de novo, no dia seguinte abençoa de novo. Essa é água viva, aleluia. Mas é um segundo momento da história, e presta atenção nisso, que pessoas invejaram Isaac. Essa é a palavra que está aqui, muito comum da carne humana. Pessoas têm inveja do sucesso do outro, pessoas têm inveja da prosperidade do outro, da bênção que está sobre o outro. Principalmente, o ser humano é tão mesquinho, nós somos tão estranhos na carne, que nós temos muitos problemas de inveja com o que o outro tem materialmente. Se o outro tem um bem a mais, se tem um bem novo, se tem alguma coisa a acrescentar, há uma vigilância. E os filisteus que estavam naquela terra, diz a Bíblia que eles invejaram a Isaac. E agora eles vão fazer uma coisa tão feia, tão ruim. Eles vão entulhar os poços que jorravam água e alimentavam os rebanhos e abençoava a agricultura. Eu quero falar um pouquinho sobre poços entulhados, porque não foi para isso que nós fomos chamados. Quem crê em mim, repete comigo: quem crê em mim, quem crê em mim, Palavras de Jesus: quem crê em mim, no seu interior fluirão rios de água viva. O propósito de Deus é esse. Quando ele encontrou aquela samaritana, ele disse: tudo vai nascer na conversão. Eu posso te dar água viva. Ela, cansada de ir ao poço meio-dia, que era a hora que ela estava indo, porque ela não podia se misturar às outras mulheres de Samaria pela vida moral que ela carregava, ela disse: Senhor, cadê a tal da água viva para que eu não venha mais aqui? Ah, se você soubesse quem está diante de você e quem é que está te dizendo essas coisas, e você cresce, rios de água viva fluirão da sua vida. Essa palavra é para você, é para você. Deus quer fazer de você, de mim, de nós, vasos, poços da sua graça. Amém, igreja?
1: Amém.
0: Não pode estar entulhado. Quem entulhou os poços de Isaac foram pessoas. Pessoas que, com inveja, e não só o sentimento da inveja, mas ações, começaram a jogar as pedras, condenando aqueles poços à esterilidade. Ora, se Deus quer que nós tenhamos uma vida de água viva, cabe também uma pergunta à igreja, a cada um de nós, sobre nós e para nós. Porventura haveria alguém aqui ou na igreja digital que, numa consciência honesta, poderia dizer: a minha vida está entulhada, cancelaram a água que dela jorrava, eu não sou quem eu já fui, eu não produzo o que já produzi, eu não testemunho o que eu podia testemunhar. A correlação do texto de Gênesis e do Evangelho é uma correlação extraordinária. Eu queria que você pensasse em você, nas suas potencialidades, nos seus dons, no propósito para o qual Deus te chamou, te capacitou. Será que hoje você está como um assistente, nem como quem cultua, mas um assistente de culto? Uma coisa é um assistente de culto, outra coisa é um adorador. Nós esperamos que cada pessoa que passe ou passe as portas desta igreja seja e se comporte como adorador. Nós estamos aqui, e que Deus nos encontre no lugar de adoradores em espírito e em verdade. Mas tem gente que nem isso faz, é um assistente de culto. E se você está na internet, é mais difícil ainda. Você pode ser um assistente de culto. Tem gente que se coloca na posição de julgador do culto. É aquela pessoa que está cultuando, mas ela não tem, ou parece que ela está cultuando, na verdade não está. Ela é um juiz do pregador, do dirigente, do aviso, da oração, do comportamento. Quando você passar essas portas, meu irmão, minha irmã, entre aqui com postura de adorador. Os poços entulhados, a pergunta é se a sua vida está jorrando água. Mas eu tenho uma coisa importante a dizer ainda: não são só pessoas que entulham poços. Os invejosos, os maledicentes, eles existem, vão continuar existindo. E você tem o direito de fazer uma oração: Senhor, se eles não querem a tua graça, a tua palavra, afaste-os de mim. É uma oração justa. Peça a Deus, observe sua família, seus negócios, seus filhos, seu trabalho, onde você estuda. Pode ser que alguém foi plantado ali como entulhador, e que hoje você tenha consciência e a visão de Deus, e peça a Deus: afaste-os de mim. Isso é bíblico. A Bíblia fala da justiça e fala de pessoas que, se não aceitam a repreensão, que você as esqueça. Elas não querem muitas vezes nada com Deus, elas só querem prejudicar você. Bem-aventurado é aquele que não anda segundo o conselho dos ímpios, nem se assenta na roda dos escarnecedores, mas antes tem o seu prazer na lei do Senhor, e nessa lei meditam de dia e de noite. Mas não são só pessoas, preste atenção, que entulham poços na nossa vida. Tem duas outras coisas que entulham poços, que podem paralisar você e suas potencialidades. A primeira são os pecados. Eu, quando estava pensando nisso, eu construí uma frase, não está aqui, que são pecados sutis. O que que esteve na minha cabeça sobre a expressão pecados sutis? São aqueles pecados que não estão contrariando os 10 mandamentos, por exemplo? Não matarás, não roubarás, não furtarás, não dirás falso testemunho, honra teu pai e tua mãe. Não. São aqueles que você faz, comportamentos que nós temos que desagradam a Deus. E às vezes pode ser um caminho. Você devia tomar um caminho e tomou outro. E Deus disse, vai por aqui, você foi por ali. São esses que eu estou chamando de pecados sutis, que entulham os poços. É como se cada um deles colocasse uma pedra no poço que devia jorrar água viva. E Paulo fala com muita clareza sobre isso quando ele trata do assunto da carne que milita contra o espírito. Nós temos que estar, gente, muito atentos com os pecados sutis, com aquilo que parece uma bobagem, mas que está prejudicando a nossa produção de água, está prejudicando o nosso testemunho, está prejudicando o que Deus podia fazer através de você. Então não são só pessoas, mas também não são só pessoas e pecados. Tem uma outra coisa, que são as ações malignas. Meu irmão, minha irmã, eu não sei até onde você acredita nisso, porque eu tenho tido surpresas de encontrar pessoas, crentes, que não creem na Bíblia, e não creem numa atuação maligna. O maligno tem todo interesse em entulhar a tua vida, em tirar tuas potencialidades, os seus dardos inflamados na tua cabeça, para que você desista, para que você pare, para que você diga a você que você não presta, que você não consegue. Mas ele está vencido e repreendido agora em nome de Jesus. E se há alguma artimanha para entulhar poços na sua vida, na vida dos seus filhos, aonde quer que ele seja repreendido e que ele não venha entulhar, mas que você produza água viva, você e tua casa. Amém ou não? Dê glória a Deus aí. Pessoas invejosas, pecados sutis e o demônio. Por isso que Paulo diz, revistam-se de toda a armadura de Deus para que possais resistir no dia mau. O dia mau chega para todo mundo. O dia mau é aquele dia que a saúde às vezes não está bem, que o emocional não está bem, que nós temos possibilidade de escorregar. Esse é o dia mau. Você sabe qual é teu dia mau. Tem gente que é tão boa na percepção do dia mau que ela já avisa o outro, ó, fica quieto aí que hoje eu não estou bom não. Que bom, legal isso. E o que, que você que está do outro lado tem que fazer? Deixa ele melhorar, porque tem gente que quer fazer o contrário. Ah, por que, que você está assim? Ah, não fica assim não, vamos no cinema, vem ver o jogo do Haiti. É. Ele não vai, não está afim. Revistas de toda a armadura de Deus para que possais resistir no dia mau. E ele declara qual é a armadura. Isso não é uma briga de carne e sangue, isso é uma questão espiritual. E pior, meus irmãos, isso acontece muito mais do que a gente pensa no meio do reino. Gente ácida, gente árida, gente que está entulhada na igreja, gente que a sua vida não flui água há muito tempo, gente que não cumpre os propósitos, gente que não cumpre a sua missão, porque está entulhado. E a pergunta é: o que tem entulhado você? O que é que está te prendendo? O que é que está te amarrando? E vem o terceiro momento. Eu quero dizer a você que os poços podem ser restaurados. É muito difícil para nós arrancar as pedras. Versículo 18 diz: Isaac tornou a cavar os poços. Ele tornou a cavar os poços que estavam entulhados e deu-lhes os mesmos nomes que seu pai Abraão lhes tinha dado. Sabe o que significa isso, gente? É a alegria, a esperança de que nós não precisamos continuar como nós estamos. Se alguém está aqui ou pela internet e sente sua vida emperrada, amarrada, entulhada, eu quero dizer a você que o poder de Deus e para Deus nada é impossível. E Deus tira qualquer pedra, Deus tira qualquer coisa. Tem entulho aí, Deus tira. Mas você tem que se colocar, você tem que entrar no quarto de oração, você tem que clamar por isso, você tem que ter uma atitude de quebrantamento e dizer a ele: pai, eu preciso de ti. E Deus vai arrancar, irmão, minha irmã, olha para cá, pedra sobre pedra, ele vai arrancar e vai fazer o teu poço, a tua vida voltar a jorrar água. Louvado seja o nome do Senhor. Isaac tem uma questão com o poço, né? Foi no poço que ele conheceu Rebeca. Era o poço que dava riqueza e alimentava riqueza. Louvado seja Deus, que nós temos um Deus cuja sua intenção é única em nos limpar. Limpar a nossa vida, tirar as pedras para que nós jorremos aquilo que Ele quer que a gente jorre. Aleluia. Mas há uma última coisa que eu quero chamar a sua atenção. O texto declara de 19 a 22 que Isaac agora manda cavar poços novos. Irmãos, impressionante. Ele não só retirou as pedras dos poços que seu pai havia estabelecido anos atrás e que estavam ali, mas ele começou a encontrar coisa nova. Isso é muito interessante na vida da gente, porque olha, deixa eu dizer uma coisa para você, esse negócio de viver cristianismo, novidade de vida é muito bom, sabe por quê? Guarda isso, Deus sempre tem alguma coisa a mais e uma coisa nova para você que você não sabe. O nosso Deus é o Deus das boas surpresas. Aleluia! Tem coisa que vai acontecer muito legal, muito boa na sua vida, você não sabe ainda. Ele não te revelou, a luz não chegou naquele ponto da estrada, mas creia no Senhor. Deus tem coisas grandes e firmes que você ainda não sabe. Tem muita coisa boa para acontecer na sua vida. Aleluia. Aleluia. Aleluia. Deus dá novidade. Eu não sei qual é a idade do seu poço. A idade do seu poço é a idade da sua vida. Estou vendo aqui pocinho novinho, mas estou vendo poço velho. É poço velho que dá água segura. Todo mundo ia ali porque o poço era antigo, centenas e centenas de anos dando água. Esse poço é seguro. Então não importa a sua idade, não importa se é novo ou se é mais velho, Deus vai continuar usando você como fonte de água da vida. Se vocês crerem em mim, vocês vão fazer fluir de dentro de vocês água viva. Mas quando começou a cavar poço novo, de novo os caras, os invejosos, apareceram. Os filisteus. Lembra agora de um filisteu que você conhece? Amarra ele. Amarra na sua cabeça. Está amarrado. Você não vai mais entulhar nada. Em nome de Jesus Cristo. E você age. Aí Isaac foi construir um poço novo. Os caras vieram e taparam o poço. Interessante a simbologia, a maneira de Isaac agir. Ele vai dar um nome no poço a partir da experiência. Ele faz o poço novo, os filisteus fecharam o poço, ele disse, esse se chamará Ezeque, porque esse poço é símbolo da contenda. Ele vai e cava o segundo poço, os filisteus foram lá, fecharam o poço, ele disse, esse é Sitna, lugar de ódio, de confusão, é aqui. Mas o que que interessa essa história? Por que que isso está aqui na Bíblia? Porque Isaac não desistiu, ele foi resiliente, ele foi atrás do novo, ele continuou, ele foi persistente. Uma pessoa persistente é uma pessoa que prevalece. Uma pessoa persistente prevalece. E ele abre o terceiro poço. E diz a Bíblia que os filisteus não fecharam aquele, e ele deu o nome de Reobote. Reobote significa alargamento. Ele alargou como Jabes as suas fronteiras, a sua produção. Louvado seja o nome do Senhor. Que Deus alargue a tua vida, meu irmão. Deus alargue a tua vida, minha irmã. Que Deus nos chamou para jorrar água, para ter vida abundante, para ser bênção na vida das pessoas, para ter uma vida contagiante de alegria. Isso é o cristianismo. Que Deus te abençoe e que você não apenas tenha os poços que tem hoje, mas que você olhe para o novo, que você tenha visão e que Deus te dê poços novos para a glória dele. O que acontece com Isaac é um homem que tem uma visão que vai muito além dos poços aparentes. Ele vai atrás do novo. Quem não tem visão do novo, nunca conquista. E quando ele conquistou, estabeleceu e prevaleceu Reobote, Deus deu alargamento. Louvado seja o nome do Senhor. Eu quero terminar dizendo para você que a palavra nesse texto, que tem tudo a ver em Gênesis com a história da vida e da anunciação de Jesus, não deixa teu poço ficar entulhado. nem por pecados, nem por pessoas, nem pelo demônio. E se coloca nas mãos de Deus e crê.

É que se ele estiver entulhado, Deus o restaurará. E ele ainda vai te dar um poço novo. Essa mensagem tem que te levar agora para uma oração muito pessoal, em que você responda a primeira pergunta: como está a saúde do meu poço? E a outra: eu quero na minha vida cavar novos poços. Feche seus olhos e ore. Ore, ore. Diga a ele: Senhor, tu sabes das pedras que alguém, que o pecado, que o inimigo tem jogado sobre a minha vida. Retire-as, Senhor. Retire-as. Senhor, tu sabes as lutas que eu tenho passado com pessoas que tentam entulhar os poços. Eu te suplico agora, Senhor, se elas só querem isso, afaste-as de mim. Senhor, tem misericórdia. Me ajuda a cavar poços novos. Ajuda-me na minha vida cristã a ter novidade de vida. Eu sei que o Senhor quer mais, mais, mais, mais. Restaura, Senhor. Abre os olhos. Fique em pé onde você está. E diga assim, lembrando da história daquela mulher, que foi por causa daquela mulher que toda essa discussão começou no Novo Testamento, essa história da água. Quem ela era? A mulher de Samaria. Lembram? O que a gente vai cantar é essa história, que fala sobre água viva. Se eu te der, você nunca mais vai ter sede. E da tua vida fluirão rios de água viva. Aleluia.

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feche seus olhos agora. Tem alguém com a gente aqui hoje que quer beber dessa água, que nunca tomou essa decisão, mas agora quer dizer para o Senhor: Pai, eu quero, eu preciso dessa água. Tu és a única fonte que vai trazer alegria, paz à minha vida e eternidade. Eu quero essa água. Tem alguém aqui? Levanta sua mão, porque eu vou orar pela sua casa e por você. Deus abençoe. Deus abençoe. Levanta bem alto para eu poder ver você. Deus abençoe. Deus abençoe. Deus abençoe. Deus abençoe. Quem mais vai dizer? Deus abençoe. Deus abençoe. Deus abençoe. Deus abençoe. Deus abençoe. Deus abençoe. Graças a Deus. Deus te abençoe.

agradar, Senhor. Meu Deus, meu Pai, louvado seja o teu nome, por causa da tua palavra. Ó Deus, obrigado pela história de Isaac, porque aquele homem, Senhor, filho do pai da fé,

Pai, desentulha os poços das nossas vidas, tira cada pedra que nos impede de sermos nós mesmos, restaura nossa identidade, porque Isaac deu os mesmos nomes.

nova visão, que uma novidade, Deus traz coisa nova para a nossa vida, alegria, Senhor. Que bom ter uma coisa nova que vem do Senhor, a surpresa, o presente. O Senhor é um Deus de presentes. Obrigado, Senhor, pelo que o Senhor já tem feito. Faz, Pai, continua fazendo. Restaura o poço desses irmãos e irmãs que precisam. E agora eu te oro, Senhor, por aqueles que levantaram as mãos, querendo beber pela primeira vez da água, como a mulher samaritana. Pai, que eles bebam agora, que espiritualmente estejam sendo transformados, Senhor, e que uma vida nova dentro deles esteja acontecendo, e que a partir de hoje, eles possam fluir.

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